0: Ergue os dois braços, canta a jogada ensaiada, o Samuel Lino tá do lado dele, ele bate curtinho, até o Samuel dominou, manobrou, vai tentar driblar, girou, levou na linha de fundo, vai tentar o cruzamento, atenção, rolou curtinho, vai emendar, Beto Araújo, mal! A jogada foi bem ensaiada, só faltou a conclusão do Beto Araújo, que bateu de canhota e bateu na linha de fundo, Lucas Mon.
1: Faltou coragem para concluir a jogada, explosão, Samuel Lino fez uma grande jogada pela lateral do lado direito, dribla o jogador da equipe do Palmeiras e toca para o Beto Araújo sozinho, que ali na marca do pênalti acaba tocando para o Jorginho, muito forte o passe, sai pela linha de fundo, segue 0-0 no placar.
0: Começo sensacional do jogo com 2 minutos e meio, na manchete, na onda da Nova Friburgo, na Litoral News, escanteio do Palmeiras batido, bola pingou no comando, sobrou até o domínio do John Arias, manobra o colombiano, Arias vai queimar, prefere cruzar, bola pingou dentro da área, olha ajeitadinha, emendada para a linha de fundo, tentava chegar lá pela direita para a conclusão, André, as bola vai para fora, é tiro de meta, é Flamengo bola, Renata Marinho, a voz do chat, tá ligada na galera, e que galerão é esse? Obrigado pela audiência gigantesca, vamos dar moral pra você, deixa o recado aqui no chat. Oi, Renatinha.
2: E aí, explosão, a galera tá animada, Alexandre de São Paulo já mandou no chat, que hoje é dia de apoiar o Verdão até o fim, e a Samara de Niterói falou que hoje é dia de torcer muito pelo Mengão.
0: Valeu, Alexandre, valeu, Samara, galeras do Flamengo e do Palmeiras ligadas comigo no Brasil inteiro, no YouTube da Litoral News, a número 1, chega mais, deixa aí o teu joinha, também na manchete, na ondas da Nova Friburgo, lá vem o Mengo acelerando, Varela manobrando, virou, bateu pra Carrascal, aluga o espaço pela meia, tenta dominar pelo time do Mengão, empurra a bola pra Lucas Paquetá, 0-0, um começo do jogo eletrizante aos 3 minutos, bola pra Léo Ortiz, virando na canhota, vem subindo pelo Mengão, Léo Pereira manobrando, virando, lançou pra Pedro no pivô, girou bem, soltou de lado, olha o Carrascal se mandando, abriu pra Varela, no bico da área na direita, solta no Paquetá, Paquetá coçado ali pelo Marlon Freitas, tenta dominar pelo Mengão, passou o pé em cima da redonda, virou para Carrascal, esse volta no meio até o Everton Araújo, se manda pelo time do mesmo, solta no Carrascal, tava apertado, recuou, retrocede e recomeça o jogo com o Léo Ortiz, inverteu para Léo Pereira, vem avançando pelo comando ali, pela meia canhota, quebrou o passe, inverteu para canhotinha, tentou escapar da Samuel Lino, recebeu, buscou tabela com Alexandro, levantamento na área, Pedro vai brigar, subiu o capitão Gustavo Gomes tomando, brigou pela sobra o Pedro, brigou, ganhou, tomou, deu no Everton Araújo, aciona Paquetá na meia lua, driblou, caiu, falta, o juiz não deu, o árbitro não deu a falta em cima do Paquetá, a galera do Mengão não gostou, sai jogando Verdão, manobrando, vem Palmeiras, dominou John Arias, ele manobra, botou no gramado, empurrando pelo meio para Arthur, gira o garoto do Palmeiras, solta a bola de lado, busca o passe até onde está colocado no meio, saindo pro jogo Murilo, Murilo até Marlon, Marlon devolve no Gustavo Gomes, o xerifão paraguaio do Palmeiras trabalha, virou pro argentino Agustin, Giai, Giai pelo meio para Marlon, Marlon de novo acionando, errou na saída, perdeu, ganhou Everton Araújo, tentou passar, Marlon vem roubando de novo, levou a melhor pelo Palmeiras, lá vem o Verdão se mandando, grande arrancada do Marlon Freitas, girou, soltou no Flaco Lopes, dentro da área, lá vem Flaco, dominou, manobrou, girou, perigoso, cruzou, olha o perigo, subiu, cortando na zaga, tirando bem postado, Léo Pereira botando bola pra linha de lado, Sidão.
3: Chegou bem a equipe do Flamengo pra cortar essa bola, boa trama do Palmeiras, ponta canhota, levantamento foi feito, querendo o Flaco Lopes, mas estava o zagueirão rubro-negro, Léo cortou, botou pra linha de lado, manual já cobrado pelo Alviverde.
0: Terminou na Mirassol, 1 pro Mirassol, 0 pro Fluminense, Marcelo Marinho transmitiu pra galera, 1 pro Mirassol, 0 pro Fluminense, lá no Maião, em Mirassol, aqui são 9:05 da noite, e o tempo vai passando. Anotem, primeiro tempo 5 jogados, 40 para acabar, e o placar do Nova Onda Hotel, o melhor café colonial do Brasil, Nova Onda Hotel, café colonial que virou ponto turístico, venha saborear, vale muito a pena, todo dia no Nova Onda até 10 da noite, o nosso café colonial. Placar do Brasileirão, Mengão 0, Palmeiras também 0. Nessa que eu vou, tô ligado na galera, na maior audiência do Brasil, o Explosão virou manchete aqui no Rio, nos 96,1, um timaço de comunicadores e o melhor do futebol, na manchete, eu também sou Ondas, tô na Ondas, tá com tudo, em toda a região dos lagos, sou Nova Friburgo, na região serrana, e sou Litoral News, a número 1 do Brasil. 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Tem um chamado aí, chamou, falou.
1: Um detalhe só, Explosão, comissão técnica e o banco de reservas do Flamengo ficou muito na bronca com a arbitragem, com a falta não marcada em cima do Lucas Paquetá, que ia ser ali na entrada da grande área.
0: Era uma falta pra ser marcada mesmo. Escapa Andréas Pereira, dominava, foi travado, derrubado, o juizão vai dar o quê? Deu só lateral, tá deixando o jogo correr solto, o árbitro Davi Lacerda. 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Quando corre o Mengão dominando é o Flamengo do Pedro Augusto, o homem alegria do rádio. Pedrão é manchete, lá vem Carrascal, virou bola pro comando, vai tentar paquetar, disparou, bateu na zaga, corta o Palmeiras, o troco é do Jorginho, dominou, botou na grama, tentou girar, acabou levando falta, parou a arbitragem, marcou, já tava caído ali o Everton Araújo pelo meio e outra falta é agora marcada mais à frente. Quem é que tava caído?
1: Lino.
0: Ah, o Lino. Lino que tava sentindo ali, desculpa. O Everton tá de pé mesmo aqui, né? O Lino tá sentindo, o Lucas me corrige. É bola pro Flamengo bater na linha média do gramado. 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Um abraço ao meu irmãozão Luiz Edmundo no Península Maracanã, torcendo pelo Mengão. Grande Edmundo, aquele abraço, irmão. 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Aguenta, coração. Lá vem Samuel Lino pelo Mengo, girou, virou, lançou pra Carrascal, tá na área, vai queimar, preparou, cruzou, era pra Pedro Murilo, quarto, trocou, é do Everton Araújo, matou no peito, foi travado, perdeu, bola espirrou, voltou, levou a melhor, o Paquetá, juizão deu falta, falta do Everton Araújo lá no ataque, já parou e marcou a arbitragem. 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E olha o Mengão aí, lá vem o Mengo manobrando, Varela virou, soltou pela meia, vai Carrascal, levantou a bola, pingou pra Samuel Lino, sobe tirando a zaga, vai completando o Marlon Freitas, ela volta pelo meio pra Jorginho, dominando pelo Mengão, ele aparou girando ali pra Everton Araújo, já são 9 minutos do Maraca, placar do jogo de 0-0, você me dando carona, obrigado pelo moral, obrigado pela audiência gigantesca, conto com o teu joinha aqui no YouTube e com a tua inscrição na Litoral News. Galera que tá no rádio, dá uma buzinada aí pra dizer que tá ouvindo o Explosão. Lá vem voltando, se mandando, Varela cruzou e agora sobrou bola, vai Pedro, vai tentar, a zaga falhou, corrige Gustavo Gomes, sobrou no Samuel, pode disparar, prefere prender, lá vem Samuel Lino dentro da grande área, roda, gira, vira, bateu na zaga e ela vai se perdendo na linha lateral e arremesso de mão pro Flamengo bater. Sidão, o jogo começa acelerado, hein, Sidão Marinho?
3: E um jogo bom, Explosão, as duas equipes querendo o ataque, o Flamengo tem um pouco mais do controle da partida, mas vem o Palmeiras, também sai pro jogo, isso que é o bom, né, num super jogo, num super clássico como esse, como as expectativas estão lá em cima, o futebol apresentado também tá cumprindo até aqui com as expectativas.
0: 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Aqui vem Varela, trabalhou, girou, virou, tentou, solta a bola pelo meio, organiza o jogo ali. Samuel Lino devolvendo, Everton Araújo, cruzou pelo Mengo, sobe de cabeça, tirando a zaga do Palmeiras. Emiliano Martínez foi quem aliviou. O troco é do Mengão. Flamengo domina o jogo até agora. Vem trabalhando pela meia, botando na grama, girando, virando, Léo Pereira devolvendo, Léo Ortiz organizou pelo círculo central. Central, bota a bola no gramado, vai girando 10 minutos aqui no Maraca, 0-0. Everton Araújo se manda, é o Mengão do Padre Marcelo Schelli, sua benção, meu amigo querido, em Cabo Frio, na paróquia de Nossa Senhora Assunção, a nossa paróquia querida, vai tentar manobrar pelo meio, Jorginho, Jorginho serviu pra Paquetá, Paquetá devolveu, rola a bola pro Everton Araújo, adiantou, bateu pra Varela, foi derrubado pelo Arias, é falta, juizão já parou, já marcou falta em cima do Guilherme Varela aqui pela meia direita. São 9:11 e o tempo vai passando. Eita, etapa inicial, 11 jogados, o Mengão voltando, o jogo não para. Bola para Alexandre, dominou, penetrou, cruzou, e agora olha a chance, é pro Paquetá, tira a zaga, salvo Palmeiras, afastando, tentou sair jogando pela meio, Verdão dominava ali na corrida, o Andreas Pereira acabou levando falta, juizão parou e marcou. Eu confirmo 11, o placar do jogo. Mengão 0, Palmeiras também 0. A Litoral News está em todas, a maior audiência do Brasil no YouTube, com a manchete 96,1, explosão virou manchete, um sonzão em todo o Rio e Grande Rio. Tô na Ondas na região dos Lagos, tô na Nova Friburgo na região serrana. Litoral News, manchete, Ondas, Nova Friburgo, todo mundo ligado nessa parceria campeã. Um abraço ao Marcos Garcia, lá no Craques do microfone, sempre ligado na gente, valorizando o nosso trabalho, sempre ao vivo do estádio. Valeu, Marcos Garcia. Obrigado pelos comentários sempre carinhosos. Aqui vem voltando o Mengão, dominando. Sai jogando o Mengão, Flamengo do engenheiro Luciano Silveira. Se mandando lá pela canhota, fez o domínio, aluga o espaço, Jorginho. Tentou Léo Pereira adiantar, bateu no contrário, carimba do Emi Martínez. Sai jogando pela meia, dominou Emiliano Martínez pelo Palmeiras. Trabalhou 0-0 no placar. Deu de lado, procura o jogo, Flaco Lopes se mexe aqui pela meia, bem recuado o Flaco. Trabalha a bola para o John Arias. Arias dominou, devolveu no Marlon Freitas. Deu bola para Arias, ex-jogadores do futebol do Rio. O Arias do Flu, o Marlon no bota. Arias dominou. Virou, bateu para Gustavo Gomes, sobe ali pela direita, tentou o passe, virando bola para o Emi Martínez, abriu na direita, Alan vai tentar disparar, soltou pelo meio, Giai volta no Alan, acelerou para Flaco Lopes, primeiro chega cortando na zaga, ligado ali o Léo Ortiz na cobertura, botou bola para a linha de lado, Sidão.
3: Chegou bem o zagueiro camisa 3 do Flamengo para evitar o avanço do Flaco Lopes pelo setor direito. Ele tentava na bola nas costas, infiltração na grande área para ficar mano a mano, cara a cara contra o Rossi. Primeiro zagueirão rubro-negro, xerifão chegou a paz igual na parada, botou bola pra linha de lado, 0-0 no Maracanã.
0: Meu abraço pro Jonathan Henrique, meu parceiro do Agito Esportivo na manchete e na Litoral News, quando não tem futebol às 7 da noite, tá ligado comigo. Alô Jonathan, aquele abraço, vem trabalhando bola pelo meio, Alan, tentou pelo Verdão, virou, devolveu até o Marlon, Marlon abriu na direita, lá vem Giai avançando, Emi Martínez passa também pra receber, recebeu o uruguaio, tentou Emiliano Martínez, Emi domina, virou bola, devolveu no Marlon, Alan trabalha com Marlon, Marlon devolve até Gustavo Gomes, na linha de zaga do Verdão, já empurra a bola pelo meio, sai jogando do Palmeiras, trabalhando em versão de jogo feita para Murilo, abriu aqui o Arthur na canhota pedindo, Murilo viu, soltou para ele, 13 minutos, 0-0, vem o domínio, botou no gramado novamente, o Andreas Pereira, mata, bota na grama, gira, volta no Marlon, jogo cadenciado do Palmeiras, oi Lucas.
1: Leonardo Jardim pedindo para os jogadores pressionarem e subirem a marcação.
0: Detalhe aí do Lucas Mó para a galera, lembro que mais cedo, São Paulo 1, Botafogo 1, teve transmissão do Maurício Donegar, Mirassol 1, Fluminense 0, teve o Marcelo Marinho, aqui vem Paquetá, dominou, lançou para Samuel, penetrou, devolveu, Paqueta vai fazer, agora limpou, bateu, Carlos Miguel, salva o Palmeiras, corajosamente o goleiro saindo ao encontro do Paquetá, volta a bola para Paquetá, na pela canhota, dominou, driblou, 1-2, voltou, no Everton Araújo, soltou mal, a bola vai na linha de fundo, mas foi a melhor chance do jogo até agora, na penetração do Paquetá, na boa defesa do paredão, Carlos Miguel, hein Lucas?
1: E uma grande defesa da equipe do Palmeiras, do Carlos Miguel, para ser mais específico, o Paquetá faz essa roubada de bola na intermediária ofensiva, toca para o Samuel Lino no ponto futuro pelo lado esquerdo, camisa de número 16, devolve para o Lucas Paquetá que infiltrava dentro da área, ficou cara a cara com o goleiro, finaliza de pé canhoto, uma grande defesa do Carlos Miguel para deixar tudo 0-0.
0: Lembro para você, Mirassol 1, Fluminense 0, Marcelo Marinho deu o recado, e ainda Grêmio 3, Santos 2, transmissão do Paulo Arnaldo na Litoral News no YouTube, os jogos dos cariocas também na manchete, na Ondas e na Nova Friburgo. Lá vem Mengão trabalhando, roda a bola, Léo Pereira, girou, virou, lançou para Samuel Lino, pressão do Mengo, Samuel penetra, devolve na linha da área pro Paquetá, tentou bater, levou a trava, volta pelo meio, insiste ali o Jorginho, tentou a inversão para Jorge Carrascal na faixa direita do gramado, domina pelo Mengo, botou no gramado, cruzou, carimba na marcação do Arthur, ela volta para Jorginho, recomeçando pelo Mengão, Mengão do meu parceiro Marcos Ramalho, ligado comigo, grande Marcão, ligado no explosão, vem voltando, manobrando o Mengo ali pela meia, dominou novamente, o Alexandre soltando para Everton Araújo, adiantou, bateu para Léo Ortiz, Léo Ortiz organiza, vai tentar pelo meio novamente o Jorginho, adiantou, bateu, solta pela meia, Samuel Lino vem por dentro, pode queimar, prefere abrir pra Varela, joga bem o Flamengo, Varela pela ponta, levou na linha de fundo, vai cruzar, lá vem a bola, subiu Murilo, cortou errado, Samuel de cabeça, tira Gustavo Gomes, voltou pra Paquetá, emendou pra fora! De primeira no voleio de canhota, botou na linha de fundo, Lucas Paquetá, Lucas.
1: Uma blitz rubro-negra, explosão, cruzamento do Varela pelo lado direito, sobe de cabeça o Alexandre no segundo poste, a defesa do Palmeiras afasta. Na entrada da grande área, sobra pro Lucas Paquetá tentar um voleio de perna canhota. Bola vai por cima do gol, passando rente à trave, placar penal assim de 0 para o Flamengo, 0 para o Palmeiras.
0: 9:16 aqui no Rio, e o tempo vai passando. 16 de bola rolando. Faltam 29 para acabar o primeiro tempo. 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Mengão 0. Verdão também 0. Nessa que eu vou, tô ligado na galera aqui na Litoral News, da Manchete, na Ondas, da Nova Friburgo, lá vem Carrascal, tabelou com Paquetá, voltou no Carrascal, levou a trava, proteção era do John Arias aqui atrás, hein, protegendo, dando uma de zagueiro e dando duro pra cima do Carrascal, companheiros lá na seleção colombiana, rivais aqui no Brasil, hein, Lucas?
1: É, explosão, e o Abel Ferreira reclamou muito com essa jogada da equipe do Palmeiras na saída de bola, reclama com essa defesa, porque foi nesse chutão que o Flamengo fez a recuperação de bola e quase o Carrascal fica cara a cara com o goleiro, o John Arias chegava por ali pra afastar a bola.
0: E a galera tem vez, Renata Marinho, a voz do chat, dando moral pra galera aqui no Maraca, 0x0, e Renatinha.
2: E aí, explosão, quem tá ligadinho é o Fábio, lá de Minas Gerais, tá torcendo pelo Mengão.
0: Valeu, Fábio, em Minas, o Brasil inteiro tá ligado na gente, tem um galerão colado comigo, aqui na Litoral News, eu conto com o teu joinha, com a tua inscrição no canal, também tô na Manchete, na Ondas, na Nova Friburgo. Pedro tentava, vem cortando o Marlon Freitas, Pedro queria o toque na mão, juizão não deu, sai Alan jogando, encontrou Flaco Lopes, arranca pela meia, ligou lá pela direita, vem correndo, tentando o time do Palmeiras, subida feita no comando, vem Andréas Pereira na manobra, dominou, girou, virou, bola escapuliu, se enrolou, Andréas perdeu, bola volta pra Flaco, tenta o argentino Flaco Lopes, girando pra John Arias, procurou o drible, é bom demais esse Arias, hein, Arias manobra, inverteu o jogo pra Agostinho Giai lá na direita, devolve no Arias, errou no passe, perdeu, deu uma queimada nele, deu uma secada nele, Arias errou, tomou mesmo, Samuel Lino escapa com Pedro, vai voltar pro Samuel Lino nas costas da marcação, corre pra corrigir a zaga do Palmeiras, numa de horror, bota a bola pra linha de lado, o jogo Sidão, eletrizante aos 18 em alta velocidade, Sidão.
3: Um grande jogo de futebol aqui no Maracanã, explosão agora, o Flamengo, ele tá muito bem na sua proposição ofensiva, tem que aproveitar mais pra colocar essa bola no fundo da rede, porque criando o Flamengo está, hora da finalização o Flamengo demora muito, acaba pecando, a bola é cortada, ou o Carlos Miguel consegue se antecipar, agora Palmeiras, ele claramente tem uma maneira de jogar, que é aquela maneira igual a dos últimos anos, transição, bola direta, buscando espaço ofensivo nas costas da defesa. Flamengo pode se aproveitar disso, uma rápida troca de passes depois dessa tentativa do Palmeiras, ligar o seu ataque para fazer o gol.
0: 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Vem voltando, dominando, bola é Beto Araújo. Subindo pelo Mengão, manobrou, é o Flamengo que se manda. Flamengo do Duan Corbo, ligado comigo. Alô, Duan, virando bola pelo meio, tentava o Carrascal. Carimba na marcação do Arthur, a bola vai na linha lateral. É manual para representação do Flamengo. 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Abraça o Lúdio, é palmeirense, também está comigo na Copa. Obrigado, Lúdio, pelo moral. Vem voltando mesmo, tentativa de bola no comando. Pedro brigou, caiu, queria falta. O juizão não deu. Vem tomando a zaga do Palmeiras, aliviando o contra-golpe do Verdão. Flaco Lopes tentou pela meia. Foi desarmado, perdeu. Jorginho ganhou pelo Mengo, lançou, virou. Tentou pelo alto, Carrascal levantou demais. O pé fez falta no ataque. Pode até levar o cartão amarelo, Jorge Carrascal, né? Levantou o pé perigosamente. Ih, tá expulso! Tá expulso! Entendeu que foi uma jogada violenta do Jorge Carrascal. Arbitragem expulsou Carrascal, hein? levantou demais o pé, atingiu o jogador do Palmeiras no rosto, está expulso o colombiano Jorge Carrascal aos 20 minutos, na dividida com o Emiliano Martínez. O Carrascal levantou o pé, atingiu no rosto, o meio campista do Palmeiras está expulso. O Carrascal é incorrigível, né, cara? O Carrascal é incorrigível. Lucas Mal tá expulso, o Carrascal.
1: Exatamente, explosão. Ali na intermediária ofensiva, caindo pelo lado esquerdo, o Jorge Carrascal acaba levantando muito a perna. Ele afasta e toca na bola bem antes. Nem chega, parece tocar no rosto do jogador da equipe do Palmeiras. Mas o árbitro da partida, David Oliveira da Serra, acaba expulsando o atleta da equipe do Palmeiras. Explosão, e aqui o replay, acho que nem pra falta foi, hein?
3: Ele toca na bola primeiro contra o Murilo,
0: era parece. Era o Murilo que tava na dividida. Olha, eu vendo no VT, eu fiquei na sensação que o VAR vai revisar essa expulsão, hein? Não pega, ele pega na bola primeiro, depois raspa.
3: Leve casquinha, isso ainda nem pra falta. Provavelmente o Davi vai ser chamado na cabine do VAR. Ele tá esperando, tá olhando, o Rossi conversa com ele. Muito provavelmente o Davi de Oliveira Lacerda, que é um árbitro que tá, né, ganhando os primeiros passos, já tá apitando um jogo desse porte, deve ser chamado na cabine. Porque o Carrascal levanta a perna, sim, só que ele bate na bola e aí o Murilo vem buscando contato nas travas da esteira do jogador. Muito provavelmente o VAR vai recomendar a revisão.
0: Vamos aguardar, diga, Lucas.
1: Detalhe que antes dele expulsar, ele chega a comissão técnica, o banco de reservas do Palmeiras, levanta e reclama muito com o árbitro. E só depois ele aplica o cartão vermelho. Pelo que parece, não vai ter VAR mesmo. Ele vai seguir com a decisão. Explosão, lembrando que foi o mesmo árbitro do ano passado, que não foi no VAR também para ver aquele lance do Thiago Silva em cima do Bruno Henrique no Fla-Flu aqui no Maracanã.
0: Seria uma teimosia ele não ir no VAR, né? Seria uma teimosia ele não ir ao VAR para revisar esse lance, porque o Carrascal nitidamente pega a bola primeiro, ele até raspa no nariz ali do Murilo. O Murilo é que estava na dividida. Mas pelo jeito está confirmada a expulsão do Carrascal.
3: Confirmada a expulsão, aquilo, ele vai pro risco. A partir do momento que ele levanta a perna, ele vai pro risco. Mas agora, acho que não era para expulsão. Não era para expulsão. No máximo ali para um cartão amarelo, porque ele toca a bola, depois o Murilo é que vem se abaixando e acaba tocando na travesseira do Carrascal. Tá expulso o Carrascal, saindo de campo nesse momento. Torcedores do Flamengo aqui, alguns dão um dedo do meio, outros xingam, poucos aplaudem, a maioria xingando. O Jorge Carrascal, vamos ver como o Jardim vai compor esse time, parece que vai jogar no 4-4-1. Já tô vendo o Paquetá caindo mais à direita, o Lino mais à esquerda e o Pedro, homem de referência, vai mudar o jogo, né? O que seria um grande futebol, agora praticamente vai ser um Flamengo mais defensivo.
0: O Carrascal assumiu o risco, se não definiu bem. O cara levanta o pé do jeito que levantou em direção ao rosto do adversário, ele assume o risco. Tá expulso Jorge Carrascal. Não teve lero-lero nem vem cá que eu também quero. Não teve conversa. Carrascal tá expulso aos 23 minutos do primeiro tempo. Flamengo retoma a bola. Vitoral, Juliano, Pedro virou, deu bola pra Samuel Lino, arranca pela canhota, fez o giro pelo Mengão, subiu, Flamengo com um homem a menos, agora vai ter praticamente o jogo todo com um homem a menos, né? Foi expulso aos 23, vai ter todo o resto do primeiro tempo e um segundo tempo inteiro com 10. Varela tentou cruzar, a bola bateu no mar e se perdeu, foi na linha de fundo, escanteio pro Mengo. 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Hoje mais cedo, Cabo Frense 2, São Gonçalo 0 pela Série A2, 2 para Cabo Frense, 0 para o São Gonçalo, lá em Xerém. Parabéns ao presidente André Felipe, ao Ramon Oliveira, ao Valdemir Mendes. Um abraço a toda a galera da Cabo Frense, meu amigo querido doutor Serginho, prefeito de Cabo Frio, vibrando com essa vitória. Valeu, doutor Serginho, aquele abraço a Cabo Frense, rumo à Série A. Vai bater bola, Jorginho, pelo Mengão, escanteio cobrado, bola pingou nas mãos do Carlos Miguel, subiu e defendeu, quando são 9:25, tempo passando no Brasileirão. Anotem! Primeiro tempo, 25 de bola rolando, faltando 20 para acabar. 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Mengão com um homem a menos, Carrascal foi expulso, 0. Palmeiras também 0. A número número 1 do YouTube do Brasil. Tem um galerão ligado na Litoral News. Que Deus abençoe a vida de cada um. 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Aqui, Giai dominou pelo Palmeiras, lançou, vem cortando pelo Mengo, ali vendo o Léo Pereira, tentou conectar para Samuel Lino, não domina a bola, ela volta até o Gustavo Gomes, que recomeça. Como é que tem que ser o comportamento do Flamengo, na tua opinião, a partir de agora, com um homem a menos, hein, Sidão Marinho?
3: Pô, obviamente não deixar o Palmeiras ter essa posse no campo ofensivo. Flamengo tem que dar o dobro no gramado, dar vida por mais um nome que o Carrascal foi expulso. Olha o Palmeiras.
0: Olha o Verdão correndo, bola na canhota, Arthur manobrou, virou, girou, vai queimar, botou na área, tira o Léo Ortiz, ali vendo de pé direito, o troco do Palmeiras, Palmeiras vai tendo mais aposta a bola agora, saiu atrás o Lucas Paquetá na marcação do Marias Arias, se livrou dele, virou para Marlon Freitas, solta a bola pelo meio pro Bemi, recua até o Gustavo Gomes, diga Sidão. Não,
3: e aí a gente olha para esse equipe do Palmeiras, explosão impressionante, até agora já são o quê? Quase 5 minutos. Que o Palmeiras teve um jogador a mais em campo, o Palmeiras não consegue fazer uma jogada criativa. Porque o Flamengo está bem postado. Então, a dificuldade, ela se apresenta na questão ofensiva de ter um jogador a menos para compor. Mas na parte defensiva, é um Flamengo bem postado. Pedro fica como homem referência, vai ter que voltar mais para marcar. Mas vejo o Flamengo muito bem montado e tentando fechar esse espaço do Palmeiras na linha defensiva.
0: Lá vem Verdão, manobrando bola solta pelo meio, Murilo tentou trabalhar, errou no passe, perdeu. Jorginho ganhou, tomando pelo Mengo, roda a bola até Pedro, Pedro dominou, livrou-se do primeiro, encarou o segundo, passou, foi travado, tem 3 do Pedro, né? E agora o árbitro marca a falta, eram 3 do Pedro e a falta tá marcada. Gente inteligente que se amarra na gente, meu abraço, meu querido irmão Jefferson Ramos, grande tio Jefferson, ligado comigo, torcendo pelo Mengão, tá com a tia Magali e Deus continue usando vocês poderosamente para levar a palavra até tanta gente. Um beijo, tio Jefferson, um beijo, tia Magali, vem dominando bola pela canhota, o Mengo se mandou, manobrou, devolveu ali na canhotinha, tentou Samuel Lino para derrubar, falta do Jair, o Palmeiras tem que abrir o olho, né? Ele teve uma expulsão de um lado, o árbitro passa a ser mais rigoroso, falta do Jair, ali em cima do Samuel, 28, Renata Marinho, a voz do chat, tá ligada na gente, dando moral pra galera, oi Renatinha.
2: E aí, explosão, quem tá ligadinha na gente é a Dona Terezinha de São Pedro da Aldeia, ligadinha, torcendo pelo Mengão.
0: Ô, minha amiga Dona Terezinha, um beijo carinhoso, obrigado pelo carinho, abraço também o Moreira, ligado comigo. Dizendo que tá brincando aqui com o nome do Carrascal, fazendo aquele trocadilho com a cerveja. O Carrascal é incorrigível, né, cara?
3: O Maroto tá descendo redondo, né,
0: esposa? Não, nada, nada. O Carrascal não tá jogando nada. E ainda no Manhaca, meu irmão, toda hora leva um vermelhinho. É campeão de cartão vermelho o Carrascal. Só esse ano já foram 3 expulsões, se eu não tô enganado, Sidão.
3: É, e eu achei todas justas com exceção dessa. Essa expulsão eu não achei justa, claro que... Tem muito debate, o critério utilizado pela arbitragem, mas foi a primeira expulsão do ano do Carrascal que eu não achei justa, mas é aquilo, né? Ele se colocou no momento de perigo e acabou dando a situação para o juiz acabar expulsando. Mas vejo o Flamengo bem postado, hein? Já tem um tempo que a expulsão aconteceu, 7 minutinhos mais ou menos, o Flamengo bem postado em campo. E, cara, o Palmeiras é uma equipe que agora tem mais um jogador do Flamengo amarelado. O Palmeiras conseguiu cavar uma falta e o Paquetá amarelado no jogo.
0: Valeu, Carrascal tem que tomar jeito. Olha, obrigado pelo carinho, pela audiência. Espalhe o link para geral. Com menos de 20, 30 minutos, nossa transmissão já atingiu 1.700.000 visualizações no agregado, hein? Que maravilha. Muito obrigado aí pelo carinho da galera. Lembrar que na convocação da seleção segunda passada, a Litoral News, a Manchete, a Ondas, a Nova Friburgo, o nosso time, né? Foi a quarta maior audiência do Brasil, um recorde de mais de 250 mil aparelhos conectados simultaneamente no anúncio do Ancelotti. Fantástico, né? E no agregado, mais de 2 milhões e 600 mil visualizações. Que espetáculo. Deus abençoe a vida de cada um. Deus é bom o tempo todo. Quero beijar aqui meu filhão Marcelo Marinho, aniversariante de amanhã. Nosso primogênito, né? Um talento da comunicação, como é o Sidão, como é a Larissa. Marcelo vai comemorar aniversário amanhã, 27 anos, né? Deus abençoe você, meu filho. Te mantenha sempre no caminho do bem. Renove a cada dia tua força e o teu dom. Lá vem voltando, subindo, Alan, dominando pelo Palmeiras, girou. Tem todo o comando, deu duro, Everton Araújo bloqueando, recuando, Rossi que sai jogando, bateu no alto, perdeu a bola, Emiliano Martínez ganhou pelo Palmeiras, domina a bola pelo meio, Marlon Freitas vem avançando, 30 minutos, 30 dominando, virou, soltou, deu bola pela canhota, fez a inversão, tenta o passe, Arthur, caminha pelo Palmeiras, 0-0, o Palmeiras tem um homem a mais, Jorge Carrascal foi expulso, porque levantou demais o pé e acabou atingindo de leve o Murilo, só que a intenção nessa hora conta, né? Lá vem o Alan, dominando pelo Palmeiras, girou, manobrou, botou no gramado, é o Palmeiras do Ed Carlos Marafante, tá ligado comigo, ligado, torcendo pelo Verdão, grande irmão, vem voltando pela meia, trabalhou, girando no comando Gustavo Gomes, adiantou, bateu bola, correu Andréas Pereira, adiantou, bateu pra Gia, falta do Andréas, e a galera agora quer o cartão, é só amarelinho pro Andréas Pereira, falta no ataque, Sidão.
3: Jogadores do Flamengo chegam pra reclamar com Davi Oliveira Lacerda, o árbitro do jogo, Varela foi quem chegou mais forte pra cima dele, devido à falta do Andréas Pereira pra cima do Samuel Lino. Ele tramava a bola no campo defensivo, intermediária de defesa, tentava passar pelo Andréas Pereira, que não quis nem saber, acabou fazendo a falta para cima do jogador do Flamengo. Amarelado o Andréas Pereira com a camisa 8. Nossa, ele leva o segundo, vai pra rua. Já imaginou o Andréas expulso aqui no Maracanã?
0: Torcida do Flamengo, Fusão, não ia ficar nada triste, hein, Lucas?
1: Detalhe, uma informação que veio antes da partida, não é por conta da controvérsia do árbitro Davi de Oliveira Lacerda, mas diante da partida, que alguns diretores da CBF não gostaram da escala de um árbitro sem escudo FIFA, que é o caso do Davi. Caso tenha essa polêmica Flamengo e Palmeiras, Samir Chaldi deve até talvez demitir Rodrigo Sintra, presidente da comissão de arbitragem em sua comissão.
0: É, o Davi é um dos bons da nova geração, tem que ter chance mesmo, eu sou favorável.
3: Mas tá errando muito na exposição.
0: É, tá nervoso, é um jogo quente, né? Era pra um Wilton, sei lá. Lá vem voltando o Paquetá pela meia, vai queimar, bateu, bola desviou na zaga, vai na linha de fundo à esquerda do gol do Palmeiras. É escanteio pro Mengão, Flamengo mesmo com um homem a menos, tá em cima, hein, Lucas?
1: O Flamengo chega mesmo com um a menos, Pozão, ali pelo lado esquerdo, Samuel Lino toca para o Paquetá, perto da alça do Caldeirão, finaliza de pé esquerdo, desvia a zaga do Palmeiras e é esquinado pelo lado direito do gramado. Jorginho com o pé direito, tá chegando para fazer a cobrança.
0: Vai bater pelo Mengão sem pressa nenhuma por ali. 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Jorginho bateu, levantou, cortou a defesa do Palmeiras, a bola volta pra Jorginho, tem espaço pra cruzar, cruzou, Paquetá no primeiro pau, testou pra fora, pela linha de fundo, sem perigo nessa. 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
2: E aí, explosão, o Paulo Henrique tá no chat torcendo pelo Verdão.
0: Valeu, PH, ligado comigo, obrigado pelo carinho da galera do Brasil inteiro, conto com o teu joinha e, claro, conto com a tua inscrição aqui no nosso canal. 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Galera do Radinho, na Manchete, obrigado pela audiência incrível. Galera da Ondas, da minha região dos Lagos, galera da Nova Friburgo, na querida região serrana, muito obrigado aqui. Paquetá dominando pelo Mengão, rodou, girou, virou, bateu pra Pedro, acelera, com Varela lá pela ponta, tem um jogador do Palmeiras caído, a bola não para, o Flamengo vem, Varela manobrou, deu pra Pedro, do lado da área, cruzou rasteirinho, Marlon Freitas, tava bem plantado pra cortar, o Palmeiras não bota a bola pra fora não, ó. Era só pra fazer onda, o cara caído lá no ataque, era o Arthur, né, o garoto que tava caído, vem o Alan, dominando pelo Palmeiras, manobrou pela meia, 34, jogo quente, alô, Zé Carlos do Cape Cod, dizendo que agora a vitória do Mengão vai ser mais gostosa, o Zé Carlos dos Estados Unidos, ligado comigo, abraço aqui meu mano Rodrigo Marinho, também ligado, alô mano, te amo, um beijo pro Rodriguinho, né, aniversariante ontem, meu sobrinho querido lá em Portugal, lá vem Jonarias manobrando, tentou adiantar, acabou perdendo o domínio, bola acabou espirrando, ficou limpa pro goleiro Agostinho Rossi que defendeu, o Rodriguinho com a parte com o Flávio, lá em Figueira da Foz, aniversariante de ontem, recebendo o beijo do tio Sidney e de toda a família, valeu Rodriguinho Marinho, são 9:35. Olha o Palmeiras tomando, falhou o Flamengo. Flaco rolou no Andréas, penetrou, tem a chance do gol, bateu, carimba na zaga, a bola vai pra fora. E ainda bate na rede pelo lado de fora, passando rente à trave. O corte perfeito, hein? Na hora do chute do Andréas. Foi o Léo Pereira que abafou essa? Ô, Sidão.
3: É, conseguiu fazer o corte ali pra cima do jogador Andréas Pereira da equipe do Palmeiras. Explosão. Depois da trama feita pelo canto esquerdo no gramado, parte ofensiva, o Andréas teve liberdade pra adentrar a grande área e tentar o chute contra o goleiro Rossi. Zaga chegou abafando, botou pra linha de fundo, ela bate na rede pelo lado de fora. Tem escanteio Palmeiras. Ele tá na bola. O belga brasileiro Andréas.
0: Lá vem Andréas Pereira, 35 jogados. 0 a 0. Que jogo é esse? Cheio de emoção. Com explosão. E você ligado comigo. Obrigado, meu amigo. Obrigado, meu irmão, pelo carinho. Vai bater Andréas Pereira. Correu, levantou bola forte, mas Gustavo Gomes subiu no segundo pau, testou no meio da área. Corta a defesa do Mengo, Jorginho. Abafa, era o Pedro. Não, era o Jorginho mesmo. Lá no corte foi ele que subiu e tirou. A bola espirrou, voltou para Giai. Falta na escapada do Giai. Falta em cima do Everton. Pois Araújo, o juizão parou e marcou. 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Búzios, Cabo Frio, Brasil na marcha. Chamou, falou. Diga lá, Lucas.
1: Detalhe, explosão. O técnico Abel Ferreira já coloca alguns jogadores do banco de reservas para fazer o trabalho de aquecimento.
0: Renata Marinho, a voz do chat, dando moral para minha galera. Oi, Renatinha.
2: E aí, explosão, quem tá ligado? É o João, Anderson e Matheus, direto de Araruama, ligados na Litoral News.
0: Erra bom, abraço galera, abraço também meu parceiro Paulo Polatti, em Araruama, ligado comigo, grande Polatti, sai jogando o goleiro Carlos Miguel, dominando aqui pelo time do Palmeiras, trabalhou virando pela canhota para John Arias, manobra, bota no gramado, Samuel Lina aperta, Arias domina, vai voltar perigosamente na frente da área, olha o Jorginho brigando, hein? Chega Gustavo Gomes, tira o perigo, a bola espirra, volta para Alan, o garoto do Palmeiras manobrou uns 37, virando bola. Deu até a direita, Agostinho Giai é quem trabalha por ali, dominando pelo Verdão, virou para Marlon Freitas, vem avançando, subindo pela ponta direita, avança, corre o Verdão, lá vem Alan trabalhando, já na intermediária ofensiva, girou pelo Verdão, parou, prendeu, devolveu no Marlon, 0 a 0, o Flamengo tem um homem a menos, Jorge Carrascal foi expulso aos 23 minutos do primeiro tempo, Andréas Pereira manobrou, girou, virou, soltou pelo meio, deu de lado até o Emiliano Martínez, vem avançando o Murilo, Murilo domina, encaixa, solta a bola para áreas do Andréas, Flamengo se defendendo, Andréas inverteu para Gustavo Gomes, o Paraguaio trabalha virando lá com o Emi Martínez. Pela direita se mandou. Soltou do Marlon Freitas. Escapa Giai. Marlon prefere fazer o giro. Flamengo bem compactado com as linhas ajustadas. Mesmo com um homem a menos. Olha o Jonarias se mandando. Tentou pela esquerda. É o Palmeiras do meu amigo Ivan. O Ivan da Tia Vilma ligado comigo. Torcendo pelo Verdão. Lá vem Marlon. Lançou o bolão para o Alan. Penetrou de costas para o gol. Ajeitou. Olha o Flaco. Falhou a defesa. Flaco limpou. Vai fazer. Bateu. Faturou.

0: pulou, Pis de canhota, tendo tranquilidade para limpar depois da falha da defesa rubro-negra. Flaco, em dois momentos ele tentou, depois do erro do Léo Pereira. O Léo errou, tentou cortar de calcanhar, o Flaco pegou a sobra, limpou, bateu de canhota sem chance pro Rossi. Léo Pereira vacilou e o Flaco Lopes faturou. Explode Verdão, explode Verdão. Quando surge o alviverde imponente, essa galera vibra em todo o Brasil. 38! 38 do primeiro tempo, tá na frente o Verdão aqui no Maracanã. Flaco Lopes, camisa 42, Palmeiras 1, Flamengo 0, Sidão.
1: No erro defensivo do Flamengo com o Léo Pereira, explosão. Essa bola foi lançada no meio da muvuca. O Alan conseguiu fazer o domínio, matou na barriga, desceu na grama. Zaga cortou somente para cima dele, inclusive com o Léo Pereira. Deixaram o Flaco Lopes sozinho para explorar o setor ofensivo. Essa bola do Alan foi tramada no giro, serviu atrás o argentino na pré-lista da sua seleção do país e colocou no fundo da rede, no fundo do gol. Ali era muito difícil o Flaco desperdiçar. Ele olha para o gol, finaliza bem, empurra para o fundo do gol para botar o Verdão na frente aqui no Maracanã. Agora o Palmeiras é mais líder do que nunca. Palmeiras 1, Flamengo 0.
0: Explode o torcedor palmeirense em todo o Brasil. Flaco, Palmeiras 1 a 0, mas o Mengo dá a saída. Vem Everton Araújo, ligou, tentou para Varela, falhou a zaga. Varela manobrou, girou, ganhou. Botou no Paquetá, tenta lançar, bateu na defesa. Sobra do Everton Araújo, adiantou, meteu para Varela, trabalhando. De canhota, cruzou, bola pingou, subiu Samuel, ajeitou, bateu na zaga. Escanteio na dividida do Giai para cima do Samuel Lino, hein, Lucas?
2: Esquinado para a equipe do Flamengo no lado esquerdo do gramado. Explosão, cruzamento do Varela, desvia pelo lado direito, o Giai é esquinado. Detalhe, cartãozinho amarelo para o Flaco Lopes, 42. E a galera do Flamengo canta, vamos virar, Mengo.
0: 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Vai bater o Mengão, escanteio, lá vem bola, levantamento, buscava Pedro, sobe tirando o Flaco Lopes, o troco é do Mengão, Samuel Lino empurrou errado. Giai protegeu, vai ganhar o tiro de meta, ele protege e ganha o tiro de retorno. Detalhe, pro tiro do Palmeiras, hein?
1: Bruno Henrique no aquecimento pelo lado do Flamengo. O Palmeiras já tinha colocado os seus jogadores para aquecer. Agora pelo lado do Mengão, BH27. Talvez até pensando no estilo de jogo diferente do Pedro.
0: Valeu. 9h41, hora certa da McPhy Locações. 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Tempo passando no Brasileirão. 41 no meu digital, sinalzão do Rafinha Correia na manchete, do Davi Carvalho na Ondas, do Rogério Dias da Nova Friburgo, do Patrick Alegre na Litoral Rio, meu time técnico campeão, time massa é esse, hein? E o placar do jogo faltando 4. Para frente o Palmeiras 1, Flaco Lopes, camisa 42. Mengão 0. Lá vem o Mengo, manobrando, é nessa que eu vou. Lá vem Alexandre dominando, solta o jogo pela canhota, deu bola pra Samuel Lino, virou, manobrou, dominou, tentou pela meia, foi desarmado na primeira, ganhou o Emi Martínez, sai jogando, mas o troco é do Mengo, pegou a sobra Léo Pereira, Léo manobrando, Léo falhou no gol, hein, cortou, não conseguiu cortar, tava fora do tempo da bola, mas era perfeitamente cortável a bola, né, era possível o corte ali. Palmeiras retoma, domina a bola Marlon, 42 minutos aqui no Maracanã. 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Que audiência é essa, galera, muito obrigado, meu Deus, galera ligada comigo, obrigado por escolher o Explosão. Errou o Palmeiras, Samuel Lino ganhou, vai empatar o jogo, penetrou, girou, bateu, levou a trava, salvou Emiliano Martínez da hora H, depois do erro no meio do Palmeiras, Lucas Moll.
2: O erro da saída de bola da equipe do Palmeiras, o Samuel Lino ia ficar cara a cara com o goleiro, ao invés de limpar para a esquerda para finalizar com a canhota, tentou com a direita, cortou o Emiliano Martínez, segue 1 a 0 Palmeiras.
0: 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Jorge Carrascal foi expulso aos 23. Lá vem o Verdão manobrando, o Marlon dominando. Virou, bateu lá pela direita, solta o jogo até a corrida que é feita pelo Emiliano Martínez. Parou, prendeu. Palmeiras cadencia o jogo. Vem Andréas Pereira, inverteu da direita para a esquerda, encontrou o Arthur livre aqui pela canhota de passe para dentro do Varela. Arthur acelerou, preparou, cruzou, subiu o Flaco, dividiu, ganhou Alexandre na primeira, sobrou bola, era queimada do Giai, carimba na marcação, a bola volta pro Palmeiras. O Flamengo tá instável na defesa, hein? Sujeito a chuvas e trovoadas, o Flamengo na defesa, Sidão.
1: Oscilando bastante a conexão ali entre Léo Pereira e Léo Ortiz, explosão. Dessa vez o Palmeiras teve a bola no meio da grande área, conseguiu trabalhar, acabou que a defesa fez o corte pela direita, o Giai tentou a bomba, Alexandre. Foi quem cortou de pé canhoto no calcanhar esquerdo, já caído no gramado. Pressão total do Palmeiras, vence e joga com um homem a mais.
0: Meu parceiro Rafael de França, tá ligado comigo. Alô, Rafa, alô, William. Parabéns pelo sucesso da manchete, hein? Tomando conta do Rio. No meio do dial, no coração do Rio, é a manchete também no futebol. Com a Ondas, com a Nova Friburgo e com a Litoral News, a número 1 do YouTube do Brasil. 44, tem bola pro Flamengo ali na defesa. Vou pra galera, Renata Marinho, a voz do chat, dando moral pra minha galera. Oi, Renatinha.
3: E aí, explosão, quem tá ligadinho na gente é o Lucas de Maricá, ouvindo pela Rádio Manchete.
0: Valeu, obrigado a Maricá pelo carinho gigantesco. Meu parceiro William Chaves tá lá, ligado comigo. Parabéns, William. Abraço também aqui o Marco Navega no Conde Tour, torcendo pelo Mengão, ligado no explosão. Alô, Radamés Muniz, alô, Maria Inês Oliveiros, alô, Wagner Lucas, todo mundo ligado, trabalhando pelo turismo na região da Costa do Sol, na região metropolitana. No litoral do Rio, vem voltando pela meia, Léo Pereira dominou, trabalhou, virando bola até Alexandre, estica, 4 é o tempo extra, vamos até 49, Samuel Lino manobrou, devolveu, deu bola para Léo Pereira, Léo roda para Everton Araújo, 1-0, Palmeiras, gol do Flaco, Everton lançou pelo alto, é para Varela de cabeça, achou o Pedro no meio, tentou a matada, matou errado, e o Arias, cara, de novo de zagueiro, tirou o perigo, bola volta até o Alexandre de cabeça, ajeitou para Léo Pereira, vai caminhando na linha de zaga, já rompemos a marca dos 45, jogo prometido até 40 em 9 minutos. 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Unilagos, lá vem Léo Ortiz pelo Mengão, rompeu, girou, adiantou, brigou pela bola, vai dividir a zaga, Léo ainda brigou pela bola e não conseguiu dominar, só tiro de meta. Juizão já parou e já marcou. 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Lá vem voltando o Mengão, lançamento é do Jorginho. Pedro Corrêa. Queria falta ali no meio, o juizão não deu não. Bola pro Palmeiras. Sidão, 46,5. E aí, Sidão, 1-0 pro Verdão. Qual é a do jogo?
1: Explosão, até dá para empatar o jogo ainda na primeira etapa. Seria muito bom pro lado anímico do Flamengo ir pro intervalo com o empate agora. Flamengo, ele tá chegando pouco no goleiro Carlos Miguel e quando chega não consegue aproveitar. Teve uma chance com a bola cruzada pro Pedro, acabou rebatendo no efeito batatinha quente e teve uma bola do Lino, que ele acabou finalizando de maneira inadequada, foi cortada pela defesa. Palmeiras é mais inteiro no jogo, uma equipe que tá mais consistente.
0: Olha o Verdão, lá vem voltando pelo meio, dominou, Alan manobrou, quebrou no Andréas Pereira, Jonárias do lado dele, pé

0: 33 mil inscritos. Tem um galeraço ligado na gente, né? Sei que tem muita gente que não está inscrito ainda aqui no Litoral News. Só faltam dois para a marca de 1.433.000. Ou seja, eu conto com você, me dá esse moral, o botãozinho inscrever-se. Aqui embaixo, olha o Mengão voltando. Manobrou bola para aqui. Paquetá tentou girar, girou mal, perdeu. Não achou o Varela. Pedro tentou o troco, não dominou também, perdeu a redondinha. 47,5. Menos de 2 minutos para acabar o jogo no primeiro tempo. 1 a 0 Verdão, galera, na Litoral News, da Manchete, na Ondas, da Nova Friburgo, também em Macaé, no portal Esporte Press Brasil, em Carapebus, da Carapebus, em São João da Barra, na Gruçaí. Todo mundo ligado comigo mais cedo, Marcelo Marinho, aniversariante de amanhã. Transmitiu Mirassol 1, Fluminense 0, Maurício Donegar, contou São Paulo 1, Botafogo 1, Paulo Arnaldo contou Grêmio 3, Santos 2, agora 1 a 0 Palmeiras do Maraca. Rompemos a marca dos 48. 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Grande Francis, trabalha a bola pelo meio, botou no gramado aqui, novamente o Emi Martínez, devolve no goleiro Carlos Miguel. Palmeiras roda a bola, o Flamengo vai ter que acertar o time no intervalo. Jorge Carrascal, ele, sempre ele, né, expulso aos 23, deu uma pesada no rosto do Murilo. Vai terminar o primeiro tempo, quase 49, juizão vai erguer o braço para acabar a primeira etapa no Maraca. Terminou, tá na frente o Verdão. Palmeiras 1. Mengão, queridão, 0. O gol foi do Flaco Lopes. Olha o microfone no clima, Litoral News, Manchete, Ondas, Nova Friburgo. O time do Explosão tá na área. Alô, Lucas, alô, Sidão.
1: Fim da primeira etapa aqui no estádio do Maracanã e com a expulsão de Jorge Carrascal. Pelo lado do Flamengo, o Palmeiras se aproveitou, fez gol com o Flaco Lopes e vai vencendo por 1 a 0. Expulsão do Carrascal aos 21 da primeira etapa. O gol de Flaco Lopes aos 38 deste primeiro tempo. Enquanto isso, o Palmeiras vai abrindo margem na tabela do Campeonato Brasileiro, vai colocando a vantagem para 7 pontos. Palmeiras tem 8, 38. Flamengo tem 31 pontos dentro do Campeonato Brasileiro. A expulsão vai fazendo toda a diferença, Lucas, porque até o momento que o Carrascal foi expulso do gramado, Flamengo tinha uma boa dinâmica. O detalhe que a arbitragem sai de campo vaiada, muitos torcedores fazendo sinal do roubo na arquibancada, Lucas Mauro. É um Flamengo protestando com seu torcedor contra a arbitragem do compromisso.
2: Exatamente, Sidão Marinho. Fim de primeiro tempo no estádio Maracanã. O placar é de 1 para a equipe do Palmeiras, 0 para a equipe do Flamengo. Detalhe, Flaco Lopes recebeu o cartãozinho amarelo por ter pisoteado ali a bandeirinha de escanteio com a bandeira da equipe do Flamengo. Então, fim de primeiro tempo, Léo Pereira. Fala com a gente aqui, vamos escutar o Léo Pereira.
3: Uma partida, o primeiro tempo muito grande pro tamanho do jogo, tava dominando as ações da partida até então. É claro que pesa jogar com um homem a menos. O nosso grupo vai se fechar lá dentro e vamos tentar empatar no segundo tempo. Acho que é difícil jogar com um a menos, mas como eu te falei, a gente vai ter que usar a força do grupo para tentar reverter de alguma forma.
1: Tá aí Léo Pereira, né, falando sobre o bom início do Flamengo, mas a questão da expulsão do Carrascal que foi o que fez a diferença total dentro desse compromisso. Vamos ouvir o autor do gol, Flaco Lopes. Fala pelo lado do Alviverde, vamos ouvir o autor do gol até aqui. Flaco
4: Lopes. Pressionar mais, como administrar e conseguir um grande resultado aqui no Maracanã?
5: Acho que estamos bem, temos que continuar defendendo bem, firme. E eles vão fechar mais por causa de ter um a menos. Então vai ser um jogo trabalhoso no segundo tempo. Vamos tentar ampliou o marcador na segunda parte.
1: Tá aí Flaco Lopes, falando pelo lado do Palmeiras. Palmeiras vai voltando a vencer o Flamengo no Campeonato Brasileiro de forma momentânea, claro, mas não vence o Flamengo desde 2017 no Campeonato Brasileiro. Faz muito, muito tempo. A última vitória do Palmeiras aqui no Maracanã foi em 2015, cara. Olha quanto tempo. Um ano depois daquela Copa do Mundo de 2014. Já vamos pra terceira Copa depois de 14. 18, 22, agora 26. E o Palmeiras não vence o Flamengo nesse período inteiro, mas hoje está conquistando a vitória aqui no estádio do Maracanã. Vamos ver a circunstância do segundo tempo, mas é o Flamengo que vai ter que sair para o jogo. E o Carrascal, hein? Claro que tem margem para interpretação, margem para discussão, vamos debater sobre isso no intervalo, mas ele se colocou numa condição perigosa. De novo ele, hein? Sempre ele, Jorge Carrascal, expulso pelo lado do Flamengo.

0: e com a expulsão, o Flamengo estava muito bem no jogo, evoluindo, partindo para ataque o tempo inteiro, tendo grandes jogadas, acabou perdendo as rédeas do compromisso, teve que se fechar e o Palmeiras foi para cima e conseguiu o gol, que vai vencendo 1 para o Palmeiras e 0 para o Flamengo até aqui.
1: Valeu, valeu Sidão, valeu Lucas, daqui a pouco tem informação, fique com a gente no intervalo do jogo, na Litoral News, da Manchete, na Ondas, da Nova Friburgo, 9h53. Daqui a pouquinho vem aí o intervalo campeão. Palmeiras 1, Flaco Lopes, Flamengo 0. Mais cedo, São Paulo 1, Botafogo 1, Mirassol 1, Fluminense 0, Grêmio 3, Santos 2, Inter 2, Vitória 0. 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Vem aí a Copa, cobertura completa da seleção brasileira, direto dos Estados Unidos, na Litoral News. 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Semana que vem já tem Teresópolis e no próximo domingo, dia 31, Brasil e Panamá, transmissão da nossa galera aqui do Maracanã. Fique ligado, intervalo 9h54, Brasileirão ao vivo no Prime Video. 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Tá chegando uma fera do meu timaço.
0: Muito bem, explosão, intervalo de jogo aqui no estádio do Maracanã, agora 9h54 aqui no Rio de Janeiro. Cidade maravilhosa vai recebendo o grande jogo do Campeonato Brasileiro. Flamengo e Palmeiras é o super clássico do Brasil. E enquanto isso, Palmeiras vai vencendo. 1 para o Palmeiras, 0 para a equipe do Flamengo. Gol marcado pelo Flaco Lopes. Os dois momentos cruciais dessa primeira etapa. Primeiro, a expulsão do Jorge Carrascal. Uma expulsão que é aquilo, né? Acho que teve uma severidade muito grande em relação à entrada do Jorge Carrascal, mas ele se colocou numa condição perigosa. Eu, sinceramente, não expulsaria, mas entendo que o Carrascal se colocou numa situação perigosa no momento ali da entrada para cima do jogador adversário, que era o Murilo. Ele até toca na bola primeiro, mas depois acaba tocando, né, o rosto do jogador adversário com as travas da chuteira e acaba sendo expulso do gramado. E essa expulsão, ela mudou completamente o jogo. Que até a expulsão, o Flamengo era melhor, o Flamengo era propositivo, o Flamengo tinha muita intensidade na parte ofensiva, chegava a competir contra o adversário o tempo inteiro. Só que depois da expulsão, o Flamengo parou de ter tanto ímpeto ofensivo, parou de ser aquela equipe criativa, propositiva no gramado, que aproveita um Palmeiras muito reativo, muito defensivo. E o Flamengo acabou sendo um time com erros defensivos, né? Léo Pereira, Léo Ortiz, uma falta de conexão da dupla rubro-negra. Tanto é que no gol o Léo Pereira dobra a marcação para cima do Alan junto ao Ortiz e o Flaco fica sozinho para receber essa bola e colocar no fundo da rede e empurrar para o fundo do gol. Intervalo de 1 para o Palmeiras e 0 para o Flamengo. O que, dá para mudar no segundo tempo pelo lado rubro-negro? O que é que o Palmeiras vai fazer? Muito provavelmente, Palmeiras vem para se fechar e vem para jogar no contragolpe. Aquele estilo da bola é que é ligada da defesa ao ataque. Flamengo botou o Bruno Henrique para aquecer no finalzinho deste primeiro tempo. Provavelmente ele vem agora. Vem na vaga de quem? Será que entra como centroavante na vaga do Pedro? Será que entra na vaga de um Everton Araújo? Será que entra na vaga do Samuel Lino? Vamos ver qual vai ser a opção que o técnico Leonardo Jardim vai buscar para este segundo tempo. Mas o jogo, Lucas, dá para dizer que teve dois momentos, né? Um momento até a expulsão todo do Flamengo e um momento pós-expulsão, onde o Palmeiras, com a mais em campo, foi superior.
2: Não, eu acho que é excelente, Sidão, essa sua colocação em relação de como foi a divisão desse primeiro tempo. Até foi na metade da primeira etapa, a expulsão do Carrascal, quase na metade da primeira etapa, foi nos 21 minutos. E até os 21 minutos iniciais, era um domínio total da equipe do Flamengo. Palmeiras não teve nenhuma chance de perigo até aquele momento. Só teve chegou a ter uma finalização do Andreas, que exatamente foi antes do Flamengo ter o jogador expulso. Foi só aquela finalização que o Léo Pereira conseguiu cortar ali pelo lado canhoto. Foi o único bom ataque que a equipe do Palmeiras teve numa boa escapada que a equipe do Flamengo tinha tido, o Palmeiras tinha tido ainda na primeira etapa. Então assim, Sidão, olhando para o que foi o jogo até a expulsão do Carrascal, o Flamengo era melhor. Tinha mais o controle da bola, tinha mais finalização, até a expulsão, se eu não me engano, o Palmeiras tinha tido só duas finalizações, duas chutes ao todo, no jogo todo.
0: O domínio parecia todo do Flamengo, né? O domínio territorial, domínio de posse, domínio de ações ofensivas parecia também. Parecia
2: mais questão de tempo até o Flamengo abrir o placar. Teve a chance do Paquetá, o Pedro também chegou a ter uma finalização, o Lino. O Flamengo estava conseguindo escapar bem da finalização da marcação do Palmeiras, principalmente pelo centro do campo, porque os lados estavam muito congestionados. Porque tinha uma boa um posicionamento de um lado direito do Giai e do Alan, e pelo lado esquerdo do Alexandro, do Arthur Gabriel com o John Arias. Mas o Flamengo estava conseguindo gerar muito, muito jogo por dentro, com a jogada começando pelo lado e terminando por dentro. Com o Lino arrastando da esquerda para dentro, tocando para a perna, que aparecia muito na entrada da grande área, com o Pedro aparecendo também no pivô. E surgiu boas combinações por ali, uma boa roubada de bola no intermediário ofensiva do Paquetá, que acionou o Lino, e o Lino acionou o Paquetá de volta, que finalizou para uma boa defesa do Carlos Miguel. Até aquele momento, o Flamengo parecia construir um bom jogo, e que tinha volume, tinha controle, não sofria atrás, parecia ser mais inteiro no campo de ataque, que dentro do campo de ataque e no campo defensivo da equipe do Palmeiras. Até ocorrer a expulsão, e na minha opinião, Sidão, eu achei um pouco exagerada do árbitro, porque é um pé alto, mas não é aquele pé alto que, por exemplo, não sei se a galera vai lembrar, da Recopa aqui no Maracanã de 2020, entre Flamengo e Del Valle, que o Arão é expulso, e num lance parecido, e pra mim, aquele lance do Arão foi realmente muito bem expulso, porque o Arão, ele faz a alavanca e sobe o pé todo na direção do atleta e nem pega na bola e só atinge o jogador do Del Valle. Pra mim foi muito bem expulso o Arão naquele lance. O do Carrascal é um lance de perigo, eu acho que a falta tinha que ser marcada para lance perigoso, mas o Carrascal chega antes, pega na bola e mal toca no rosto, mal toca no Murilo. O Murilo faz aquela cena natural de se jogar no chão. Eu acho que era pra ser marcada a falta, um cartãozinho amarelo, mas não pra expulsão. Eu acho que o árbitro foi um pouco sim exagerado na expulsão. E aquilo, o VAR ser chamado ou não, eu acho que se o árbitro achou que era para expulsão, e talvez se fosse para trocar no cartão amarelo, acho que entra para aquela questão interpretativa, talvez não era para o VAR se intrometer, mas não entendo que era um lance para expulsão. E depois disso, virou outro jogo, o Flamengo chegou até a ter uma boa oportunidade com o Samuel Lino, só que o Lino foi muito mal no lance, acho que não era para ele cortar para a direita e finalizar com o pé direito, acho que era para ele ter levado para a direita, fingido que ia chutar e ter levado para a esquerda novamente para chutar, para ter atraído a defesa do Palmeiras pelo outro lado. Mas o Palmeiras passou a ter mais controle, terminou o primeiro tempo com mais posse de bola, com 53%, foi muito bem nesse movimento para balançar a defesa do Flamengo e não saber em qual lado a defesa do Flamengo ia atacar. Não é à toa que quando o Marlon Freitas recebe essa bola na intermediária ofensiva, o Flamengo não ataca, não pressiona, não tem aquele momento de gatilho de pressão no Palmeiras. Por quê? Porque o Flamengo achava que o Palmeiras só ia balançar, tocar a bola para os laterais cruzarem. E ninguém atacou o Marlon Freitas, sozinho o Marlon Freitas, que tem um excelente lançamento. E por isso que no mano a mano eu coloquei ele no meio campo, ele é primordial para o jogo do Palmeiras funcionar no ataque. Ele acha o Alan, que faz um ótimo movimento em diagonal da direita para dentro, puxa toda a linha de marcação do Flamengo para trás, o Alexandre não conseguiu acompanhar, e ali no talento o Alan toca para trás de calcanhar para o Flaco Lopes, que tirou muito bem o Léo Pereira para a jogada, não tinha muito o que fazer, e o Flaco Lopes, no instinto atacante dele, faz o gol. Acho que foi uma boa jogada de ataque do Palmeiras, mas acho que faltou mais uma pressão dessa linha de meio campo do Flamengo para não deixar o Marlon Freitas ter espaço para circular essa bola.
0: Agora, já pensando em segundo tempo, o Jardim colocou o Bruno Henrique no aquecimento. Você acha que o Jardim vai fazer? E o que você faria se fosse o técnico do Flamengo? Porque o Bruno, ele pode entrar de 9 para dar uma velocidade maior no lugar do Pedro, pode entrar pela ponta esquerda na vaga do Lino, pode entrar na do Everton Araújo para trazer o Paquetá para o meio, botar Lino de um lado, Bruno Henrique do outro. Talvez até uma mudança envolvendo Plata, mas seria até melhor, né? Eu, sinceramente, faria o seguinte, traria o Paquetá para o centro, colocaria o Plata pela direita, o Bruno Henrique pela esquerda e o Pedro centralizado.
2: Então tiraria o Lino e o Everton Araújo, colocaria isso. O Plata e o Bruno Henrique.
0: Isso, tiraria o Lino e o Everton Araújo. Não gostei muito do Lino no primeiro tempo, não.
2: É, eu acho que até antes da expulsão, acho que ele tava indo bem. Ele tava fazendo boas associações com o Paquetá na esquerda. Ele tava conseguindo indo bem, junto com o Alexandre, que tava atacando bastante o corredor, Sidão. Mas acho que depois da expulsão, nesse momento, de tomar decisão na finalização, que é uma das coisas que a gente critica esses jogadores do Flamengo, tirando o Pedro e a Arrascaeta, é algo que falta. E o Lino foi mal nessa tomada de decisão. Mas eu também faria isso, colocaria o Plata na direita, botaria o Paquetá na vaga do Everton Araújo, deslocaria o Bruno Henrique na esquerda e teria o Pedro lá de referência, então tiraria o Lino e o Everton Araújo, também seriam as duas mexidas que eu faria nesse intervalo. Palmeiras, bom, volta sem mudança, Sidão.
0: É, o Palmeiras está de volta, sem alterações para esse segundo tempo de jogo. Papo do Flamengo está um pouquinho mais longo no intervalo, junto ao seu treinador, o técnico Sidão. Leonardo Jardim. Diga, Lucas.
2: Só para também, outra questão que eu acho que é importante ressaltar, acho que pode, eu não vou antecipar nada, pode ser que o Flamengo empate, pode até que vire, mas caso perca a partida aqui, não acho que o Brasileirão também esteja perdido. Vai ser 7 pontos de diferença, mas com o jogo atrasado, o Flamengo ganha esse jogo, o jogo fica 4 pontos. Então, e ainda com 18, 19 rodadas, também não acho que vai estar perdido o Brasileiro, não.
0: Bom, o Everton Araújo, hein, vai ser o sacado de campo. Vai sair o 52, Everton Araújo no Flamengo, para entrada do 27, Bruno Henrique. Ele vai colocar o Lino mais pela direita, o BH mais pela esquerda, Paquetá e Jorginho no centro. Ele vai dar uma oportunidade pro Lino. Se não der certo, tem o Plata no banco. Tem até condição física, né? De quanto o Plata pode jogar. Ele tá voltando de lesão, né? Tá voltando de uma contusão, melhor dizendo. Então, dependendo do que for, ele pode ter aí uma minutagem um pouco menor em campo. Por isso não entrou agora. Mas o Bruno Henrique, com a camisa 27, já tá com a braçadeira de capitão, é o rei dos clássicos, vem a campo, tá saindo 52, Everton Araújo, mudança no Mengão. Vai rolar a bola pro segundo tempo, Mengão vai em busca da vitória com um homem a menos e quem volta, pra contar Flamengo e Palmeiras, é o Explosão.
1: Sidney Marinho. Valeu, valeu Sidão, valeu Lucas, estou de volta com a galera aqui na Litoral News, na Manchete, na Ondas da Nova Friburgo, já tem bola rolando no Maracanã, 1-0 Palmeiras. Bruno Henrique na vaga do Everton Araújo, alteração corajosa, né, do Leonardo Jardim no time do Flamengo. Mengo domina, botou no gramado Léo Pereira, volta no goleiro Agustin Rossi, sai jogando o argentino, virando para Léo Ortiz, bateu pelo alto e caneta direita, Samuel Lino vai correr pela ponta, a bola carimbou nas costas dele, sobrou para Pedro, acabou dando sorte, Pedro girou, ganhou do primeiro, vai tentar levantar, bateu na defesa, vai saindo, carimbou no Arthur, se perdeu na linha lateral, é bola pro Mengão, já foi batido pelo meio, tentou novamente aqui a caminhada, o Varela carimbou na marcação do Alan Arias, que vinha ali marcando. Juizão da bola a favor do Flamengo. 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Tá torcendo pelo Verdão com toda a família. 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Lúdio, um beijo, irmão, Deus te abençoe. Um minuto e bola rolando, Palmeiras domina, Verdão girou, virou, saiu errado aqui, o Emi Martini sobrou bola pra Jorginho, lança pra Samuel Lino, devolve no Jorginho, limpando pelo Mengão, tenta avançar o Verdão, se encolhe, lá vem Alexandre, ele tá na Copa com o Ancelotti, quem trabalhou foi Bruno Henrique, devolveu no Paquetá, Paquetá pra Bruno Henrique, tabelinha é boa, Paquetá recebeu, lançou pra Samuel, invadiu, bateu, bola mascada, mergulha Carlos Miguel e pega pelo Verdão, Sidão.
0: E agora o Palmeiras está fechando quase que três ali na zaga, na explosão. Emi, Murilo e Gustavo Gomes. Dessa vez na boa trama do Paquetá com o BH pelo setor esquerdo. Ele tentou servir o Samuel Lino. Foi fazer a finalização, bola mascada nos pés do Murilo. Acabou que o Pedro não conseguiu chegar. Carlos Miguel caiu para fazer a defesa. Se manda o Palmeiras.
1: Olha o Verdão acelerando. Lá vem Palmeiras. Marlon Freitas abriu, deu bola para Gian. No bico da linha, preparou, cruzou, pingou a bola. Tira, afastando a zaga do Mengo. Léo Pereira vem com o troco é rubro-negro, bola pra Samuel Lino, dominou, ganhou do Emiliano Martínez pela meia, rompe Samuel Lino, tá sozinho, demora demais, ficou caído lá o Flaco Lopes, o jogo não para, Samuel Lino virou até o Bruno Henrique, vem avançando pelo círculo central. lateral, deu um totozinho para Lucas Paquetá, subindo pelo Mengo, 1-0 pro Verdão, Paquetá pelo alto, tentou para Pedro, primeiro, sobe Murilo cortando, o troco é do Flamengo, Lucas Paquetá brigou pela bola, tá caído ainda o Flaco lá no ataque do Palmeiras, bola não para, vem trabalhando o Mengo, Jorginho dominou, Flaco reclama que o jogo não parou, lá vem Bruno Henrique, acionado pelo comando, inverteu, bateu, deu bola para Alexandro, no bico da liga pela canhotinha, girou, você vem colado com explosão, errou, Alexandro perdeu, quem ganhou foi o garoto Alan pelo Verdão, se manda pelo Palmeiras, levantou pro Flaco, o Flaco já tá de pé, correndo pelo comando, dominou, limpou bem do Léo Pereira, o Flaco tá dando um banho no Léo Pereira, inverteu, bateu pra John Arias, penetrou nas costas do Varela, tá na grande área, ajeitou Arias, apontou, atirou pela linha de fundo, à direita do gol do Rossi, passando perto o chute do Arias, Lucas.
2: No contragolpe do Verdão, pelo lado direito, faz o lançamento, buscando o John Arias pelo lado canhoto, ele fica no mano a mano com o Guilherme Varela, leva em direção pela direita, tenta um chute no contrapé do Rossi, a bola sai pela linha de fundo, fica 1-0 para o Verdão.
1: Gente inteligente que se amarra na gente, meu querido Padre Kelvin, em Santana de Itaúna, em São Gonçalo, pároco, obrigado comigo, obrigado pelo carinho, obrigado, tá na torcida pelo Verdão, tá secando, né, Padre Kelvin? Um abraço, meu irmão querido, sua bênção, saudade do senhor. Vem trabalhando bola aqui, Léo Pereira virando, tentou, manobrou, é o Mengão do Padre Adriano, ligado comigo também. Galera aí da Arquidiocese de Niterói tá sempre comigo. Sua bênção, Padre Adriano, vem voltando. Varela dominou, ligou, tentou pra Samuel Lino, solta a bola pra Varela, preparou, vai tentar queimada, carimba na marcação. Veio o garoto Arthur cortando, botando bola pela linha lateral e arremessou manual que favorece a representação do Flamengo, jogo quente, jogo eletrizante aqui no Maracanã. Quem trabalhou pela meia novamente foi o Mengo, Samuel Lino, virou tentando passe até Lucas Paquetá, virou no Léo Pereira, disparou, carimba no Gustavo Gomes, que vem cortando de qualquer maneira, afastando, trabalha a bola do Mengo, recupera a bola pelo meio, 4 minutos de bola rolando, aqui na Litoral News, no YouTube, na Manchete no Rio e no Grande Rio, explosão virou Manchete, na Ondas FM na região dos Lagos, da Nova Friburgo, na região serrana, quando Samuel Lino corria, tentou passar, passou errado, perdeu. Murilo vem retomando, ganhou pelo Palmeiras, botou no gramado, já solta a bola de lado, tentou execução de bola para Flaco Lopes, ele contra o Léo Pereira, Flaco girou, ganhou, lançou, Marlon Freitas trabalhou, correu Palmeiras 3 contra 3, pode pintar o segundo gol do Verdão, lá vem Marlon, penetrou, lançou, tentava para Alan, primeiro chega a defesa, bloqueia o Alexandro, vem afastando, sai errado o Bruno Henrique, não joga bem o Flamengo, só que o juizão parou, deu bola pro Flamengo na defesa, deu falta do Alan, lá na frente, Lucas volta de olho, Lucas.
2: Exatamente, explosão no contragolpe da equipe do Palmeiras, o Marlon Freitas tentava o passe em direção ao John Arias quando chegava o Jorginho para fazer o corte, depois para tudo, marca falta em cima do jogador Ítalo Brasileiro.
1: 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E atenção pro placar. 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Tá na frente o Verdão, Palmeiras 1, gol do Flaco Lopes. Mengão queridão 0. Nessa que eu vou, eu tô ligado na galera, atendendo ao chamado do Sidão Marinho, em nome da LM, o seu distribuidor de vinhos e destilados. 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
3: Tava estirado no gramado Giai, lateral pela direita da equipe do Palmeiras. A verdade é que agora o Palmeiras com superioridade no placar e em campo, já que tem 11 contra 10 jogadores, vai enrolando todas as vezes que pode. O Flaco já caiu, agora foi a vez do Giai. É a regra ali para a equipe do Palmeiras neste segundo tempo.
1: 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Aqui 7 minutos, 7 jogados, 1 pro Palmeiras, 0 pro Flamengo, gol do Flaco Lopes no primeiro tempo. Vem o Verdão, olha o Giai manobrando pela direita, manobrou, quebrou o jogo pela meia, tentou tabelinha pro Alan, Alan dominando pela ponta, caminha o time do Palmeiras, Alan tentou driblar, opa, falta! Na tentativa de drible do Giai, foi derrubado pelo Jorginho, Lucas Mon.
2: Ali pelo lado direito do gramado, bem perto da área, caiu o Giai. Após a falta do Jorginho, o Ítalo brasileiro derruba o jogador argentino. Tudo parado, é falta para a equipe do Palmeiras.
1: Bola perigosa. 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É falta para o Verdão, hein? Andréas Pereira preparado. Vai bater bola pelo Palmeiras. Atenção, galera, momento perigoso. Entre a linha do campo e na área, só um na barreira do Flamengo. Andréas bateu bola, pingou. Rossi de soco, afasta. O troca do Arias. Ajeitou na cabeça, soltou no Alan. Tentou driblar, ganhou de um. Foi travado na segunda. Pé alto do Léo Pereira, queria o Palmeiras, juiz não deu. Sai jogando o Mengo. Bruno Henrique rompe. Tentou ganhar no primeiro, encarou a marcação bem feita. Na defesa apareceu o Giai, botando bola pela linha de lado. 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Oi, Lucas. Oi, diga, Lucas.
2: Detalhe, o Flamengo tem 10 jogadores expulsos nos últimos 8 meses, de explosão.
1: É muita expulsão. Só o Carrascal já foi 3 ou 4 vezes, né? Expulso aqui na representação do Flamengo. Carrascal expulso no primeiro tempo. 9 minutos, 1-0 pro Palmeiras. Mais cedo, São Paulo 1, Botafogo 1. Maurício Donegar transmitiu no Morumbi. Mirassol 1, Fluminense 0. Marcelo Marinho lá no Campos Maia. Grêmio 3, Santos 2. Paulo Arnaldo na Arena. Meu timaço em todas do Brasileirão. Amanhã tem bola rolando para você o tempo inteiro, muitos jogos ao vivo na sua Litoral News, na Manchete, na Ondas, na Nova Friburgo. 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Você sabia que o Explosão virou Manchete, né?
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1: 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Alô, André Gasparetti, escândalo, Gaspar. 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Vai bater bola no Mengão, prepara o Lucas Paquetá, bateu, Samuelino desviou, voou, Carlos Miguel espalmou, botou para escanteio. Uma defesa monumental do goleiro do Palmeiras, da cabeçada no Samuel Lino Sidão.
3: Explode o Maracanã, que cresce a voz do torcedor na arquibancada. Depois do levantamento pela direita, Lino tirou o casquinha na primeira trave, desviou, o Carlos Miguel fez a defesaça. Flamengo tem escanteio, ponta canhota, Jorginho nela.
1: Vai bater Jorginho, lá vem o Mengão do Edu André Silva no panorama, na onda, Zalo Edu. Aí preparado para a batida, Jorginho. 1-0 o Palmeiras, Jorginho bateu curta para Samuel Lino. Dominou, se organizou, Flamengo tem um homem a menos, Carrascal foi expulso, Alexandre cruzou, pingou, tentou Bruno Henrique, sobrou e agora emendou mal, Paquetá pegou mal, bateu na orelha da bola, ela foi longe do gol. Desperdiçou sua chance o Lucas Paquetá, Sidão.
3: Claro que não tinha a mesma distância, estava mais longe em relação àquela bola, mas lembrou muito a Supercopa do Brasil, quando ele teve uma bola que sobra para ele dentro da grande área, vai finalizar, manda na lua. Tem que acertar o pé aí, Paquetá. Tem que fazer valer o investimento, é um craque, seleção brasileira, não pode perder uma bola como essa. Era botar no fundo da rede, sair pro abraço, acabou pegando muito embaixo, ela subiu demais, foi pra linha de fundo.
1: Eu vou pra galera, Renata Marinho, a voz do chat. Oi, Renatinha, já, porque o Palmeiras volta. Correu Alan pelo meio, manobrou, girou pelo Verdão, dominou, tentou, elogiou o primeiro, segundo, chegou perto da área, fez carnaval, deu bola pra João Arias, girou, vai fazer, bateu, carimba do Varela, sobrou no Alan, emendou, faturou!

0: do Palmeiras. Alan de cabeça, depois da grande arrancada protagonizada por ele mesmo. Ele driblou todo mundo, deu no Arias, ele girou, a bola espigou, sobrou no Alan, que rompeu de cabeça antes do VAR, ele botou no fundo do barbante. Cochila a defesa do Flamengo. Palmeiras amplia no Maracanã. Alan, camisa 40, aos 12 minutos, segundo tempo, amplia para o Verdão. Alan de cabeça, o Mengão vacilou e o Verdão faturou. Explode o torcedor alviverde. Palmeiras 2, Flamengo 0. Lucas Moura.
1: Pelo lado de esquerdo de ataque, explosão. O Palmeiras se manda, finaliza o Alan. Volta para o John Arias, que toca novamente para o Alan. Na finalização de pé na canhota, ele ganha de cabeça em cima do Varela, que cabeceia bem perto da parte rasteira direita do goleiro Rossi, que aceita com tranquilidade. Faz o gol o Alan, jovem da base da equipe do Palmeiras. Amplia o placar no estádio do Maracanã. Verdão, como líder, ganha distância. 2-0 no placar.
0: Olha o Mengão na saída. Léo Pereira lançou para Bruno Henrique, tentou pedalar. Deu duro o Agustin Gia e vem aliviando. 2-0 pro Verdão. Olha o Palmeiras voltando. O Flamengo tá perdido no jogo. Tem um homem a menos e a saída do Everton Araújo tumultuou por completo o sistema defensivo do Flamengo. Tá muito exposto o Mengão, galera. Dentro Andréas Pereira, girava, perdeu. Vem Bruno Henrique tomando. Andréas apertou, fez a falta, ele já tem amarelo. O Davi não faz menção de que vai mostrar o segundo amarelo, não. Olha o Sidão Marinho na palinha. O Flamengo abriu demais. Esse gol foi um exemplo disso, hein, Sidão?
2: É, e o detalhe, explosão, é que já não foi o primeiro lance dessa forma. Agora, abrir demais em busca do empate, eu nem vejo o problema. O problema é a linha defensiva falhar como falhou. O Flamengo levou um gol, claro que com a devida proporção, mas que lembrou o gol que o Racing sofreu quinta-feira na Copa Sul-Americana. O Palmeiras insistiu, batalhou, tentou, a zaga vacilou, o Rossi vacilou de novo, mais uma falha do Rossi e o Palmeiras coloca o segundo na conta. A realidade é que agora é muito difícil você empatar o jogo, tem que buscar dois gols com um homem a menos, é muito difícil. Flamengo não joga bem, Flamengo não tem uma boa performance desde o momento da expulsão e é um time que, pra mim, agora tem que focar mais em defender do que sair desesperado em busca do empate.
0: E o Palmeiras vai quebrando um tabu e dura um tempão, né? Flamengo não perde pro Palmeiras aqui no Maracanã, um tempão, galera. Lá vem o Verdão voltando ali, o Alan dominando, tentou girar, Léo Pereira cortou errado, perdeu, Alan ganhou, tentou corrigir, Paquetá, recuperou pelo Flamengo, tentou a manobra pela meia, Jorginho é derrubado, é falta, tá marcada. Olha a Renata Marinho, a voz do chat, dando moral pra quem me dá moral, Renatinha, e aí?
3: E aí, explosão, quem tá ligadinha é a Adriana de Nova Iguaçu, ligadinha, torcendo para o Mengão virar.
0: Valeu, Adriana em Nova Iguaçu, na Baixada, todo mundo ligado na Manchete, na Litoral News, na região dos Lagos da Ondas, na região serrana, na Nova Friburgo. É a Nova Friburgo, a emissora das montanhas. Alô, Éder Dias, alô, Léo, alô, seu Elias. Ligados comigo, tá todo mundo sofrendo com o Mengão. 2-0 Verdão aqui no Maracanã, quando são 10h20 no Rio. E o tempo vai passando. Anotem, 15 cravados no meio digital, faltando meia hora para acabar, e o placar do jogo, o placar da Angelus Home Center, ligada em tudo que sua casa precisa, precisou, tem na Angelus Home Center, Angelus, Búzios, Cabo Frio, Rasa e Unamar. Palmeiras 2, Flamengo 0. E é nessa que eu vou, eu tô ligado na galera quando arrancava o Samuel Lino, foi derrubado ali pelo John Arias, falta do Arias e pintou amarelinho pro colombiano, falta pro Flamengo. Torcedor do Flamengo tenta gritar, a galera do Palmeiras é quem solta a voz aqui no Maracanã. Vai bater bola a representação do Flamengo depois do amarelinho pro Arias, galera. Tô ligado em você pela Manchete, o Explosão virou Manchete, o Pedro Augusto é da Manchete. Todo dia ao meio-dia, Homem Alegria do Rádio também, tô na Ondas, o Amauri Valéria da Ondas, 8 da manhã todo dia, tô na Nova Friburgo, o Gilberto Cunha da Nova Friburgo, às 4 da tarde todo dia, e tô aqui na Litoral News, futebol ao vivo, lá vem o Mengão, bola pra Léo Pereira, dominou pela meia-lua, vai apontar, bateu rasteirinho, e a bola vai na linha de fundo, é só tiro de meta, no chute fraquinho do Léo Pereira, hein, Sidão?
2: É, não levou perigo, explosão, acho que é o Flamengo já mais muito desatento no gramado, e um pouco naquela questão de ser precoce, né? Querer resolver rápido, que não está encontrando a solução no jogo. Agora, 16 minutos no segundo tempo, senhor Leonardo Jardim não faz alteração no time. Claramente o Flamengo não funciona, ele não mexe na equipe. Não funciona defensivamente, não funciona ofensivamente. Na verdade, que o Palmeiras está com caminho aberto aí para uma goleada.
0: E eu acho que ele errou na alteração. Tudo bem que saiu em busca do gol, né? Mas errou na alteração, no meu entendimento. Lá vem Emiliano Martinez, virou bola para Arthur, lá pela canhota dominou, quebrou no John Arias, antecipa Léo Ortiz cortando, ganhando pelo Mengão na linha de zaga, virou bola para Samuel Lino. Mas o domínio pelo Mengão, Samu botou no gramado, voltou, deu bola para Léo Ortiz e errou. Errou o Léo Ortiz, deu no pé do Flaco Lopes, pode pintar o terceiro, bola para Arias de mano, girou, Varela diminuiu, Arias gira de novo, voltou no Marlon. Marlon trabalha em frente da área, deu bola para Flaco, limpa da zaga, pé direito, vai queimar, penetrou, bateu, Rossi, pegou firme a queimada do irmão, foi o Flaco que bateu, Lucas.
1: Ali no centro do gramado, ele balança em direção ao lado direito, finaliza com o pé destro nas mãos do goleiro Rossi, e permanece o placar de 2-0 para o Verdão.
0: 17 jogados, 2-0 Palmeiras, da Litoral News no YouTube. 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Um abraço pra galera ligada na Manchete, alô meu parceiro Rodrigo Machado, no Panorama às 5 da tarde, antes do Agito Esportivo na Manchete, 18 jogados e a Litoral News, a número 1 do YouTube do Brasil, dando moral pra galera já, porque vem o Mengão trabalhando, tem duas bolas no gramado, Samuelino manobrou, rodou, girou, virou pra Pedro no pivô, vai tentar queimada, abriu pra Varela e vem o garoto Arthur tomando, entrou com moral, tentou cortar, escorregou, vai levantar, Varela apertou, Arthur devolveu, rodando pelo meio, deu bola pra Murilo, Murilo sai jogando pelo time do Verdão, ganhando aqui no Maraca por 2-0, lançamento, buscava o Flaco, Léo Ortiz antecipou, tomando bola pelo Mengo, adianta com Bruno Henrique, dominou pela ponta, driblou o primeiro, encarou o segundo, passou, Bruno Henrique rabiscou pra cima do Giai, tentou servir pra Alexandro, ele corre pela canhota, foi desarmado pelo Giai. O Alexandre tá mal, hein, cara? O Alexandre tá mal. Vem o Palmeiras voltando. Quem domina a bola é o garoto Alan. Autor do segundo gol. O primeiro foi do Flaco Lopes. Alan manobrando. Deu bola pra Flaco. Pelo meio trabalhou 19 minutos. Flaco tentou girar. Acabou seguro. Travado é falta. Lucas Mota de olho, Lucas.
1: Ali pelo lado direito de ataque na intermediária ofensiva. Para o contragolpe da equipe do Palmeiras. O Flamengo, tudo paralisado. Vai tentar bater rapidinho.
2: Explosão.
0: Hein?
2: Os jogadores do Flamengo têm que ter a ciência que quem paga o salário é o Flamengo, não é a seleção brasileira, não. Está todo mundo já com a cabeça na seleção brasileira e não foca em jogar bola. Léo Pereira muito tempo mal, Alexandre muito tempo mal, Paquetá o melhor, o Pedro também está numa decaída, na minha visão, nos últimos jogos, estava nessa aí de poder ser convocado. Bom, os jogadores têm que ter essa noção, cara. Quem paga o salário é o Flamengo. Tem que dar vida pelo Flamengo para depois dar vida pela seleção.
0: É, e eu não sei se foi oportuna, né? O Moreira até lembrou isso aqui. Aquela nota oficial do Flamengo hoje de manhã, no dia do clássico, né? Espera, faz a nota oficial amanhã, segunda-feira. Né? Você cria uma animosidade desnecessária, né?
2: Vai ser expulso, Bruno.
0: Ih, vai ser expulso.
2: Só amarelo, só amarelo.
0: Só amarelo. Só amarelo. A falta foi pesada, hein? A falta foi pesada, por isso que você até se antecipou aí, porque podia ter pintado vermelho mesmo, hein, Sidão?
2: Ele chegou com tudo, apareceu ali pra cima do atleta do Palmeiras, Andreas Pereira, e aí chegou numa entrada pelo lado, num carrinho sem bola, cara, completamente necessário. O Flamengo tá sem cabeça, e aí entra o comando do Leonardo Jardim, porque um time sem cabeça passa por um treinador que não tem comando. E o Flamengo não produz, o Flamengo não tem boas chances, dá muitas oportunidades para o Palmeiras. E é o Flamengo que não consegue produzir. E até agora ele não mexe, é impressionante.
0: Lá vem o Mengão, já são 20 minutos, Paquetá lançou. Tentou para Samuel Lino, errou pelo alto, vem Murilo cortando. Não joga bem o Flamengo, né? E o Leonardo Jardim tem a fama de não ir bem quando está pressionado. Dizem que ele não vai bem quando está pressionado. Ele está provando isso, né? Contra o Vitória, hoje aqui, quando está pressionado, não consegue encontrar as alternativas. Mexeu mal e não conseguiu corrigir. O Flamengo não joga. O Palmeiras deita e rola no segundo tempo, hein, Sidão?
2: Explosão, acho que a alteração em si foi uma boa ideia. A execução pode ter sido equivocada muito por conta do erro da linha de zaga, com o Léo Pereira e Léo Ortiz, que quiseram ir muito além do que podem na questão de posicionamento. Toda hora o Léo Pereira, inclusive no lance do gol, ele dá um combate lá em cima e deixa o Palmeiras todo aberto, um campo de ataque todo aberto. E o Flamengo não consegue ocupar mais um erro dele.
0: O Léo Pereira falhando, Andréas Pereira ganhou, tentou evitar a saída, conseguiu, cruzou. Léo Ortiz corrige e salva o Flamengo. Cara, o Léo Pereira tá tenebroso, ele erra de novo, bota a bola pra linha de lado, manual do Palmeiras. O Léo Pereira tenebroso, tenebroso. E agora o Flamengo mexe. E
2: vai
0: aí? Mexer.
2: Vai sair o 16, Samuel Lino, para entrada do 19, Gonzalo Plata. Alteração que eu pedia no intervalo. Entrada do Equatoriano na vaga do Lino. Tá sendo com a 16, Samuel Lino. Entra o 19, Gonzalo Plata. Entre vaias e aplausos aqui do estádio do Maracanã. Agora, explosão. O Léo Pereira, pelo amor de Deus. Cara, tá jogando uma perna danada, achando que pode errar, que já tá na seleção brasileira. Esse futebol aí, o Brasil tem que estar preocupado pra não lesionar Magalhães e Marquinhos. Que é impressionante a baixa de qualidade que o Léo Pereira teve nos últimos jogos. É,
0: ele pode até melhorar e arrebentar na Copa, mas que tá numa fase tenebrosa. Isso tá, Léo Pereira.
2: Isso pra mim, explosão, é aquilo que eu acabei de citar. Acho que esses jogadores estão com todos os olhos na Copa, às vezes tirando pé de dividida, com a mente já na Copa do Mundo.
0: É, não pode ser assim, né? A gente também vai pra Copa e nem por isso tá pensando lá. Lá é quando chegar lá. Aqui ainda é a nossa realidade, né? Lá vem Andréas Pereira manobrando, virou. Bateu, deu bola pro Alan, Alan subindo, correu pelo Palmeiras, errou, perdeu bola Pedro, ganhando, Alan briga, recupera, o Palmeiras tem mais vontade no jogo, né? Lá vem o Alan dominando, levou na linha de fundo, 2-0 pro Verdão, deu duro, bloqueando a marcação do Mengo, tava lá o Jorginho tirando, botando bola pra fora, é bola pro Palmeiras aqui na direita. 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Eu disse Carpel. 23 jogados, 2-0 pro Palmeiras aqui no Maracanã. Obrigado pelo moral, pelo carinho na Litoral News, da Manchete, da Ondas, da Nova Friburgo. Vem bola para Andréas Pereira, bateu, levantou, pingou no segundo pau, tentou Gustavo Gomes, tira a zaga do Flamengo, o trocador John Arias, o colombiano, manobra ali pela meia canhota, inverteu, bateu para Agustin Giai, fez o domínio para Andréas Pereira, o belga brasileiro se mandou pela ponta, preparou, cruzou, vem bola forte demais, passa por toda a área, vai sair do outro lado, na linha de lado.
2: Então, só para trazer uma reflexão também, claro que ele pode pegar pênalti no jogo de hoje, pode fazer o que for, mas para mim o Rossi repete o que aconteceu com o Diego Alves, né? Foi ao céu, depois tem uma queda. O Diego Alves em 2022, né, teve a substituição no caso pro Santos, tudo bem que ele também teve uma lesão, mas começou a falhar demais. E o Rossi já tá na terceira falha, no terceiro jogo consecutivo.
0: É verdade. Lá vem o Mengão. Lá vem Pedro manobrando. Girou, ganhou, soltou bola. Corta a luz do Plata até Varela. Voltou pra Plata. Acelerou pelo Mengo. Veio o Equatoriano. Errou, cheio de perna. Perdeu. Vem a zaga do Palmeiras aliviando. Olha a Renata Marinho. A voz do chat ligada na galera, dando moral pra quem me dá moral. Aí, Renatinha.
3: E aí, explosão. Quem tá ligadinho é o Lucas de Vila Madalena. Tá no chat vibrando com o Verdão.
0: Valeu, Lucas. 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Já são 10:30 aqui no Rio. Tempo passando no Maracanã. 25, lá vem o Palmeiras arrancando. Andréas Pereira dominando pela meia, manobrou, já ocupa o espaço perto da área adversária, lançou pra Flaco Lopes, foi travado pelo Alexandro. Completa o corte, Léo Pereira sai jogando pelo meio, deu bola pra Varela, adiantou pelo Mengo, inverteu até a corrida do Bruno Henrique pela canhota, se manda, vai embora, Pedro encosta aqui pedindo, BH dominou, desacelerou, não joga bem o Flamengo. Lembro que tem um homem a menos desde os 23 do primeiro tempo, quando Jorge Carrascal foi expulso, deu uma pesada no rosto do Murilo, e o VAR não chamou, ele até visou a bola, bateu na bola primeiro, mas vale mais a intenção, e com relação ao Carrascal, conta o histórico, a ficha conta. Lá vem o Mengão acelerando, Paquetá dominou, virou de bola pra Varela, avança pela meia direita, do lado da área, parou, prendeu, passou o pé na redondinha, Varela devolve a bola até Jorginho, reorganiza ali com Léo Ortiz, Jorginho trabalhou, virou, devolveu pra Léo Ortiz, o Palmeiras todo encolhido, o Flamengo tem dificuldade pra penetrar, Gonzalo Plata manobrava pela faixa direita do gramado, soltou até Guilherme Varela, ele devolve pelo meio para Lucas Paquetá, pé canhoto na bola, virou pela meia para Léo Pereira, pode queimar dali, prefere insistir, adiantou, virou, deu bola para o Alexandre, tá livre, pode cruzar, cruzou, Pedro desviou, botou bola para fora. É tiro de meta apenas pro Palmeiras, Sidão.
2: Sem perigo contra o Carlos Miguel, explosão, que no segundo tempo só teve o acionamento naquela defesaça do momento do Samuel Lino. Tá levando amarelo o Carlos Miguel, que ele foi buscar a bola lá do outro lado. Já tinha uma bola aqui na reposição, atrás do gol, naquela estrutura, né, que a CBF coloca na reposição de multibolas no gramado. Então tá amarelado o goleiro Carlos Miguel no jogo. Agora, o Flamengo não perde no Maracanã em Campeonato Brasileiro desde outubro de 2024, quando naquela ocasião o time do Felipe Luiz perdeu pro Fluminense. Como mandante no Brasileiro, o Flamengo não perde desde outubro de 24.
0: Pro Palmeiras, quando é que foi a última derrota?
2: 2015 aqui? No Maracanã.
0: Caraca, 2015, bicho. Tem 11 anos. Claro que o jogo não tá perdido ainda, tem muito jogo, tem 18 minutos, mais um acréscimo. Mas o Flamengo não joga bem, não joga bem na noite de hoje. Oi, Lucas.
1: Detalhe, não foi só as três expulsões que o Carrascal teve esse ano. Em 2021, na Copa Libertadores, também foi expulso contra o Palmeiras, vestindo a camisa do River.
0: Olha o domínio feito aqui pelo Mengão. Tentou trabalhar Léo Pereira, manobrando pela meia, chega perto da área, prefere abrir na canhota para Alexandro, levou no fundo, cruzou, bola fechada, vem mascada, tentou dividir o Bruno Henrique, golpeou a bola, zaga, a bola saiu, é escanteio, é Mengo, bola. 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Oi, Sidão.
2: Se quer alguma reação no jogo, tem que colocar essa bola no fundo da rede. Escanteio pela canhota, esperança rubro-negra, Jorginho nela, daqui a pouco Maurício e Felipe Anderson no Verdão.
0: Lá vem Jorginho pelo Mengão, preparou, levantou, bola pingou, desviou, Pedro, a bola volta, sobra para Alexandre, ele roda para Plata, Plata trabalha, ali pela meia direita era o homem da sobra, Plata dominando, devolveu para o Alexandre, insiste pela canhotinha, adiantou, bateu para Jorginho, Flamengo desorganizado, tem um homem a menos, Carrascal foi expulso no primeiro tempo, vem aí o Nico de la Cruz, daqui a pouquinho Jorginho trabalhou, virou, deu bola até Plata, Plata serve na direita, Léo Pereira pintou no apoio, ajeitou de canhota, cruzou, bola bateu na zaga, sobrou. Vamos até dar. Alexandre recupera pelo Mengo, trabalha, gira daqui a pouco, como se não falou, Felipe Anderson vai pintar ao lado do Maurício, naturalizado paraguaio do Verdão, levantamento buscava Léo Pereira, ajeitou no peito, deu bola pra Plata, Plata trabalhou, tentou a queimada, espirrou na defesa, voltou bola pelo meio, Paquetá insistiu, dividiu, driblou o primeiro, correu lá pela ponta, manobra o Lucas Paquetá, bola espirra, Plata tentou, carambolou, bateu por último no Plata, lateral é do Palmeiras lá do outro lado. 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Mexidas no Palmeiras, hein, Lucas?
1: Exatamente, Flozão. Sai o John Arias com a camisa de número 11 para a entrada do Felipe Anderson, que veste a 7. Sai Arias, entra Felipe Anderson. A outra troca, sai Andreas Pereira com a 8 para a entrada do Maurício com a 18.
0: Maurício na vaga do Andreas e o Felipe Anderson na vaga do John Arias, com 29 jogados. 2-0, 2-0 para o Palmeiras. 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Península Maracanã, 30 minutos aqui, 2-0 Palmeiras, um gol do Alan, outro gol do Flaco Lopes, hein?
1: Detalhe, vai mudar, eu já vi um spoilerzinho da placa, vai sair o Arthur Gabriel com as 56 para a entrada do Jefté com a 6.
0: Jefté, revelado pelo Fluminense, vem aí daqui a pouquinho, vem o Palmeiras manobrando, Murilo dominou, quebrou, era pro Flaco, Léo Ortiz adiantou, cortou, ganhou pelo Mengo, deu pra Jorginho, Bruno Henrique, dribla o primeiro, corre o BH na canhota, tentou a reação do Mengo, Bruno Henrique dominou, girou na meia lua, tenta penetrar, devolve bola até Paquetá, Varela passa lotado lá pela direita, Paquetá vai arriscar no gol, bola desviou, vai saindo em escanteio para o Flamengo bater. Sidão.
2: O Paquetá tentou aquela bola surpresa, veio do meio da rua, tentativa era rasteira, acabou desviando na zaga, foi morrer na linha de fundo. Flamengo tem mais um escanteio, dessa vez pela direita, vai botar no meio do pagode, no meio da muvuca, vem bola alçada na área.
0: Vem mexidas aí, vamos ver se vai aguardar o árbitro, vai sim, bate na bola, levantamento, bola passou pelo Pedro, espirrou, sobrou, tentou ajeitar o Plata, devolve Bruno Henrique até Varela, Varela pra Plata, Plata trabalha na direita, preparou, cruzou, bola amortecida, Carlos Miguel saiu, não achou, zaga cortou, ficou viva, tentou, roda a bola, o Flaco Lopes conseguiu, girou pelo meio, Maurício, corre no corpo. tomando o contra-golpe, é bom do Palmeiras, 3 contra 3, olha a bola para Alan, pela meia canhota, passou correndo pela ponta, errou, Alan perdeu, vem tomando Gonzalo Plata, aliviando, veio no pique, recuperando pelo Mengão, 31 jogadores do Maraca, o Palmeiras se defende, o Verdão se encolhe, o Flamengo arranca, Plata trabalha, gira, vira, divide, cortou com categoria o Murilo, tirando pelo Verdão, saindo pro jogo, galera, futebol líder de audiência, para você ligado no Explosão, na Litoral News, na Manchete, na Ondas, na Nova Friburgo, lá vem o Verdão, lá vem Flaco Lopes, manobrando o Maurício, passou do lado dele, Giai passou pela direita, recebeu Agostinho, Giai na risca da área, penetrou, bateu, Rossi, mergulhou e defendeu o Lucas Mol.
1: Ali pelo lado esquerdo de ataque, a defesa do o ataque do Palmeiras vai chegando e faz o cruzamento pro lado direito, chega no Giai, corta em direção à perna destra, tenta a finalização, defesa tranquila do goleiro Rossi, segue o placar de 2-0 para o Verdão.
0: 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E tamo junto. 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Um abraço pra doutora Ana Carolina, pro doutor Leandro, pro Pedrinho, pro Davizinho. Família bonita da Umalabs ligada comigo, sofrendo com o Mengão. 32,5. 2-0 Palmeiras, vem voltando. Lá pela ponta, trabalhou, virou. Tentou girar o Bruno Henrique. Devolveu, bateu pra Plata. Plata solta. Vira a bola até o Varela. Procurou o trabalho pela direita. Adiantou, perdeu. Responde Murilo na zaga. Virando bola até onde está colocado o Flaco. As alterações não pintaram ainda. Tem o Jefté e tem o De La Cruz ali para entrar um de cada lado. Rebate bola no Palmeiras. Arthur bateu pro alto. O troco é do Flamengo. Quem pega sobre é o Alexandre, dominou. A bola espirrou. Paquetá corrigiu. Já devolveu. Até o Léo Ortiz sai jogando pelo Mengo, trabalha a bola no pé direito, dominou, inverteu, bateu para Bruno Henrique pela canhota. Flamengo joga com o homem a menos. Carrascal foi expulso no primeiro tempo, perde por 2-0. 2-0 pro Palmeiras aqui no Maracanã. Palmeiras se isolando ainda mais da liderança do Brasileirão e quebrando um tabu de mais de 11 anos sem vencer o Flamengo aqui no Maraca. Quem domina a bola pela meia é o Léo Ortiz, virou pelo Mengo, bateu para Léo Pereira. Paquetá recebe, abriu para Léo Pereira na canhota, se mandou pelo time do Mengo, descolou o passe para Bruno Henrique, devolvendo o Lucas Paquetá, passou, pedindo bola Jorginho do outro lado, tentou dominar pelo time do Mengo, preparou, botou na área, Pedro tenta ajeitar, bateu na zaga, voltou, sobrou pela meia, insistiu, Léo Pereira, virou atacante o Léo Pereira, vem dominando pelo Mengo, tentou trabalhar, parou, prendeu, devolveu até a corrida do Alexandro, faz o domínio pela canhota, vira para Léo Pereira, encosta de lado para Lucas Paquetá, preparou, cruzou, Pedro ajeitou no peito, Jorginho tentou, a bola quicou, Flaco Lopes apertou em cima dele, tentou ganhar, não conseguiu, protege Jorginho, domina pelo Mengo, vira a bola para Paquetá, aos 34, se aproxima da área, tentou passar, perdeu, Maurício vem tomando, entretanto sai errado, a bola volta até onde está colocado Plata, inverteu com Bruno Henrique pelo Mengo, já soltou, bateu bola para Léo Pereira, Flamengo tentando se organizar, Flamengo é todo pressão, Palmeiras encolhido, mesmo tendo um homem a mais, quem correu foi Jorginho, lançou para Gonzalo Plata, faz o domínio, Palmeiras marcando bem, Plata tem dificuldade pro domínio, girou, quase perdeu, a bola escapou, ele vai tentar ganhar o Arthur, Plata tomou a falta, o juizão marcou, ele vai mandar parar. A falta não, dá sequência, Flamengo bateu rápido, queria alteração que já tá ali para pintar 2 minutos, tentou Léo Pereira, solta a bola para Lucas Paquetá, o jogo segue, o jogo não para, o jogo é quente, Paquetá dividiu na risca da área, apontou, atirou para fora! À direita do gol do Carlos Miguel, a queimada do Lucas Paquetá. Sidão.
2: O talento individual do Lucas Paquetá. Ele estava pelo setor direito, no bico da grande área, limpou de 2 jogadores, tentou armar o pé canhoto. Essa bola vinha cruzada, bem batida, para alcançar o ângulo direito superior do goleiro Carlos Miguel. Acabou passando para a linha de fundo, ele está deixando o gramado com a 20. Sai o Paquetá, entra o 18, Nico De La Cruz no Flamengo.
0: Vem aí De La Cruz, está saindo o Paquetá, o Palmeiras também mexe, hein, Lucas Mol?
1: Exatamente, também mexe a equipe do Palmeiras, sai, entra o Jefté na vaga do Arthur Gabriel, pela lateral do lado esquerdo, sai o 56, Arthur Gabriel, entra o 6, Jefté. Última troca é a saída do 40, Alan, para a entrada do 10, Paulinho.
0: Paulinho na vaga do Alan e o garoto Jefté na vaga do Arthur. Alterações feitas aí na representação do Palmeiras. 2-0 Verdão, já são 10h40 da noite aqui no Rio. Tempo passando no Maracanã. 36 jogados, faltando 9 para acabar, ao vivo aqui da cabine 7 do Maraca, cabine da Litoral News, da Manchete, da Ondas e da Nova Friburgo, e o placar do Brasileirão para você. Tá na frente o Verdão, Palmeiras 2, Flaco Lopes e Alan. Mengão queridão 0. 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Todo mundo colado comigo. E aí, beleza? E é nessa que eu vou. Mais cedo, Mirassol 1, Fluminense 0, Marcelo Marinho, o aniversariante de amanhã. Transmitiu o jogo, nosso filho querido, recebendo o meu beijo, beijo da Renatinha. Parabéns, Marcelo, pelo aniversário. Deus te cubra de bênçãos, meu filho. Também mais cedo, 1 pro São Paulo, 1 pro Botafogo, Maurício Donegar transmitiu. E ainda, Grêmio 3, Santos 2, com Paulo Arnaldo. Outro jogo, Vitória 2, Inter 0. Cobertura completa pra você. 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Domina a bola aqui o time do Palmeiras, manobrou, virou Marlon Freitas, 37 jogados, trabalhou, virando pela meia, bateu, deu de lado até onde está colocado Gustavo Gomes, girou para Giás, Giás volta pela linha do meio do campo com o Emi Martínez. Palmeiras prende bola, o Flamengo não reage. Devolução para o capitão Gustavo Gomes, dominou, soltou para Marlon, acelera errado, perde, o Flamengo rebate, a bola volta para o Marlon, retomou, ganhou, girou, virou, lançamento é para Maurício, penetrou, pode pintar o terceiro gol do Palmeiras. Maurício invadiu, bateu, Rossi! Tapinha na bola de pontinha de luva no canto direito, botando para escanteio, Lucas.
1: Ali na intermediária ofensiva, consegue receber bola por ali o Maurício centralizado, ele faz o giro para cima da defesa do Flamengo, finaliza de longe de pé destro, buscando o cantinho inferior direito do goleiro Rossi. Faz uma grande defesa o goleiro do Flamengo, é esquinado para o Palmeiras, que vence por 2-0.
0: Lá vem bola pro Verdão, sem pressa nenhuma, vai bater o Palmeiras. 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Lá vem voltando o Verdão, bola pra canhota, pintou cruzamento rasteiro, Jorginho tava bem plantado, ganhando pelo Mengo, deu bola pra Nico de la Cruz, tentou armação, já foi derrubado, falta do Jefté pra cima do Nico de la Cruz. Oi, Sidão.
2: O Flamengo daqui a pouco, explosão, vem Saul Níguez, e acredite se quiser, ele vai botar o Alacian. Sabe o que o Wallace vai fazer? Vai repetir o que ele fez na Bahia ano passado.
0: É, o Alacian e Saúl vem aí, um Flamengo completamente perdido. Claro que a expulsão do Carrascal atrapalhou, condiciona o jogo, mas um Flamengo cheio de erros. Lá vem Jorginho, dominou, lançou, tentou pra Plata, chegou primeiro, toma do Jefté, completou ali o Murilo, sai jogando de boa pelo Verdão, e vai subindo na tabela do Brasileirão. Olha o microfone da Litoral News na galera, Renata Marinho, a voz do chat. Oi, Renatinha.
3: E aí, explosão, quem tá sofrendo com o Mengão é o Éder de Florianópolis.
0: Valeu, Éder, pela audiência. O coração, o rubro-negro apertadinho com essa derrota pro Palmeiras depois de 11 anos aqui no Maracanã. 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Flamengo perdendo pro Palmeiras, 2 pro Verdão, 0 pro Mengão. Lá vem Léo Ortiz, bateu pelo alto, tentou pra Varela, Jefté quarto, trocando Plata, domina pelo Mengo, lança pra Pedalha, bateu, levou a trava! Na hora H, corajosamente, o capitão Gustavo Gomes cortou, botou pra escanteio, Sidão.
2: É, e o Plata insistiu na jogada, explosão, teve raça, conseguiu o passe pro Pedro, tentou girar na grande área pra fazer a finalização, acabou que essa bola escapuliu na linha defensiva, cortada muito bem pelo jogador do Palmeiras, foi pra linha de fundo, tem escanteio o Flamengo pela destra.
0: Vai bater Gonzalo Plata, 40 minutos e a marca do jogo, Plata bateu, bola pingou, subiu, tirando a defesa, cortando o troco do lado, De La Cruz do outro lado, manobrou pelo time do Mengo, botou no gramado, De La Cruz vem insistindo, pela direita manobrou, tentou no pé canhoto, levantou no segundo pau para Léo Pereira, ajeita de cabeça fora da área, quem vem é o Jorginho, tenta Léo Pereira, trabalha, vira, demora muito, devolveu, procurou o passe, cruzamento, Léo Ortiz, Pedro passou, espirrou na zaga, que corta pelo Verdão, contra a golpe do Palmeiras, olha o Flaco, tentou dominar, deu mole e perdeu, ganhou o Mengo de novo, 40 minutos e meio, 2-0, Palmeiras com explosão, na manchete, na Ondas, na Nova Friburgo, também aqui na Litoral News, em Macaé, no Sport Press Brasil, em Carapebus, na Carapebus, em São João da Barra, na Gruçaí, lá vem Plata manobrando, e errou, perdeu, Léo Pereira tentou fazer a falta em cima do Paulinho, não conseguiu, Paulinho tentou sair jogando, bola bateu no Jorginho, vai na linha de lado, Flamengo tá pilhado, reclamando até de lateral, vai mexer o Mengão, hein, Sidão?
2: Vai sair o 21, Jorginho, tá entrando o 8, Saúl. Ele vai tirar o 9 Pedro para entrar o 64 o Alacian.
0: É, não dá para entender, né, o que pretende aí o técnico do Flamengo. Eu confesso que não gostei de nenhuma alteração feita aqui pelo técnico português Leonardo Jardim hoje. Eu fico com aquela impressão, um amigo meu lá de Portugal me falou assim: olha, na hora da pressão ele não aguenta, na hora da pressão ele tem dificuldade para tomar a decisão correta. E parece que esse meu amigo lá da terrinha tá certo, hein, Sidão?
2: Explosão, das decisões que o Jardim enfrentou nessa reta final da primeira parte da temporada, perdeu pro Vitória, tá perdendo pro Palmeiras. E na Libertadores a produção é até boa, mas sinceramente, a avaliação do trabalho dele é muito mediana. E o Flamengo não pode ter um técnico mediano. O Flamengo não pode ter um técnico mais ou menos. O Flamengo tem que ter um técnico top. E querendo ou não, é um Flamengo que olha para esse momento. Tenho certeza que o torcedor rubro-negro, claro, o jogo de hoje muito condicionado pela expulsão, mas o treinador, ele dá pro time a condição de jogar com 10, com 9, com quantos forem. E o treinador Leonardo Jardim não deu hoje.
0: Ele tá levantando o Abel, que estava pressionado. Vem o Mengo, levantamento, buscava Bruno Henrique, subiu cortando a defesa. O Mário Luiz está lembrando que o Jorge Jesus está chegando no Rio para passar férias, né? Ele tá lembrando que o velhinho tá chegando, Sidão.
2: Explosão, conhecendo o BAP, eu não duvido de nada. Sinceramente, eu não duvido de nada, até porque o BAP, ele tem um ego muito inflado, ele é muito vaidoso. Então ele vai querer fazer o correto, né? Ele não quer estar errado. E hoje, é o que eu acabei de dizer, o torcedor do Flamengo olha pro time, por esse momento que o Flamengo tá vivendo, o torcedor olha. No brasileiro,

0: E o campeão da Copa do Brasil embora. Daqui a pouquinho tem as coletivas. Tem Leonardo Jardim, tem Abel Ferreira. Daqui a pouquinho, depois do jogo, pintou a renda aqui no Maracanã. Renata Maria vai bater um galerão, hein, Renatinha?
1: E a explosão, público total 71.205. Renda 7.748.220 reais.
0: 71.205. Que galerão é esse, hein? Maior público do ano.
2: E pagou caro pra ver o Flamengo perder.
0: É, 7 milhões de renda, né? 44, sinalzão marcando. Falta um minuto para acabar o tempo normal. 2 para o Palmeiras, 0 para o Flamengo. 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Fique ligado. 2-0 Palmeiras. Olha o Flamengo voltando. Léo Pereira manobrou, demora para o Malacian. Corre na canhota, acabou sendo derrubado. É falta do lado da área. Falta para o Mengo bater. O Cido Marinho tá de olho.
2: Aqui pelo setor canhoto, intermediário ofensivo. Flamengo vai ter uma bola colada à linha lateral. Quem sabe uma reação inspirada em Lima, né? Explosão. Onde no ano passado o Flamengo levantou a Libertadores do tetracampeonato contra o Palmeiras. De La Cruz, preparado pela esquerda, pode ser o primeiro gol do Mengo.
0: Nova onda, hotel. 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Bateu De La Cruz, pingou, tentou, espirrou, sobrou ali o Plata, emendando mal pra Dedéu, longe do gol, lá no céu. É quem manda do Gonzalo Plata. Sinalzão vai marcar, tempo esgotado no Maraca. 45 em cima da pinta, vai subir a plaquinha para a mexida do Palmeiras antes.
2: 5.
0: O tempo extra de 5 minutos. Vem mexida aí no Verdão, o Evangelista vai pintar, hein, Lucas?
3: Exatamente, 38, Lucas Evangelista, explosão, aguardar a placa subir para ver quem sai da equipe
0: vai
3: do Palmeiras.
0: Vai subir agora, vamos ver quem é que sai, deve ser o Emil ou o Marlon, né?
3: Flaco Lopes.
0: Sai o Flaco, vai tirar o atacante. O Abel vai fechar a casinha, não é bobo nem nada, vem aí o Evangelista.
3: Explosão.
0: Diga!
3: Mesmo o Flamengo com um a menos nessa segunda etapa, fez 10 chutes no segundo tempo e o Palmeiras apenas um.
0: Apenas 6, desculpa. Mas que o Leonardo Jardim não venha dizer que chutou no gol, porque chutar no gol não é nada não. Tem que acertar lá naquele retângulo lá, meu amigo. Ele vai dizer, não, eu chutei 20, a bola não quis entrar. Não me venha com essa, né, seu Leonardo Jardim? Eu acho que a batata dele vai começar a assar, hein? O Bap deve estar arrependido de ter mandado Felipe Luiz embora, né? Deve estar arrependido de ter mandado Felipe Luiz embora. E o Jorge Jesus está chegando para passar férias do Rio depois de sair do Al-Nassr. Com 46, vamos até 50, vem o Flamengo voltando. Tentou Varela, Varela trabalhou, virou bola para Plata. Plata trabalha a bola pelo Mengo, girou, bateu. Deu bola para Varela de novo, preparou, cruzou, vem ela aí. Subiu, tentou a cabeçada, brigando pela bola no comando ali. Léo Ortiz de Vida, espirra, Saúl. Tentou ganhar, não deu, corta. Tirando a defesa do Palmeiras, contra a golpe rápido. Paulinho pela meia, olha lá, passando livre do outro lado, o Paulinho não viu, preferiu prender, girou Paulinho, manobrou, devolveu. 46,5 aqui no Rio, 2 pro Palmeiras, 0 pro Flamengo. O Cuca e o Rafael quase acertaram o palpite, hein? Ligado, secando, secando, secador ligado também. Tentou pela meia, manobrando ali, o Evangelista foi derrubado, é falta. E pintou amarelinho, é pro Nico De La Cruz, hein, Lucas Mão? Amarelo pra ele.
3: Exatamente, foi uma falta do Nico De La Cruz ali no círculo central, em cima do Lucas Evangelista. Por isso tá tudo parado, cartãozinho amarelo para o uruguaio.
0: Depois de 11 anos, quem canta no Maracanã é a torcida do Palmeiras. Torcedor do Flamengo já tá indo embora, vários clarões na arquibancada do lado do Flamengo e um carnaval palmeirense no Maraca, Sidão Marinho.
2: É, o amarelinho agora pro Nico De La Cruz, explosão. Pra mim tem um culpado principal que é o Carrascal. O Carrascal tem que ser cobrado. É, até revi aqui, a trava da esteira dele acaba batendo no rosto do Murilo e prende no rosto do Murilo. Ele se colocou numa situação difícil, como eu tinha mencionado, na hora da expulsão. Então, o principal culpado é o Jorge Carrascal, mas fica a sensação, o Flamengo poderia ter apresentado um futebol melhor, mesmo com um a menos no gramado no segundo
0: claro
2: tempo.
0: Claro que a expulsão condiciona e o Carrascal tem a ficha.
2: É, o Flamengo estava amassando o Palmeiras até a expulsão.
0: É, não dá para saber como seria o jogo, né? Mas a expulsão do Carrascal condicionou o jogo. Agora o Palmeiras vai para 38, o Flamengo tem 31, só que tem um jogo a menos contra o Mirassol. Então, potencialmente, a vantagem do Palmeiras é de 4 pontos ganhos. Tem muito campeonato, tem muita coisa, mas a fase do Flamengo é muito complicada. Joga terça contra o Cusco. e joga sábado contra o Coritiba, todo desfalcado. Vem voltando o Varela, dominou, deu bola pra Plata, 48, Varela acionado, vai correr, acabou o campo, a bola saiu, é tiro de meta pro Palmeiras. Ô Sidão,
2: tentou lá pelo setor direito do gramado, acabou não conseguindo fazer a boa composição, saiu com bola e tudo, tiro de meta, Carlos Miguel que já tá amarelado.

0: Tem toda a calma do mundo para fazer a cobrança.
1: Um minuto e meio, daqui a pouco, depois do jogo, as coletivas, hein? O Abel Ferreira estava com a corda no pescoço, tem um alívio com essa vitória importante aqui no Maracanã. O Leonardo Jardim vai ter que dar as explicações dele. Que fase, hein, Leonardo Jardim? Que fase! Que fase do técnico português do Flamengo. Quase 49, 2 a 0 Palmeiras. Gol do Flaco no primeiro tempo, gol do Alan no segundo tempo. Entra a Saúl Níguez, dominando pelo Mengo, vem o espanhol, deu mole, perdeu Maurício, ganhou o naturalizado paraguaio, domina, correu Maurício, invertendo na canhota, lá vem Jefté. Jefté se mandou, Paulinho pediu do lado dele, pode pintar o terceiro, penetrou Jefté, rolou para Paulinho, emendou, vai entrando, falhou Rossi, faturou!

0: frangaço do Rossi na corrida do Paulinho lá pela canhota. Ele invadiu, bateu fraquinho, o Rossi aceitou o Rossi. Paulinho, número 10, o terceiro do Verdão, virou chocolate pra cima do Mengão. Alô Bap, o Felipe Luiz foi embora, Bap, e você trouxe o Leonardo Jardim, Bap. Alô Bap, alô Carrascal, você foi expulso e comprometeu tudo. Palmeiras deita e rola, Palmeiras quebra o tabu, vence o Flamengo no Maracanã depois de 11 anos. Paulinho, número 10, aos 40.
1: Deixou o tempo. Dela Cruz foi pra cima do Paulinho, explosão. O Dela Cruz foi pra agressão ao Paulinho, o Rossi também por ali. Paulinho, ele tinha pisado no escudo do Flamengo lá em 2023, quando jogava pelo Atlético Mineiro. Eu confesso que eu não consegui ver.
0: Ele fez sinal de silêncio pro torcedor do Flamengo.
1: Ele pisou no escuro de novo.
0: De novo, né?
1: Pisou no escuro de novo. Jogadores do Flamengo vão pra cima dele.
0: Fez sinal de silêncio, botou o dedo assim na boca e pisou no escudo do Flamengo. Paulinho fechou o tempo, todo mundo em cima do Paulinho. Sidão Marinho, qual é?
1: Seguranças em campo. Polícia Militar entra no gramado. A pancadaria generalizada. Seguranças vão tentando contornar a situação, mas jogadores do Flamengo querem pegar o Paulinho. Explosão, o Paulinho tem que aprender. Ele pisou no escudo, ficou mó tempão fora. Agora tá voltando, quis repetir o feito. A vida pune. Hoje você ganha, amanhã você perde. Mas sempre tem que ter respeito. E esse Paulinho é um desrespeitoso. Nunca se pisa. Pode ser o seu maior rival. Você nunca deve pisar no escudo do adversário. E agora os jogadores do Flamengo querem pegar o Paulinho. Faz a sua festa, cara. Pode fazer silêncio, pode fazer o que quiser. Mas pisar no escudo você não pode. E o Paulinho, mais uma vez, faz uma cena tenebrosa aqui no Maracanã. Se acha maior que tudo. E mais uma vez pisou no escudo do Flamengo. Explosão.
0: Não pode ter desrespeito, né? O desrespeito não pode. Ele pisou no escudo, fez o sinal de silêncio, tudo bem, ele tem direito de fazer. Agora, pisar no escudo é uma atitude desrespeitosa. O tempo fechou, aos 50 o Paulinho fez o gol, 3 a 0 pro Palmeiras. O tempo fechou, o Dela Cruz provavelmente será expulso, né? Seguranças dos dois times estão ali, tentando conter os jogadores. Tem jogador nervoso, o Luiz Araújo tá nervoso, tá com agasalho, tentou invadir o campo. Todo mundo pilhado, 3 a 0 o Palmeiras, torcedor do Flamengo indo embora do Maracanã. Uma vergonha a atuação do Flamengo desde a expulsão do Carrascal e uma derrota terrível do Flamengo aqui no Maracanã. Vitória maiúscula
1: amarelou.
0: Do Palmeiras. Amarelou pra quem?
1: Paulinho leva o cartãozinho amarelo.
0: O Paulinho, pelo desrespeito, leva o amarelo. O Nico já tem o amarelo, né? Vamos ver qual vai ser a atitude do Davi Oliveira Lacerda em relação ao Nicolás Dela Cruz. O VAR deve chamar. O jogo vai terminar, né? O acréscimo era de 5, o gol já saiu.
1: Ô, explosão, só um detalhe. Tem torcedor querendo invadir, hein? Tem torcedor querendo invadir. O policiamento do estádio, a segurança privada do estádio, tá tentando conter, porque tem torcedor no Maracanã mais setor oeste, jogando garrafa, jogando um monte de coisa ali nos torcedores do Palmeiras. Tem que ter cuidado nesse momento pro Flamengo não perder mando de campo, explosão.
0: Tem que estar atento nisso. Tem muito campeonato, tem Libertadores, o Flamengo já caiu da Copa do Brasil, mas tem a Libertadores, o Flamengo vai jogar em casa as partidas decisivas do mata-mata, tem 4 pontos atrás do Palmeiras potencialmente no brasileiro, tem muito campeonato, tem que ter paciência, a vida é assim, um dia ganha, outro dia perde. O Palmeiras não ganhava aqui há 11 anos e está ganhando com autoridade, 3 a 0, a vida é assim, nem todo dia é dia de vitória, a gente tem que entender isso. O Paulinho foi cercado por todo mundo pelo desrespeito, né? Não pelo sinal de silêncio,
1: isso ele pode
0: fazer, mas pisar no escudo não é legal, hein, Sidão?
1: O jogo ainda não acabou, mas tem um cordão de policiamento separando o túnel de acesso ao vestiário, na metade para a direita entre o Flamengo, na metade para a esquerda entre o Palmeiras, para evitar confusão na hora de acesso ao túnel.
0: O bicho vai pegar, né? A polícia vai ter trabalho ali na saída. 3 a 0 pro Palmeiras, um chocolate, hein? Uma vitória impiedosa do Verdão para cima do Mengão. A academia deita e rola no Maracanã. Já, seu Leonardo Jardim vai ter que explicar.
1: Explosão.
0: Vamos ouvir o Leonardo Jardim já. E o Abel Ferreira aliviado, né? Respirando aliviado. E minha vizinha Leila Pereira deve estar feliz da vida, né? Minha vizinha Leila Pereira, que é de Cabo Frio, é cabofriense. A Leila, presidente do Palmeiras. Oi, Lucas.
2: Detalhe que no terceiro gol do Palmeiras, Jeff Té toca para o Paulinho, que finaliza em cima do Rossi. O Rossi...
1: Olha o grito. Não é mole, não.
0: tetracampeão, né? Tetracampeão também. Grita o torcedor do Flamengo aqui, respondendo às provocações da galera do Palmeiras. A briga até nem permitiu que a gente comentasse o piu-piu do Rossi, né? O frangaço foi de mão mole para tentar defender o chute do Paulinho, hein, Lucas Mol? Que piu-piu do Rossi.
2: Exatamente, o chute foi completamente em cima do Agostinho Rossi, que colocou para dentro igualzinho o que foi o lance contra o Atlético Paranaense. Explosão, mais uma vez o Rossi faz praticamente gol contra em direção à equipe do Flamengo.
0: Uma fase terrível.
1: Tá confusão no camarote, ó. Confusão nos camarotes ali, muita discussão, seguranças tentam intervir. Parece que a bola vai rolar para acabar o jogo, Explosão.
0: É, vai terminar o jogo, né? Já tem 55... O jogo estava prometido até os 50, foi o momento em que o Paulinho fez o terceiro gol da representação do Palmeiras. A bola rola e o jogo vai terminar. Terminou no Maracanã. Aula do Palmeiras, deu aulas. Palmeiras 3, Flaco Lopes, Alan e Paulinho. É seu BAP, é seu presidente, é seu Leonardo Jardim. Vocês vão ter que explicar, Flamengo 0. 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Na Manchete, na Ondas, da Nova Friburgo, Palmeiras 3, Flamengo 0. E aí, Lucas, e aí, Sidão?
1: Fim de papo aqui no estádio do Maracanã, fim também da sequência invicta que o Flamengo tinha contra a equipe do Palmeiras, que durava desde a temporada de 2017. Desde 2017, o Flamengo não era superado pelo Palmeiras no Campeonato Brasileiro. E desde 2015, o Flamengo não perdia para o Palmeiras aqui no estádio do Maracanã. Palmeiras vence 3-0. Depois da expulsão do Jorge Carrascal, o jogo tomou uma outra dinâmica. O Flamengo, que era positivo, o Flamengo que era para cima, conseguiu os grandes resultados. Acabou, né, com um a menos no gramado e levou o resultado de 3-0. Muita confusão agora no finalzinho. E o Flamengo, além de perder a invencibilidade pro Palmeiras, perde também a invencibilidade que tinha como mandante no Campeonato Brasileiro. A última derrota do Flamengo aqui no Maracanã, Explosão, tinha sido lá no dia... E no mês de novembro de 2024, outubro, perdão, de 2024, quando o Flamengo, como mandante do Campeonato Brasileiro, foi superado pela equipe do Fluminense. Em instantes, nós vamos acompanhar a entrevista coletiva com o técnico do Flamengo, Leonardo Jardim. Logo depois vai falar também o treinador do Palmeiras, o técnico Abel Ferreira. Deixar o convite para o torcedor a permanecer conosco, fique na tela, botãozinho reproduzir agora, você clica nele e vem com a gente para acompanhar a entrevista coletiva do técnico Leonardo Jardim depois deste compromisso. Então, para a galera do YouTube, é só ficar na tela, permaneça conosco, que daqui a pouco o Leonardo Jardim está chegando para a entrevista coletiva e nós vamos acompanhar ao vivo aqui direto do estádio do Maracanã depois desse chocolate. 3 para o Palmeiras, 0 para o Flamengo. E aí, Lucas, a gente pode entrar naquela discussão. A derrota, eu acho que ela pode ser explicada pela expulsão do Carrascal. Flamengo fazia um jogo bem melhor do que o da equipe do Palmeiras até a expulsão do Jorge Carrascal. Mas agora, a goleada, eu acho que não se explica apenas pela expulsão do Jorge Carrascal. Acho que faltou uma condição melhor dos jogadores. Eu nem acho que a alteração no intervalo tenha sido ruim, mas a composição da alteração foi ruim na orientação para os jogadores. E acho que faltou mexer mais rápido para o Leonardo Jardim dentro do jogo de hoje. Festa do torcedor palmeirense, eles que estavam em crise, agora vivem um momento muito positivo. E o Jardim, que vinha no momento de oscilação no Flamengo, tem uma setinha apontando para baixo. Mas hoje eu vejo uma culpa muito mais do Jorge Carrascal do que do treinador. Vejo também culpa do treinador.
2: Para mim, é o
1: culpa
2: Rossi
1: dos jogadores e o Rossi também, né? O Rossi também, dois frangos daquele. Para mim, tudo indica, não sei se um fim de ciclo, mas pelo menos um Rossi que tem que ficar no banco de reservas já a partir do jogo contra o Cusco.
2: Exatamente, fim de jogo no estádio do Maracanã, vitória da equipe do Palmeiras de 3-0 em cima do Flamengo. Sidão, acho que a gente também pode lembrar da goleada que o Flamengo sofre lá em Bragança Paulista pro Bragantino, também de 3-0. É alguma coincidência que o Flamengo, de novo, quando perde com o Leonardo Jardim, tem que ser desse jeito? Sofrendo uma surra, perdendo da pior maneira possível. Vamos ouvir o Varela, que fala aqui com a gente. Vamos ouvir o Varela.
3: Eu acho que não concorda com o jogo. 11 para 11, nós começamos muito bem. Eles não conseguiam sair da metade do campo deles. Infelizmente, terminamos com 10 jogadores. Aí é difícil. Logicamente, eles têm um bom time. Fizeram um gol que a gente podia ter resolvido até melhor. E depois ir atrás do resultado com um jogador a menos a ser difícil ainda. Nós a toda hora acho que tentamos jogar e no contra-ataque tomamos os últimos dois gols.
2: Tá aí o Varela, jogador da equipe do Flamengo, que fala daqui a pouco mais com a gente. Daqui a pouco também fala o Alan, jogador do Palmeiras, fala com a gente o Alan.
4: Segundo gol. Alan, esse jogo vale 3 pontos, claro, como próximo, como primeiro do Campeonato Brasileiro. Mas qual o tamanho do resultado como esse na casa do Flamengo, na circunstância que tem o campeonato?
5: É muito importante. A gente sabe como esse duelo é gigante. A gente sabe da importância desse jogo, da circunstância que estava se criando também. A gente vê aí de 3 jogos sem vitória. E hoje essa vitória aqui no Maracanã é muito importante para a sequência do campeonato.
4: E fala especificamente do gol. Você teve recurso ali? Foi com o ombro?
5: Não. Eu vi a bola, eu caí. Eu senti câmera, a bola, eu caí. Quando eu vi a bola já estava em cima, eu só pensei em cabecear, fechei o olho porque eu não vi quem que estava, mas o zagueiro já veio com o pé em cima, eu fechei o olho e cabecei. E fui muito feliz no lance.
4: Sentiu uma câimbra na hora?
5: Senti.
4: Mas teve o recurso ali, 2-0.
5: É, muito feliz pela vitória, pelo gol, pela assistência. E agora é da sequência.
2: Fim de jogo no estádio do Maracanã. Vitória da equipe do Palmeiras por 3-0. Vamos ver se alguém fala mais com a gente. Daqui a pouco o Paulinho também vai falar ao todo o terceiro gol da equipe do Palmeiras. Logo no finalzinho, gol do Paulinho, fala aqui com a gente.
4: Senta voltar a marcar com essa camisa num jogo desse tamanho.
6: Não, primeiro é dizer, né, expor a minha felicidade. Primeiro de estar voltando, né, a jogar. Foi um processo muito difícil, cara. Esse quase um ano, né? Não me engano, 10 meses. Sofrendo, né? Não podendo estar em atividade, não podendo fazer muitas coisas durante o dia a dia. Vendo meus companheiros em disputa de títulos. Chegar numa final de Libertadores. Reta final de Brasileirão, podendo ser campeão. E vendo isso tudo de fora, para mim era muito difícil. Eu tentava de alguma forma me fazer presente e pertencente ao grupo nesse período todo. Todo o time, o staff, a diretoria, todo mundo, pô, me ajudou muito. Me passou total confiança durante esse processo para eu poder voltar esse ano, né, no tempo certo. Claro que seguindo o protocolo que eu ainda estou seguindo, de minutagem, de limitação de jogo. Isso, cara, me deixou muito, muito mais tranquilo, muito mais confiante. Para quando eu voltasse, assim, quando o professor precisasse de mim, eu estivesse apto para ajudar. E hoje um jogo totalmente muito importante para nós, onde a gente tinha que dar um passo a mais na liderança contra uma equipe, porra, que é muito qualificada. O time do Flamengo é muito bom, a gente sabe da qualidade de cada jogador ali, individualmente falando. Treinador também, um puta treinador. E é isso, um jogo grande, um jogo que mostra a cara dos dois times. E a gente, graças a Deus, foi superior. Conseguiu uma bela vitória e para dar sequência aí na caminhada.
4: Só mais uma questão, Paulinho. Você tem tanto para extravasar, comemorou com a torcida do Palmeiras. E você que está em campo, resultou depois numa cena que ninguém gosta de ver, mas você está dentro. O que aconteceu ao teu lado?
6: Não, a verdade é que eu comemorei ali o gol da minha maneira, juntamente com a torcida, juntamente com meus companheiros. Às vezes rola alguma provocação, mas é muito sadia. Eu não quero desrespeitar jamais a instituição. Do Flamengo, uma instituição muito grande, a gente sabe disso. E aqui na hora eu fui falar com a minha família, que tá no camarote. Ali, pra quem não sabe, eu sou do Rio de Janeiro, né? Então, a minha família, amigos, eles vieram no jogo e alguns ficaram no camarote e fica exatamente aqui, né? E eu fui comemorar com eles ali, porque eu tinha visto eles ali. E eles pensaram que eu fui fazer com a torcida, mas não. Só fui comemorar com a minha família. E eu respeito muito toda a instituição do Flamengo.
7: Tá então, Paulinho falando após o jogo. Daqui a pouco o Jardim tá chegando pra entrevista coletiva pelo lado do Flamengo. Daqui a pouco também a gente vai ouvir o Abel Ferreira pelo lado da equipe do Palmeiras. Agora, alguns pontos aí que escancaram essa derrota do Flamengo hoje por 3-0. Não é normal perder pro Palmeiras por 3-0. Não é normal, não pode ser normal, mesmo com a expulsão, mesmo com um homem a menos, não pode ser normal. Carrascal precisa ser cobrado. O Rossi precisa ser cobrado. Cara, o Rossi teve 4 falhas nos últimos 3 jogos com o Flamengo. Isso não é normal. É um goleiro que ano passado foi muito bem com o Flamengo, sim, mas está atravessando um momento horroroso com a camisa rubro-negra. E ele precisa ser cobrado. E essa cobrança tem que vir através de perder o gol, perder a titularidade. O André tá aí. Flamengo contratou o André pra quê? Pra servir de enfeite no banco de reservas? Ou contratou o André pra ser uma sombra pro Rossi? Que o Matheus Cunha não era uma sombra pro Rossi. Será que o André vai ser essa sombra? Tem que dar oportunidade. Ele não jogou até agora com o Leonardo Jardim. O Jardim só não colocou dois jogadores para ter minutagem. É os dois goleiros reservas, André e Diogo Alves. Foram os dois que até agora não tiveram minutagem. Está na hora, na minha visão, do Rossi pegar um banco de reservas. É um cara que está na história, é um dos grandes goleiros da história do Flamengo, sim. Foi brilhante na temporada do ano passado, mas são quatro falhas nos últimos três jogos. E se você oscila e mantém a oscilação, você precisa modificar, você precisa mexer no seu time. E o Carrascal, mais uma vez, cara, não é um assunto novo. Mais uma expulsão em jogo decisivo. Supercopa do Brasil, ele prejudicou o Flamengo. Copa Libertadores, ele prejudicou o Flamengo. Hoje, no Campeonato Brasileiro, ele prejudica o Flamengo mais uma vez. E é um jogador com histórico de expulsões. Sinceramente, tem que ser multado. O Flamengo tem adotado uma postura de multa financeira para os jogadores que são expulsos em grandes compromissos por bobeira. E para mim, a expulsão do Carrascal foi por uma bobeira. O lance no campo ofensivo do Flamengo, ele chega com as travas da chuteira na cara do adversário, acaba fazendo a falta e a expulsão seguida. Então, o Flamengo precisa ser cobrado, o Jardim precisa ser cobrado, o elenco precisa ser cobrado, o senhor José Boto também precisa ser cobrado. O Flamengo vai para uma reta final para vencer o Cusco, ter a melhor campanha na fase de grupos, para vencer o Coritiba e se colocar de volta nas vitórias do Campeonato Brasileiro. Mas durante a pausa para a Copa do Mundo, tem que contratar um goleiro, tem que contratar um lateral esquerdo, tem que contratar um outro nome para o meio de campo, tem que contratar um ponta direita, tem que contratar um centroavante. Para mim, é o que o Flamengo precisa, pode parecer exagero, mas não. A gente olha hoje para o Flamengo, são posições que causam preocupação para o torcedor. Mas enfim, daqui a pouco o Jardim vai chegar, a gente vai seguindo pós-jogo, explosão. Daqui a pouco também, para ouvir as explicações do treinador do Flamengo, Leonardo Jardim, precisa explicar. Porque perder com um homem a menos, talvez já era esperado. Até pelo gol que o Palmeiras fez no primeiro tempo, mas dava para pelo menos empatar. Dava para pelo menos ter um empate no jogo. E perder por 3-0, isso não pode ser normalizado. Não pode ser algo normal na vida do Flamengo e a cobrança precisa ser feita internamente, na comissão técnica, no elenco e também a própria diretoria deve se cobrar. O medo agora, explosão, pelo que foi apresentado hoje, é o Flamengo no mata-mata repetir isso. Um jogador expulso, como foi no ano passado, e não ter a tônica para conseguir vencer. O Felipe Luiz, tudo bem que era uma outra situação, mas com o jogador expulso naquele jogo contra o Corinthians, ele conseguiu manter uma equipe que pouco sofreu contra a equipe do Corinthians. E hoje o Jardim não teve uma equipe que pouco sofreu contra o Palmeiras, porque levou ainda 3 gols, né? Com um homem a menos. Talvez o Palmeiras não tenha chegado tanto na parte ofensiva, mas escancara ainda mais para mim a fragilidade defensiva que o Flamengo tem no momento, a fragilidade do seu goleiro também, porque quando o Palmeiras chegou, na maioria das vezes, colocou a bola no fundo do gol.
0: 3-0 para o Palmeiras. Um gol do Flaco, um gol do Alan. Outro gol do Paulinho, 3 para o Palmeiras, 0 para o Flamengo. Já já os técnicos falam, né? Já já tem o Abel Ferreira, já já tem o Leonardo Jardim. Há muito que explicar do lado do Flamengo. E o Abel tirou a corda do pescoço. Estava ameaçado, teve a demissão pedida.
7: O Lucas até lembrava aqui, ainda vai chegar na coletiva e vai falar. Se o árbitro tivesse expulso o Érico Pulgar, a gente ganhava a Libertadores. Ele vai falar isso, com certeza. É,
0: certamente, né? O Abel vai meter essa. Há uma controvérsia na expulsão do Carrascal, que ele pegou a bola primeiro, né? Mas ele acerta o rosto do Murilo.
2: Eu vou até me retratar, porque eu não achei para a expulsão, mas vi depois uma imagem que um fotógrafo perto do campo conseguiu tirar do frame e mostra que a chuteira chegou sim cravar o rosto do jogador.
0: É, ele bate, ele acerta primeiro a bola, mas o pé fica no alto. E aí o Murilo, ele tem o rosto atingido pela trava da chuteira do Carrascal, né? E com relação ao Carrascal, tem toda a história, né? O histórico é ruim, ele tem a ficha bem complicada e isso pesa, né? Na hora de uma avaliação, né? Porque há, no mínimo, uma falta de cuidado, né? Ele foi pouco cuidadoso, né? Ele correu o risco, e quando corre o risco, amigo, não tem jeito. A expulsão condicionou o jogo? Sim. Não dava para saber o que ia acontecer. Se o Flamengo se mantivesse com 11 homens no gramado, o Flamengo estava realmente dominando o Palmeiras, estava imprensando o Palmeiras, e a expulsão do Carrascal mudou as condições do jogo, né? Agora, a defesa do Flamengo falhou demais. O Rossi falharia com 10 ou com 11. o Léo Pereira falharia com 10 ou com 11. Né? Não dá para botar, eu acho que o principal erro que o Flamengo pode cometer é querer botar só na conta da expulsão a responsabilidade dessa derrota. A expulsão pesou? Pesou, mas não foi só a expulsão. O Flamengo foi envolvido pelo Palmeiras, a defesa do Flamengo falhou absurda e grotescamente, o Rossi de novo cometeu uma falha inadmissível para um goleiro do nível dele, é o quarto gol em que ele falha em 3 jogos, 4 falhas em 3 jogos, então não dá, né? Com todo respeito, não dá para colocar apenas na conta da expulsão do Carrascal a derrota do Flamengo para o Palmeiras aqui no Maracanã. Há muito mais o que ser explicado e há muito mais a preocupar o torcedor. Ainda bem que o Flamengo é o primeiro colocado do grupo, né, na Libertadores da América. O Flamengo vai passar pelo Cusco, imagino. Tem um jogo difícil contra o Coritiba semana que vem. E a desvantagem para o Palmeiras hoje é de 7 pontos. Né? Ela pode ser verdadeiramente de 4, porque o Flamengo tem um jogo a menos. Mas o Palmeiras, a verdade, é que abre 7 pontos de vantagem, 38 a 31, dentro desse Campeonato Brasileiro da edição de 2026. Então o Flamengo tem muito o que explicar, tem muito que se ajustar. E aí vem a parada para a Copa do Mundo. Não sei se o Leonardo Jardim resiste, né? Não sei se os erros que ele cometeu, não sei se a condução do processo vai fazer com que o BAP mude de novo. Ele mudou o Felipe Luiz, tinha acabado de ser campeão, não vai mudar o Leonardo Jardim, que está nessa fase terrível. E do lado do Palmeiras, o Abel tira a corda do pescoço, né? Depois da derrota para o Cerro Porteño pela Libertadores, o Palmeiras não tem a classificação na Liberta garantida, está em segundo lugar no grupo. É claro que se vencer o Júnior entra, se classifica, mas o Palmeiras ainda não tem a vaga segurada na Libertadores. O jogo é quinta feira no Nuparque, em São Paulo. E eu não sei se o Abel vai abrir o verbo na entrevista, não sei, daqui a pouco. Vamos ouvir o Abel, daqui a pouco vamos ouvir o Leonardo Jardim aqui na Litoral News, da Manchete, na Ondas e na Nova Friburgo. 11:16 da noite, Lucas Mon. 3 para o Palmeiras, 0 para o Flamengo. Queria ouvir tua opinião. Dá para botar só na conta da expulsão essa derrota do Flamengo pro Palmeiras aqui ou não, Lucas?
2: Eu tento olhar um pouco pro campo e bola, explosão, e tentar juntar um pouco o histórico. Explosão, lembra qual foi a última humilhação que o Flamengo teve recentemente? Contra o Bragantino.
0: Bragantino, 4-0. Expulso
2: também.
0: Também.
2: Então,
0: foi o Eric lá,
2: foi,
0: né?
2: Foi o Eric naquela vez. Então não acho que seja coincidência que o time do Leonardo Jardim, quando tem um jogador expulso, sofra muito. Porque é uma equipe que corre mais risco. A gente debatia semanas atrás, perguntando: olha, esse time do Flamengo pode atacar de uma forma melhor, mais bonita talvez, mas não parece que sofre mais comparado ao time do Felipe Luiz, que era um time muito seguro, que pouco sofria gol, que o Rossi era pouco testado, enquanto o time do Jardim parece que é mais bombardeado, dá mais campo para adversário, dá mais bola para adversário. Então, consequentemente, explosão, quando você vai tentar se defender nesse modelo de jogo com um jogador a menos, você vai ter mais dificuldade. Com o Felipe Luiz, quando o time não tinha um jogador a menos, Felipe Luiz, ele recuava a equipe e tentava defender o resultado. E muitas vezes conseguia defender com um jogador a menos, porque o time se defendia bem. O time tinha uma solidez defensiva boa. Com o Leonardo Jardim, eu vejo uma equipe que é muito dependente a abrir o placar, muito dependente a começar fazendo gol, o primeiro gol, de começar já logo no primeiro tempo com a corda toda. E isso, é claro, é um mérito, porque amassa o adversário, cria volume, cria finalização. O Flamengo até então fazia esse jogo antes da expulsão do Carrascal. A gente sabia que antes da expulsão, é claro, era uma questão mais de tempo do que se ou não o Flamengo iria fazer o gol. O Flamengo estava bem antes da expulsão, mas o Carrascal é expulso, o plano de jogo vai todo por água abaixo. E é aquilo que, como eu falei, o Flamengo do Leonardo Jardim, por essência, já deixa o adversário jogar mais, já deixa o adversário gostar mais do jogo. O Flamengo troca mais, é um time mais de trocação. A gente falou isso na época quando o Flamengo contratou o Leonardo Jardim, que é um time que aceita mais risco, é um time de menos controle, é um time de mais trocação, é um time que vai deixar o adversário chutar mais em direção ao seu gol. E por consequência disso, se você não tiver um jogador dentro de campo, defender com 9 na linha, obviamente, explosão, o time vai se defender muito mal, porque o time já não se defende muito bem com 10 com 10 na linha. Então, eu atribuo a isso. A expulsão do Carrascal foi uma consequência, sim, prejudicou muito o jogo do Flamengo, mas o Flamengo se expôs muito do que o necessário. O Flamengo já se expõe muito quando tem 10 na linha. Com o Carrascal expulso, o Flamengo se expôs mais ainda, entrou no modo muito de transpiração e pouco de inspiração. O Palmeiras aproveitou os espaços que o Flamengo concedeu com o Paquetá de meio campo e o Bruno Henrique na esquerda, e ali contou também, obviamente, com o frango do Rossi. Acho que foi uma receita pronta pro Flamengo sair numa humilhação no Maracanã por conta de falha individual de dois jogadores, que foi o Rossi e o Carrascal, mas também de um time taticamente que se defende mal. Eu acho que o Flamengo do Leonardo Jardim é muito dependente de abrir o placar logo no início do jogo, porque se não for dessa maneira, o time acaba se defendendo muito mal na maior parte dos jogos.
0: A verdade é que o Flamengo, desde que perdeu a Arrascaeta naquele jogo contra o Estudiantes lá, ainda, né, no primeiro turno da primeira fase da Libertadores, isso foi mês passado, né, que o Flamengo perdeu a Arrascaeta. O Flamengo deixou de criar, né, o Flamengo tem muita dificuldade criativa, o Flamengo até chega, mas o Flamengo não chega redondo como chegava, né. O Carrascal, para mim não tem jeito, né, acho que o Carrascal, ele não quer. Ele não quer, ele até é um bom jogador, tem futuro, é um colombiano de bom futuro, mas eu acho que se aplica a ele a fala do Renato lá no Vasco para os jogadores colombianos dele, né? O Carrascal está encantado pela noite do Rio, ele só quer saber de sacanagem, essa é a dura realidade. Eu não gosto de falar de vida pessoal de jogador, não, mas quando ela começa a influenciar no rendimento do campo, eu acho que isso tem que ser cobrado. Tem que ser cobrado não por mim aqui no microfone, tem que ser cobrado pelo Boto, pelo BAP, pelo Leonardo Jardim, é a direção e a comissão técnica que tem que cobrar comportamento, cobrar. Pararam do Felipe Luiz e demitiram o Felipe Luiz porque o Plata estava na noitada. Não é só ele, a gente viu ao longo do tempo imagens comprometedoras do Jorge Carrascal, né? E isso precisa ser dito, e o Flamengo tem que avaliar isso. Não serve, manda embora. Não serve, vende, né? Porque o Rio é sedutor, né? Bota ele para jogar lá, sei lá onde, bota numa cidadezinha da Europa que não tem a vida noturna, que talvez a coisa funcione. Desculpa, eu não gosto mesmo de falar de vida pessoal do jogador, mas é o caso que a gente tem que falar, porque ela está atrapalhando, a vida pessoal está atrapalhando o rendimento do jogador dentro do gramado. E o Flamengo, depois que perdeu a Arrascaeta, parou de render, né? O Leonardo Jardim não encontrou soluções para essa contusão do Arrascaeta, e o Flamengo não se encontra no campo. Ô Lucas, vamos pegar, né, numa retrospectiva, os jogos desse mês: Vasco, Medellín não teve jogo, Grêmio, Vitória,
2: Cap,
0: Atlético Paranaense e teve o Estudiante, que o Flamengo ganhou no sufoco, mas ganhou, né, foi um azerinho magrinho, e hoje, contra o Palmeiras, um amasso.
2: Antes do jogo contra o Vasco, já tinha tido um empate contra o Estudiante fora de casa, esposão.
0: Que foi o jogo em que o Arrascaeta se machucou.
2: Exatamente.
0: Logo no comecinho. Então, esse recorte sem o Arrascaeta mostra que o Paquetá não resolve o problema do Flamengo, embora tenha custado uma bagatela.
2: São duas vitórias em 7 jogos.
0: É muito pouco, né? Para um time como o Flamengo, é muito pouco. Custou uma eliminação na Copa do Brasil. Tudo bem que na Libertadores a campanha é boa, é a melhor dos últimos tempos. O Flamengo pode fazer 16 pontos. Deve ganhar do Cusco, até porque o Cusco é um time muito ruim. Mas no brasileiro já são 7 pontos de vantagem. Tem um jogo a menos, a vantagem pode cair para 4, é uma realidade.
2: Tem
0: um
2: confronto direto na Allianz Parque, eu acho que não está jogado fora
0: ainda. Não está, mas o momento do Flamengo merece uma atenção especial. Não é porque o Flamengo ainda tem um jogo contra o Coritiba, onde o desfalque não é só o Arrascaeta, tem o Léo Pereira, hoje é reforço fora, né? Não está jogando nada. É melhor botar o Vitão com o Léo Ortiz, que não vai para a seleção. O Léo Pereira e o Danilo vão para a seleção. O Danilo hoje não estava nem no banco porque estava suspenso. Mas o Léo Pereira não joga, o Danilo não joga, o Alexandre não joga, não vai jogar o Varela, não vai jogar o De La Cruz, não vai jogar o Carrascal, que também é reforço. Carrascal está inclusive suspenso, nem poderia jogar. E não vai jogar o Gonzalo Plata. Então o Flamengo tem aí 8 desfalques, né? Os 4 que vão para a seleção, o Paquetá também não joga, faltou falar o nome dele. Mas é um jogo contra o Coritiba, que tem um time certinho, ajustadinho, está fazendo uma boa campanha. Então o Flamengo pode terminar essa sequência do mês de maio com 2 vitórias, uma sobre o Grêmio, outra sobre o Estudiantes, outra sobre o Cusco. E em 9 jogos o Flamengo pode ter 3 vitórias, perder para o Coritiba. É uma campanha péssima para o Leonardo Jardim. Isso tem que ser cobrado. Eu não sei o que, que o Boto está planejando em termos de reforços para o segundo semestre. Mas é evidente que o Flamengo precisa reforçar o seu time. É evidente que o Flamengo é Arrascaeta dependente. É evidente isso. O Arrascaeta foi embora e deu no que deu. As coisas estão acontecendo do jeito que estão acontecendo no Flamengo, né? É muito trabalho que o Flamengo vai ter que mostrar pela frente aí para tentar uma reação, tentar encontrar um caminho para o segundo semestre menos de tormentas, um segundo semestre de mais alegrias, Lucas.
2: E para não deixar de falar do Palmeiras, esposão, eu acho que o Palmeiras, ele foi exatamente o que ele é nos jogos quando o adversário erra. O Palmeiras é uma equipe que, se você erra, ele sabe aproveitar. É eficiência. Então o Palmeiras teve, o Flamengo teve o jogador expulso, deu o campo, o Palmeiras aproveitou num ótimo passe, uma solução que o Marlon Freitas teve. E o Palmeiras aproveitou as falhas do Rossi e da defesa do Flamengo que estava exposta. Não é tão que o jogo termina, o Flamengo teve quase dobro de finalizações do Palmeiras. O Flamengo teve 22 e o Palmeiras teve 12. Para um time que teve campo, teve espaço, o Flamengo que na maior parte do segundo tempo foi muito transpiração, parecia até um bando em certo momento, o Palmeiras ele poderia ter tido um controle para ter feito mais gols, para ter tido mais controle. Mas o Palmeiras é uma equipe muito competitiva e até por isso deu essa eficiência, essa explosão.
0: Bom, vamos ouvir o Abel Ferreira, chegou primeiro o Abel, já, Leonardo Jardim falando, os técnicos portugueses dando suas explicações aqui no Maracanã, sala de coletivas do Maraca, Abel Ferreira, técnico vencedor aqui, Palmeiras 3, Flamengo 0, Abel Ferreira ao vivo, vamos lá. Estão ajustando ali para começar a coletiva. Vamos lá. Coletiva do Abel no ar.
8: Era uma semana que depois da derrota de quarta-feira no Allianz Parque, ela havia se tornado tensa de certa forma, né? Pelo jogo de hoje, a importância das equipes que vão brigar pelo título do campeonato. Depois do resultado de quinta, tem um posicionamento também da principal organizada do clube pedindo a sua saída. Queria ouvir em relação à importância dessa vitória de hoje contra um adversário direto, fora de casa, encerrando tabus, já não venceu o Flamengo Campeonato Brasileiro há muito tempo, aqui no Maracanã ainda mais. Qual a importância dessa vitória de hoje?
9: Olha, desde que eu estou aqui há 5 anos, o futebol, ou esta liga, é super competitiva e sabemos que vários resultados podem acontecer. Cada jogo é tem uma história diferente e acho que preparámos bem este jogo, mesmo neste contexto que tu acabaste por falar. Agradeço acima de tudo a confiança dos nossos jogadores, porque acreditam naquilo que é o trabalho, mesmo em momentos difíceis, porque sabem eles, tanto como eu, uma equipa que já ganhou um título, está na disputa por mais 3, sabe que durante uma época competitiva vai ter altos e baixos e tem que se manter resiliente. Acho que foi isso que eu lhes disse a eles. Uma equipa como o Palmeiras, quando não ganha, existe sempre cobrança, portanto quando isso acontece nós ligamos o modo resiliência, que é algo que eu tenho comigo e se vê nesta equipa, e acho que foi uma vitória justa. Claro que quando o nosso adversário tem um jogador a menos, numa expulsão justíssima, igual ao que podia ter acontecido na final da Libertadores, não me canso de falar nisso, porque há um lance exatamente igual, mas de qualquer das maneiras acho que foi uma vitória justa, num campo difícil, com excelentes jogadores, com um excelente treinador, com um público que puxou pela equipa do início até ao fim, uma atmosfera super vibrante durante o jogo todo, difícil de jogar aqui, não só pela qualidade da sua equipa, mas pela vibração de todo o estádio a puxar pela sua equipa, e acho que os nossos, mesmo em minoria, os que vieram aqui, a nossa torcida, veio aqui mesmo poucos, mas super ruidosos, e respondendo também à primeira parte da tua pergunta, eu acho que tu estás aqui no Palmeiras e que já me acompanhas há muito tempo, sabes que há um carinho, um respeito e uma admiração muito grande do treinador para a torcida. Entendo perfeitamente que a partir do momento em que um ou outro jogo não corra como nós queremos, que a cobrança exista, e a minha promessa juntamente com a diretoria e os jogadores é sempre estar dentro da academia a fazer o melhor para conseguirmos entregar o que entregamos há 3 meses atrás, onde todos estivemos abraçados, a torcida, o treinador, os jogadores, a diretoria, e passado 3 meses, quando não ganhas um jogo, estás 17 jogos invicto, perdes um jogo em casa e as cobranças vêm, mas isto também é bom para o nosso time, que no Palmeiras só há uma solução, é ganhar, e quando não ganhamos já sabemos que a cobrança vem. Mas como te disse, tenho e sinto carinho, admiração e respeito pela nossa torcida, e com mais peço é que eles continuem a apoiar o time, o elenco, porque se estivermos juntos somos mais fortes, se estivermos divididos as coisas ficam mais difíceis seguramente.
10: Abel, boa noite, Gustavo Soler da TMC. E o Palmeiras encerra o primeiro turno do Campeonato Brasileiro vencendo todas as equipes que hoje fazem parte do G6 da competição. Mas queria que você fizesse uma leitura de como foi a estratégia que você adotou após a expulsão do Carrascal, mas principalmente quando você viu a entrada do Bruno Henrique no segundo tempo, o que você pensou para conseguir gerar mais espaço a favor do time do Palmeiras? E uma segunda, se me permite, com relação ao Paulinho, você fala tanto da resiliência do elenco e ele claramente é um jogador que passou por um ano de muita resiliência e hoje volta a marcar com a camisa do Palmeiras num jogo tão importante.
9: Olha, é bom para ele, tem sido não é só ele, vocês que estão mais atentos e entendem, nossa equipa tem sofrido por muitas alterações, tem sofrido com muitas lesões, isso é super difícil, as opções são menos, a quantidade de jogos, o desgaste, sem zagueiros no banco hoje, mas como te disse, esta equipa tem essa característica, não é de hoje, é uma característica que é do seu treinador, a resiliência. Cheguei até aqui, fui à custa do meu trabalho, não tive Jorge Mendes da vida, não tive nada, foi à custa daquilo que tem a ver com vir de baixo, e isso é algo que eu gosto, que transmito aos meus jogadores. E portanto o Paulinho acaba por ser também um pouquinho dessa resiliência, daquilo que pode acontecer a um jogador, daquilo que pode acontecer a uma equipa durante uma época, ter obstáculos a ultrapassar, e eu acho que ele aos pouquinhos vai continuando a aparecer, e ainda está num protocolo que nos permite só determinado tempo, mas a vontade dele também e contagia os nossos jogadores. A estratégia, eu acho que a partir do momento que ficamos com mais um jogador, a nossa equipa ficou ali um bocadinho perdida em relação àquilo que era o nosso encaixe. A partir do momento que tu tens mais um jogador em campo, que nós procuramos fazer foi subir o Andreas e o Lopes para pressionar a primeira pressão, a primeira fase de saída de bola do nosso adversário, encorajar o nosso Emiliano a juntar-se ao Marlon para encostar nos dois volantes deles, porque a superioridade já estava por trás. Portanto, procuramos não dar tempo e espaço ao nosso adversário, e mesmo com menos um jogador, o Flamengo é super qualificado, jogadores super experientes, jogados, a maior parte deles jogou na Europa, tem um treinador que já correu o mundo, conhece muito bem o futebol, mas como te disse, acho que fomos competentes, e não posso negar que a partir do momento que o adversário fica com menos um, o jogo fica menos difícil, e acho que foi uma vitória justa da equipa, que manteve o controle emocional, começou com 11, acabou com 11, e nestes jogos, na minha opinião, a parte emocional tem um peso maior do que a parte técnica ou tática.
11: Abel, Felipe Melo, da Rádio Energia. Em muitos jogos o Palmeiras cria muitas oportunidades e acaba pecando no último passe, algo que hoje foi diferente, né? O Palmeiras conseguiu ali, nas suas finalizações, levar muito trabalho para o goleiro Rossi e conseguiu vazar o goleiro 3 vezes. Do jogo, da derrota do meio de semana para agora, foram poucos dias de trabalho, assim, mas a parte mental foi trabalhada para que os jogadores tivessem um aproveitamento melhor, que aconteceu hoje com a vitória por 3-0?
9: Olha, eu sou muito consistente e equilibrado naquilo que são os processos. Já vos disse isso várias vezes, já trabalhamos juntos há muito tempo, e por falar em trabalhar juntos, gostaria de dedicar esta vitória a duas mulheres. A primeira é a nossa presidente, agradecer-lhe por toda a tranquilidade que passa ao elenco, que passa ao seu treinador, que passa aos seus jogadores. Talvez seja o ser humano com mais coragem que eu conheço. E é sempre bom poder trabalhar com pessoas assim, que confiam naquilo que é um trabalho de continuidade, um trabalho com processos, um trabalho onde sabe, ela mesma diz que sabe que não vai ganhar sempre, mas sabe aquilo que fazemos dentro do CT, dedicar-lhe a vitória a ela também. E a outra mulher é a minha filha Maria Inês, já não está comigo há um ano, várias vezes fiquei longe dela por não poder estar nos anos dela, e prometo-lhe que em breve estaremos juntos, é uma promessa do pai, está bem, fica tranquila, mas dar-te os parabéns e que te tenhas divertido no dia 2. E o futebol é mesmo isto, o futebol é o reflexo da nossa vida. Há dias em que o trabalho nos corre muito melhor que aquilo que estávamos à espera, fazemos textos magníficos, sem erros, de fio a pavio, damos opiniões espetaculares, feitas com inspiração, e outros dias parece que não sai nada. A verdade é que quando tu não estás tão descansado, quando tens menos tempo, às vezes esse refino técnico que tu acabaste por dizer fica mais notório, mas o mais importante é que hoje tivemos acerto, quer na parte ofensiva, quer na parte defensiva, e como te disse, cada jogo tem uma história, é uma equipa que começou o ano a vencer, é uma equipa que é resiliente, é uma equipa que está na luta por mais 3 títulos, é uma equipa que tem já a quinta-feira um jogo extremamente importante para passar à fase seguinte da Libertadores, é uma equipa que tem muitas ambições e quer ganhar a Copa, portanto vamos estar juntos e unidos, e se possível, se a nossa torcida nos quiser apoiar ou apoiar os nossos jogadores, agradeço muito, porque quinta-feira vai ser importante. estarmos juntos a puxar para a equipa, porque todos somos um, e isso é fundamental em todos os momentos, nos bons e nos maus, e é isso que nós temos dentro do clube, com a nossa presidente, com o nosso diretor, com o nosso staff, com os nossos jogadores, e hoje que ainda vimos a nossa torcida, mesmo em menor número, podemos ouvi-la do início ao fim.
0: Tem um problema aí no áudio, né, da pergunta do auditório aqui do Maracanã, na sala de coletivas. O Abel vai responder a mais uma pergunta já já, né? A gente já vai poder ouvir a resposta do Abel claramente, né, porque o microfone da repórter que está perguntando não está conectado perfeitamente, né, mas já já o Abel vai responder a mais essa questão. Daqui a pouco o Leonardo Jardim, técnico do Flamengo, chega também para falar. Vamos ouvir o Abel.
9: Ver as imagens, porque te posso dizer, sem ver as imagens, sou completamente contra essa mentalidade instalada no futebol brasileiro de provocar o rival, seja, já nos aconteceu em nossa casa, não sei se foi o caso ou não porque não vi, posso dizer é que sou contra qualquer tipo de ato que seja provocatório, que incentive a violência, seja dos nossos torcedores ou seja dos torcedores adversários, isso que te posso dizer, mas do caso em questão não te posso falar porque eu não vi, sei que essa rivalidade é muito grande, mas esse tipo de provocações não sou completamente contra.
12: Está ganhando cada vez mais destaque, e outro também que não tem tanto cartaz que nem o Alan, mas é o Arthur Gabriel, que também está tendo uma sequência maior com você nessa temporada. Queria saber a avaliação da partida desses dois jogadores hoje e também até da temporada deles.
9: É o nosso trabalho, é fruto de um trabalho de preparação, não só daquilo que é o trabalho feito na base, de todos os treinadores, do João Paulo, por aquilo que é um processo de 5 anos juntos aqui, e toda a gente sabe que o Palmeiras precisa desse tipo de jogadores na equipa principal, porque a máquina tem que rodar e esses jogadores são fundamentais, ao contrário do nosso rival, que estava a dizer, consegue receitas através da moldura humana que tem, e nós temos que arranjar outras formas de receita, e uma dessas formas é valorizar esses jogadores, esses ativos, e para isso contamos não só, como te disse, com o trabalho da base, com o trabalho da comissão técnica da principal, com aquilo que é o trabalho do nosso diretor Barros, naquilo que é organização não só desportiva, mas acima de tudo aquilo que é a parte pessoal que vocês não veem, mas que temos que organizar a vida desses moleques, porque passam a ser conhecidos, passam de ganhar um salário muito pouco para salários muito grandes, e é preciso ter um controle e uma estabilidade muito grande que o próprio clube dá. O Palmeiras tem esse cuidado não só.
0: Bom, você que quer ouvir o Leonardo Jardim, vem para Litoral News no YouTube, né? A gente ouviu o Abel Ferreira, já chega o Leonardo Jardim. A gente vai seguir acompanhando a repercussão de Palmeiras 3, Flamengo 0, na Litoral News no YouTube. Galera da Ondas, novo encontro amanhã, 7:30 da noite, para Vasco e Bragantino, direto de São Januário. Tamo junto, abraço, fiquem com Deus.

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0: Boa noite, Uberlândia! 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
1: 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Bom dia, amigo ouvinte, bom dia, amiga ouvinte, queridos irmãos, feliz e abençoado final de semana. É o Café com Cristo aqui na Ondas. Deus te abençoe, receba nosso carinho, nossa oração, nosso agradecimento, um programa da Igreja Batista do Braga. E nos finais de semana, a gente relembra as celebrações abençoadoras da Igreja Batista do Braga. Vamos juntos até às 8h?

0: Muito bem, amigo ouvinte, acompanhando o Café com Cristo nesta manhã. Vamos destacar a programação para este final de semana na Igreja Batista no Braga. Temos como destaque o Congresso da Família. O Congresso da Família se estende pelo domingo. E domingo a programação inicia às 8 da manhã com o culto de oração missionário. Às 8h45, a Escola Bíblica. Na celebração pela manhã, neste domingo, a partir de 9h45, a palavra do pastor Gledson Nunes. Às 19h, no culto da noite, domingo, a palavra abençoadora do pastor Neemias Lima e o Ministério de Louvor da Igreja com muita adoração. Igreja Batista no Braga, você é o nosso convidado. Rua Mar Fontoura, 117, Braga, Cabo Frio.
1: Eu quero pregar agora, na mesma série que eu estou pregando, cada sermão, um livro da Bíblia. Hoje é Eclesiastes. E dentro desta linha, que é cada sermão no livro da Bíblia, no Antigo Testamento hoje vai ser Eclesiastes, eu quero pregar sobre o seguinte título: entre a vaidade e a essência da vida na família. Então é o título que eu estou dando a este sermão. Então vamos lá, o livro de Eclesiastes. Você pode ficar com ele aberto, acessado no seu aplicativo aí, no seu tablet, porque eu vou usar daqui a pouco os textos bíblicos. Mas eu quero introdutoriamente dizer o seguinte: em hebraico o nome desse livro é Correlete, é o nome do livro em hebraico. Significa o pregador, mestre, aquele que ensina, aquele que apresenta uma prédica. Quando traduziram o Velho Testamento para o Novo Testamento, então veio Eclesiastes. Se você lembrar um pouquinho, quem está um pouquinho familiarizado, não precisa ter estudado para isso, nada não, mas só um pouquinho atento, quem vem à escola dominical, Eclesiastes está aqui ligado à eclesia, que é também a ideia de uma assembleia, não é? E os assuntos são discutidos. A ideia é o de um pronunciamento que era feito, e a ideia do livro de Eclesiastes é esta, a ideia de um discurso, de um ensino apresentado por alguém. Não há um consenso entre os estudiosos acerca da autoria de Eclesiastes e nem o tempo em que foi escrito, onde foi escrito e por que foi escrito. Mas tudo indica que foi escrito no final da vida de Salomão. Então, se a gente considerar isso, não está muito distante, esse livro tem mais ou menos 3 mil anos que foi escrito. Que coisa linda, preservado para nosso ensino. É um livro que aparentemente não tem uma lógica, um raciocínio linear, não. Não é? O livro não apresenta uma organização, assim, início, meio e fim. Não, você não encontra isso no livro. Embora a gente perceba uma introdução, uma conclusão, mas todo o conteúdo entre as partes é algo muito solto. Na leitura mais atenciosa se percebe isso. O livro parece ter sido escrito sem um objetivo definido. Esse livro quer tratar disso, não é? Não há uma clareza quanto a isso. E ele, algumas vezes, parece que é uma espécie de catarse do escritor. Ele abriu o coração e dizia assim: ah, eu vou despejar aqui o que está aqui dentro do coração. E ele, então, apresentava isso. Esse livro tem essa característica também. Então, não tem nele essa clareza de um objetivo definido. É como que Salomão conversava com ele mesmo e ia soltando as palavras e o que o estava afligindo. É interessante que o livro, em alguns momentos, parece meio depressivo. E ele é realmente, ele apresenta essa ideia. Autores que já escreveram sobre os textos aqui, e às vezes sobre o livro, e alguns realçam isso. Pastor Ed René Kivitz escreveu um livro sobre o Eclesiastes, falando que é o livro mais amargo da Bíblia. Eu acho que o título é exatamente assim. Tem um limão, inclusive. João Marcos está aqui, não sei se o outro lembra, mas acho que o título é exatamente esse: O Livro Mais Amargo da Bíblia. E a capa tem um limão. Então, é um livro que apresenta isso. É interessante, por exemplo, tem um momento que Salomão diz assim: é melhor ir a um lugar onde tem morte do que onde tem vida. Olha, tudo bem, há ali o ensino, há uma intenção pedagógica de mostrar o fim de todas as coisas, mas seja sincero comigo aqui, você prefere ir visitar uma pessoa que recebeu um bebezinho, nasceu, não é criança, ou visitar uma pessoa que alguém está morta lá? Não é verdade? Mas ele apresenta, aí vem o ensino, né, pedagógico. Por quê? Porque lá vê o fim de todo mundo. Você prefere ir a um hospital de maternidade ou a um hospital de em estado terminal? Mas Salomão fala lá, é melhor ir e tal. E tem várias coisas. Por exemplo, uma hora ele fala assim: olha, assim como morre o homem, morre o cachorro. É tudo a mesma coisa. Está lá, né? Se foi ele o escritor. Então esse livro tem essas questões que o envolvem. Mas é um livro muito precioso, está na Bíblia, tem muito ensino para a gente. Na verdade, o livro apresenta essa característica. E a tradição judaica, uma tradição judaica, defende que Salomão escreveu 3 livros. Primeiro, foi na juventude. E ele estava apaixonado, assim igual alguns adolescentes e jovens, né? Aliás, idoso também fica apaixonado, mas todo mundo é capaz, né? E admite que na adolescência, no início da juventude, né, Frank? O negócio está pegando fogo, não é verdade? É ou não é? Não é assim? É ou não é? Então diz, Salomão, na juventude, estava apaixonado. Qual livro que ele escreveu? Escreveu Eclesiastes? Não, escreveu Cântico dos Cânticos. Se Deus quiser, domingo que vem à noite, eu vou pregar sobre ele. Se Deus permitir, Cântico dos Cânticos, não é? Deveria ser lido até fora, assim, da perto das crianças, entendeu? Sei que seja uma linguagem bem, não é? É um livro específico. Todo casal indo para a lua de mel precisa ler a Bíblia, mas que leia só Cântico dos Cânticos, não é? Vai ser um bom exercício para você indo lá nesse momento. Lá, é um livro com essa característica. Essa tradição diz que Salomão escreveu este livro na juventude, ali no início da juventude. Segunda tradição, quando o rei, tendo que se justificar como homem e conquistar a vida, escreveu o livro de Provérbios e um livro de sabedoria prática. E na velhice escreveu Eclesiastes, quando concluiu que toda a sua tresloucada correria para conquistar, satisfazer seus desejos foi em vão. Há um escritor que diz que Eclesiastes é o livro mais contemporâneo da Bíblia. É um ataque satírico a uma sociedade aquisitiva, hedonista e materialista. Ele expõe a busca louca da satisfação no conhecimento, na riqueza, no prazer, no trabalho, na fama e no sexo. Então vamos lá, alguns ensinos desse livro que eu quero destacar. Não dá para destacar todos não, a gente ficaria aqui numa conferência de vários dias. Eu fiz uma conferência recentemente online, no ano passado, durou 3 horas, 1h30 cada conferência sobre este livro. E mesmo assim não deu tempo, 3 horas para o livro todo, foi feito em 2 blocos, e mesmo assim não deu tempo. Mas eu vou extrair alguns ensinos deste livro. Primeiro deles, está logo no primeiro capítulo, no verso 2, assim que o escritor apresenta sobre o livro Palavras do Pregador, no verso 2, ele diz assim: vaidade de vaidades, diz o pregador, vaidade de vaidades, tudo é vaidade. É assim que ele começa o livro. O que, que ele está dizendo em linhas gerais? Tudo é vaidade, tudo é inútil, tudo é em vão, tudo passa, tudo passa. Essa é uma marca deste livro. Esta é uma marca deste livro. Esse é um ponto que repassa ou perpassa o livro o tempo todo. Tudo é vaidade. Então eu quero que você hoje apreenda este conceito e este ensino. Olha, tudo passa, tudo passa. Nada se repete essencialmente. Um filósofo pré-socrático chamado Heráclito de Éfeso diz o seguinte: o homem não toma banho duas vezes no mesmo rio. Mas que é isso, pastor? Eu tomo banho todo dia no mesmo rio. Quando eu era garoto, eu tomava banho no rio Muriaé, em Cardoso Moreira. Um rio caudaloso, tempo das cheias, ele causa, às vezes, alguns transtornos lá. Não é? Mas eu tomo banho lá. Mas aí o Heráclito diz o seguinte: você toma um banho. Quando você for tomar outro banho, o rio não é o mesmo, porque aquela água já foi embora. E você não é a mesma pessoa, você já tem alguma experiência acumulada. Em linhas gerais, é isso que ele queria dizer. O que é que ele está querendo dizer? Tudo vai passar. Coisa boa passa, coisa ruim passa. Tudo passa. Mas aqui a ênfase dele é que a gente não deve se apegar a essas questões. Sabe por quê? Porque tudo vai passar. Meu amigo, seu cabelo preto vai ficar branco. Estou vendo aqui vários com cabelos brancos. O meu também. Vai ficar branco. Ah, mas se você pintar, tudo bem, né? Mas não adianta, você está alterando, né? Então, seu vigor vai passar também. Sua energia, sua disposição vai passar também. Tudo vai passar. Sua beleza vai passar. O que é isso, pastor? Não passa. Eu estou dizendo aquela beleza que está dentro do padrão social. Vai passar. Não é? Eu percebo, pelo menos eu imagino. Eu tenho uma autoestima elevadíssima. Eu olho no espelho e eu acho que eu tenho 40 anos, 30 anos. Eu me acho bonito. Não é? Hoje, porque o Simar cuida de mim há 36 anos, então melhorou muito. Então eu me acho, mas aí eu fico olhando, caramba, está surgindo essa pintinha aqui, o que é isso? O rosto não é o mesmo, embora eu tenha assim, uma feição boa, não é a mesma coisa. Isso vai passando, isso vai passando. Semana eu estava visitando a irmã Nilda e o irmão Gelson, e eles estão lá, não estão podendo estar no culto aqui, impedidos pela limitação física. Irmão Gelson, inclusive, dizendo, sem depressão, sem tristeza profunda, não, mas ele já dizendo que Deus está demorando a me levar, mais ou menos assim. De repente estão participando do culto agora, mas ele não fala isso por tristeza, ele está experimentando essa fase da limitação. É assim, tudo passa. Não se orgulhe. Não se estribe no seu conhecimento, na sua condição. Não mire pessoas. Não, nós estamos de passagem. Aliás, hoje aqui na manhã, eu preguei um sermão a 5 vozes. E uma das vozes foi o irmão Otávio, que está aqui nesse culto. 84 anos, disposto ainda. Mas interessante que ele falou que o passado todo que ele fez, coisas boas, coisas ruins, passou. E ele hoje vive uma experiência nova com o Senhor. Então, vai passando e a gente pode renovar no Senhor as nossas experiências. Então, esse é um ensino para nós. Eu fico, às vezes, abismado. Parece que foi ontem que eu era jovem. Você também pensa assim, não é verdade? Aliás, estou vendo a Elaine balançando a cabeça aqui, eu sempre vejo e lembro dela, da Renata também, porque tem umas fotos aí antigas, de vez em quando eu vejo, cheguei aqui, eram menininhas, hoje estão aí com filhos, casados, né, já são avós, no caso a Renata é avó, não é? E Luciano, avô, então, hein? E é jovem ainda, é verdade, pois é, casaram cedo, né? Mas é assim, vai passando, vai passando. Então lembre-se disso. Não é isso? Por quê? Isso aí não traz para a gente um sentimento de tristeza, traz para a gente um sentimento de esperança. Sabe por quê? Deus está cuidando de nós e o nosso futuro pode ser garantido por Ele. Segundo ensino que eu quero destacar, não basta começar bem, é preciso continuar e terminar bem. Como é que Salomão começou a vida dele? Lembram? Salomão é filho de De quem? Davi. Davi era rei em Israel. O segundo rei em Israel. Primeiro Saul, depois Davi. Salomão, então, foi assumir o reino. E Deus apareceu a ele. Deus, então, disse para ele assim: Salomão, pede o que você quiser. Apareceu a ele numa visão, não é? E diz para ele: pede o que você quiser. O que, que você quer? Eu vou dar para você. Salomão podia pedir o carro do ano, não é? Mais caro. Poderia pedir 134 milhões de dólares, não é verdade? Salomão podia dizer lá qualquer coisa. Ah, eu quero que faça então um filme da minha vida. Salomão podia criar qualquer coisa. Olha, eu quero muita condição boa. Eu quero. Salomão disse assim: Senhor, dá-me o quê? Sabedoria. Dá-me sabedoria. Eu quero sabedoria. Não quero mais nada. Aí Deus disse assim: você pediu isso, eu vou te dar sabedoria e você vai receber muitas outras coisas. E Salomão começou com sabedoria o seu reinado. Coisa linda, não é? Interessante que recentemente a mídia divulgou um juiz que utilizou-se daquela experiência de Salomão, algo parecido, para julgar uma causa. E ele usou a estratégia mais ou menos parecida, ou sei lá, igual totalmente, com o caso daquelas mulheres que apareceram dizendo: filho é meu, filho é meu, aquele negócio, toda aquela confusão. E o juiz, então, numa causa, utilizou-se daquele princípio e aplicou recentemente também. Então veja só, que coisa linda, começou bem. Só que no transcurso da caminhada, Salomão se perdeu. Daí a pouco ele se envolveu com povos que Deus não autorizava. Daí a pouco ele começou a revelar ingratidão. Daí a pouco ele começou a revelar algumas tendências do uso da carne, dos prazeres. Tanto é que ele diz no livro de Eclesiastes, você pode ler depois com calma, ele vai dizer assim: eu aproveitei tudo, eu curti, eu fiz de tudo. Não basta começar bem. É preciso continuar bem e terminar bem. Graças a Deus, Salomão vai terminar, pelo menos pelo Eclesiastes, bem. Ele tem um encerramento como que de um realinhamento naquilo que Deus desejava. Mas olha, não fique escorado naquilo que você começou, da tradição que você tem. Continue lutando pelo bem. A contradição na vida de Salomão é marcante. Deus deu a ele chance para ele ter uma caminhada totalmente abençoada pelo Senhor e aprovada. Um filósofo chamado Dostoiévski, um dos maiores escritores e filósofos russos que atuou no século XIX, afirmou que um homem tem um vazio do tamanho de Deus. E o homem só terá satisfação plena com Deus. Salomão pensou no curso da sua vida que ele poderia encontrar prazer fora de Deus. Ele se deu mal. Ele se arrebentou. Nada preenche o vazio que o homem tem dentro de si. Algumas realidades humanas podem preencher esse vazio parcial e temporariamente, mas nunca total e permanentemente. Só Deus faz isso, só Jesus faz isso. Ah, você ganha muito dinheiro, sei lá, honestamente, desonestamente não, mas você ganha muito dinheiro. Aquilo traz para você parcialmente, durante um tempo e durante uma parte da vida, traz algo bom, preenche um vazio. Já pensou se você puder dizer hoje: olha, eu viajo para onde eu quiser. É só comprar a passagem, não precisa nem ficar esperando promoção lá dos sites, dos aplicativos, não. Eu tenho dinheiro. Isso traz para você um prazer. Só que a viagem, o avião pode ter uma turbulência violenta demais e você está lá, né, e ele dá aquelas, né, agitadas. Então, veja bem, não há um preenchimento total e permanente. Só Cristo faz isso. Por quê? Porque na turbulência, no voo tranquilo, Jesus preenche o vazio do homem. O homem tem o seu vazio preenchido. Então, é importante que a gente comece bem, continue bem, para terminar bem. Um terceiro ensino que eu quero ver também deste livro é o seguinte: aproveite o tempo. É um presente que você recebe de Deus. Aproveite o tempo. Verso 1 a 8 do capítulo 3 diz que tudo tem o seu tempo determinado, e há tempo para todo propósito debaixo do céu. Há tempo de nascer e tempo de morrer, tempo de plantar e tempo de arrancar o que se plantou, tempo de matar e tempo de curar, tempo de debruçar e tempo de construir, derrubar e construir, tempo de chorar e tempo de rir, tempo de praticar, prantear e tempo de saltar de alegria, tempo de espalhar pedras e tempo de ajuntar pedras, tempo de abraçar e tempo de deixar de abraçar, tempo de procurar e tempo de perder, tempo de guardar e tempo de jogar fora, tempo de rasgar e tempo de costurar, tempo de ficar calado e tempo de falar, tempo de amar e tempo de odiar, tempo de guerra e tempo de paz. Então aproveite o tempo. Aqui não está dizendo que é um tempo que você vai provocar. Você não vai provocar guerra, mas você pode experimentar um tempo de guerra. Você não vai provocar ódio, pelo menos não deve, mas você pode experimentar um tempo de ódio. Tanto você mesmo, pela sua limitação, eu mesmo, pela minha limitação, como também outros em relação a mim ou a você. Há tempo para todas as coisas, aproveite o tempo. Ele é um presente de Deus e, independentemente do tempo que for, viva esse tempo dentro da vontade de Deus. A Bíblia diz assim, não é? Este é o dia, quem completa? Que nos fez o Senhor. Alegremos-nos e regozijemos-nos nele. Salmo 18, 24. Esse é o dia, esse é o tempo. Então, não há tempo ruim para o crente, sabia? Pelo menos não deve haver. Às vezes a gente, pela limitação, diz que o tempo é ruim. Não, não há tempo. Por quê? Porque a gente crê que Deus fez aquele tempo para nós. Deus, às vezes, nem causou aquela situação. Aliás, ele não causa coisa ruim. Mas veio algo ruim, Deus pode me fazer crescer nesse tempo. Deus pode me fazer crescer nesse tempo. Hoje nós vimos aqui, quando pregamos um sermão a cinco vozes, que teve um quadro que foi a experiência das perdas. Não é? E o que a gente faz com as perdas? E a conclusão que chegamos aqui, com a participação deles, é que uma perda pode abater como pode fortalecer. Pode abater como pode reerguer. Nós que vamos desenvolver isso na dependência de Deus. Tem gente que, diante de uma perda, o mundo desaba. Tem gente que, diante de uma perda, sofre igual a quem o mundo desabou para ela, mas se fortalece e vai em frente. Então aproveite o tempo, seja também um administrador do tempo, estabeleça prioridades, evite a procrastinação, não é? Esteja atento às distrações. É impressionante. Olha, ontem eu vi um dado que eu fiquei de boca aberta. Diz que em 2015, 2016, houve uma alteração nos aparelhos de celulares, em que as fotos que eram tiradas apenas assim, como é que é? Frontal, como é que é? Passaram a ser selfie, né? Você faz para cá também, não é? Então você tira de frente, tira aqui também, é a selfie. E então foi feito isso, e isso revolucionou. E segundo esses dados, o Google Fotos fez uma pesquisa em um ano, e eles revelaram né, chegaram à conclusão na pesquisa que o número de fotos em 2015 e 2016, no espaço de um ano, o número de fotos armazenadas, se elas fossem projetadas, gente, eu fiquei de boca aberta, mas a pessoa que deu a informação, uma pessoa muito, assim, eu diria, fiel às fontes, é um professor, não é? É o diretor do seminário em Campos, e ele disse que se fosse, então, projetado e cada foto levasse um segundo para ser visualizada, sabe quantos anos você levaria para ver todas as fotos? Todas as fotos do mundo que foram armazenadas lá no Google? 400 anos já. 4 séculos. Se visualizasse a foto assim durante um segundo, parece. Eu fiquei assim, abismado. Então, evite as distrações. Evite as distrações. Planeje mesmo, até o uso das redes sociais. Né? Cuidado com essas distrações do tempo. O tempo vai embora, não é? Já dizia aí, já diz aí o provérbio, time is money, tempo é dinheiro. Dinheiro por quê? Porque tem um valor altíssimo. Então organize seu dia, não confie na memória, mantenha uma rotina, descanse também, descanse um pouco, não pense só em trabalhar não. Pausa durante o trabalho é o valor do descanso e o valor do ócio, inclusive, ficar à toa mesmo durante um período, descansar a mente, não é isso? Não faça aquilo que outra pessoa pode fazer, não é? Olha, deixa eu dar um conselho aqui para os pais e para as mães. Depois de alguma idade você vai ficando atrevido, não é? Querendo aconselhar, mas é porque eu recebo os conselhos. Não faça tudo para o seu filho, não. E nem para sua filha, não. Eu estou vendo uma opção de gente hoje reclamando da geração atual. Desculpe, mas é a maior incoerência, usar um termo bem leve, eu queria falar um mais pesado. Nossa, por quê? Porque estão aprendendo com a gente. Nós estamos ensinando para eles. Então, se eles não estão respondendo dentro daquilo que a gente imagina, ou que a gente tem como padrão, nós somos os culpados, porque nós que passamos para eles. Então, não faça tudo, não é? Atribua também, não faça tudo que tiver que ser feito. Passe para outras pessoas também. Se for em nível de relação, de liderança, delegue, não é? Se for em nível de família, dê atribuições ali, não como líder, mas como familiar. E olha, mantenha o equilíbrio. Ninguém consegue fazer tudo e agradar a todos. Olha, eu aprendi um pouquinho, porque eu fico muito angustiado quando eu não consigo agradar as pessoas. Eu não me sinto, vamos dizer, culpado, não é isso? Mas eu fico angustiado, porque eu gostaria de atender. Eu gostaria de satisfazer as expectativas, mas eu fui aprendendo, pouco a pouco, que eu não consigo. Só Deus consegue. E olha, ainda tem uma outra realidade, que aí vai da nossa natureza caída, não é? Vai da nossa condição. Sabe qual é? A gente nunca está satisfeito. Nunca está satisfeito. Conhece aquela ideia? Pode fazer 99 favores. Não fez um? Não é verdade? A gente não deve ser assim. Então, que a gente também tenha essa noção. Mas aproveitar bastante o tempo. E olha, não faça tudo hoje. Tem um ditado que diz assim: não deixe para amanhã o que você pode fazer hoje. Está certo? Está. Mas olha, tem um outro padrão. Não faça hoje o que você pode fazer amanhã. É, ué. Por quê? Tem que fazer hoje por quê? Deixa para amanhã. Tem coisa que você pode fazer amanhã. E não vai alterar nada. E você vai poder descansar um pouco mais. Eu faço o seguinte. Eu não paro para dormir porque eu não tenho nada para fazer. Sabiam disso? Mas eu durmo. Hoje à tarde eu tirei um cochilo. Eu acordo antes das 6, normalmente. E hoje eu acordei. E eu fui dormir meia-noite. Acho que meia-noite e pouquinho. Então eu preciso ganhar um gás para... João Marco passou lá em casa, não é isso? Então, eu preciso ganhar um gás. Mas eu não vou dormir porque não tem nada para fazer. Você também, mulher, é assim, sabia? Homem, você também é assim.
2: Eu acredito.
1: Homem, você também é assim. Mas
2: você não pode fazer tudo, não. Mas como é isso?
1: Pode fazer tudo. Vamos lá, vamos a mais um ensino. Vamos a mais a verdadeira prosperidade. A verdadeira relação com dinheiro. Relação com dinheiro. 5 de 8 a 15. Eu vou acelerar aqui. 5 de 8 a 15. Eu não sei se já está longo esse irmão. Eu nem sei se preciso falar isso para você, irmão. 5 de 8 a 15. Eu vou ler rapidamente 8 a 15. Se você não votar em alguma província ou proteção de pobres, eu vou pelo cargo de direito da justiça. Não fique admirado com isso, porque o que está num posto elevado tem acima de si outro mais elevado que o explora, e sobre esses há ainda outros mais elevados que também exploram. O proveito da terra é para todos, até o rei se serve do campo. Quem ama o dinheiro jamais se fartará de dinheiro. Você já viu alguém que você fala assim, gente, para que mais dinheiro? Já tem tanto. Você já viu gente assim? Sabe o que é isso? Pode ser um amor ao dinheiro. Um amor ao dinheiro. Aí o Salomão diz aqui, quem ama o dinheiro, jamais se fartará. Sei lá, primeira vez ele chegou a 1 milhão. Chegou à casa de 1 milhão de suas riquezas. Aí ele não quer ficar em 1 milhão, não. Ele quer conseguir o segundo. Aí ele consegue o segundo. Aí ele quer o terceiro. Aí ele consegue. Aí ele quer 10 milhões. Aí ele quer 100 milhões. Ele quer 1 bilhão. Aí ele consegue 1 bilhão. Olha, eu gostaria de ter uma ideia. Se eu soubesse assim, se Deus falasse para mim assim, Neemias, você vai viver até 100 anos. 100 anos. Então eu estou com 65. E não é, faço 66 em setembro, se Deus quiser. Então eu teria mais 35 anos e alguns meses aí para viver. Se eu soubesse assim, olha, eu tenho guardado para comer, comprar um remedinho, sei lá, fazer alguma coisa, para os 35 anos. Olha, eu ficaria muito feliz. Por que que preciso mais do que isso? Então, a verdadeira prosperidade não tem relação com dinheiro. A gente tem muito dinheiro e é infeliz, porque ela não se satisfaz. A satisfação não tem a ver com posses. Eu conheço gente pobre e infeliz também, porque a prosperidade não tem a ver com posses. Então, nem para quem não tem e nem para quem tem muito. Então, coloque isso na sua cabeça, a verdadeira prosperidade é um bem que está dentro do nosso coração, na nossa vida, na nossa existência, na consciência de que nós estamos cumprindo o papel. Leia depois de 8 a 15 com mais detalhes e você vai ver. É isso que a gente precisa desenvolver. A Bíblia diz assim, não fique ansioso por coisa alguma. Não, descanse em Deus, Ele vai cuidar de tudo. Você pode planejar amanhã, você pode planejar o futuro, sim, planeje, não é pecado isso não. Mas olha, não fique ansioso, preocupado, sabe por quê? Porque Deus vai cuidar de você. Prosperidade não tem a ver com essas questões. Aliás, tem um amigo que ele contou que ele estava numa reunião de homens de negócios. E ali todo mundo falava, não sei o quê, a minha empresa produziu tanto, isso é um fato mesmo, e a minha empresa produziu mais tanto, e não sei o quê, e pá, pá, pá. E aí conversando, e ele sentindo ali, não era nada de autoestima baixa, triste não, mas sentindo, poxa, eu sou um zé ninguém mesmo, né? Porque o cara falando disso, eu estou com tanto de riqueza, eu estou com tanto disso, estou com nada. Aí até que chegou um momento que ele virou e falou assim, ele é pastor, ele virou e falou assim, olha, eu e a minha esposa fizemos um plano, ele tem 30 e poucos anos, fizemos um plano de vida financeira e nós temos condições de ficar sem receber um centavo mais, nós temos condições de viver até morrer com o que a gente já conseguiu. Aí eles falaram assim, pastor, sério? Sim. Mas conta pra gente o segredo. Eu tenho que morrer semana que vem. Olha só aquilo. Foi um humor ali. Então, meu irmão, você não deve desperdiçar, não deve jogar fora. Mas olha, provavelmente, por muito pouco que você tenha, o dia que você morrer, vai ficar para os outros. Vai ficar para os outros. Então, se você hoje se mata, não é? Se arrebenta, esquece das coisas boas, esquece que a verdadeira prosperidade é muito mais do que ter, do que posse, de conquistar. Se você esquece disso, está vivendo, aí que você vai deixar mesmo. E outra coisa, quem vai receber, se for muito então, é que vai, como dizia lá no interior, na roça, no meu tempo, vai deitar o cabelo. Nem sei por que é deitar o cabelo. Os carecas estavam excluídos disso. Mas vai deitar o cabelo. Vai receber de mão beijada. E alguns nem sabem administrar. Aqui em Cabo Frio eu conheço vários casos assim. Não souberam administrar a riqueza dos pais. E segundo alguns conceitos, uma geração constrói, a segunda geração utiliza, né, usa, e a terceira destrói. Às vezes não chega nem a terceira. Então, a verdadeira prosperidade é muito mais do que posses. E eu vou encerrar, então, a penúltima. Semeie a partir da colheita e não retenha egoisticamente. Olha, Salomão, até o capítulo 10, é um livro deprimente. Até o capítulo 10 é tristeza. No 11, ele começa a acordar. E aí ele fala assim, lança o teu pão sobre as águas. Porque depois de muitos dias, vocês vão achar, leia lá depois. É assim que ele começa o capítulo 11. A ideia de lançar o pão sobre as águas é a ideia de semeadura. Não é? A ideia de você distribuir, é de você lançar o pão, a ideia de trigo, vinha daquelas possíveis viagens dos navios carregando trigo, que ainda é uma grande fonte de comércio, estão carregando trigo e trigos caíam e no oceano, nos mares, e aquele trigo alimentava peixes, e depois as pessoas iam também pescar o peixe, que foram alimentados. Então, mais ou menos, é uma das possibilidades da ideia que tem aqui, é de que ele fala assim, lança o teu pão, quer dizer, distribua, seja generoso, não é? Abençoa vidas. Distribua algo, você lançando sobre as águas, depois de muito tempo você vai receber. A história desta igreja tem um caso interessante, não é? Teve um médico que foi membro desta igreja, doutor Adiel. Ele era um menininho, morava lá em Aperibé, lá naquele canto lá. E lá, uma família toda pobre, vários irmãos, a irmã... Anzi ainda é membro aqui, elas estão agora lá no Paraná, visitando o Otto, que fez 90 anos ontem, o Otto Ávila do Amaral. Então, é ontem ou hoje. E a irmã Adinha também, e eles eram pobres e tinham lá vários filhos. E naquele tempo era muito difícil, não tinha as vacinas, não é? E as que tinham também eram mais para as cidades grandes, estão no interior, e era comum, né? Quem teve pereba aqui, né? Nem sabe o que é isso, a juventude, né? Todo mundo teve, né? O pé ficava cheio de machucadinho, não é verdade? Hoje ninguém tem mais isso. Então, graças a Deus, e aí, aquelas crianças machucadas, aí teve uma pessoa que começou um lar, na casa dela mesmo, um lar de cuidados que tem na casa. Foi o pastor Antônio Soares Ferreira, pai do pastor Ebenezer Soares Ferreira, avô do pastor João Marcos Ferreira, que é o diretor de missões mundiais. Aí eles começaram na casa deles. Primeiro que eles acolheram foi a família do doutor Adiel, da Adinha, da Anzi, cuidaram ali. Aí um dia, o doutor Adiel era pequenininho, falou para ela assim, a senhora está cuidando de mim hoje. Está cuidando de mim. Eu vou crescer, vou me tornar médico e eu vou cuidar da senhora. E ele se tornou médico e chegou a fazer uma visita a ela, ali ajudando em alguma coisa. Porque ele cresceu, ela já era idosa, mas ele pegou a sua vida bem velhinha e fez alguma visita ajudando como médico. Olha só, lançar o pão sobre as águas. Olha, às vezes não é porque você vai receber para você, não. Mas aquilo vai abençoar outras pessoas. Então, tenha essa noção. Semeie generosamente a partir daquilo que Deus te dá. É Deus que te dá, não é apenas o seu trabalho. Em último lugar, as escolhas são nossas. mas o juízo é de Deus. Até o capítulo 10, é um livro deprimente. Capítulo 11, começa a haver uma realinhada. Capítulo 12, também, é o último capítulo. E no capítulo 12, Salomão fala: jovem, lembra-te do dia da juventude, dos dias da mocidade, não é? Lembre-se deles, cuidado com eles. E olha, não se afaste de Deus nesse período, porque vai chegar um tempo que você vai dizer: não tenho contentamento nesses dias. Se você buscar caminhar sem Deus, sem Jesus, você vai ter dias de falta de alegria e de prazer. E aí os últimos dois versos do livro, é assim que o livro encerra: de tudo que se ouviu, a conclusão é esta: tema a Deus e guarde os seus mandamentos, porque isto é o dever de cada pessoa, porque Deus há de trazer a juízo todas as obras, até aqui estão escondidas, quer sejam boas, quer sejam más. É assim que Salomão encerra esse livro deprimente, sendo ele o autor que tradicionalmente é considerado. O fim de tudo: tema a Deus, tema ao Senhor e guarde os seus mandamentos, porque Deus há de trazer a juízo todas as coisas. É interessante que até o capítulo 10, o livro apresenta dezenas, provavelmente 33 ou 34 perguntas. Perguntas inquietantes, perguntas cheias de dor, de dúvida, de sofrimento. No final do livro, Salomão não faz perguntas, Salomão faz uma declaração, e provavelmente ele se realinhou com Deus. O fim de tudo é temer a Deus e guardar os mandamentos dele. Nós vamos dar contas de todas as coisas, ele trará a juízo. Curve sua cabeça, fale com Deus e diga para ele: Senhor, eu quero que a minha vida, com erros e acertos, lutas e aflições, problemas e dificuldades, mas eu quero que minha vida glorifique o teu nome. Honre o nome de Jesus. Eu não sei quanto tempo eu vou ficar aqui, Senhor, fale para Deus isso. Mas eu quero que o tempo que eu ficar, a minha vida seja pautada segundo a tua vontade, segundo o teu querer. O tempo que o Senhor me permitir, eu quero lutar pelo bem. Eu não quero me perder nas distrações. Eu não quero me perder, de repente, em decisões erradas, equivocadas. Me ajuda, Senhor. E Deus vai fazer isso com você.

0: Amém. Amém. Pai, muito obrigado, Senhor. Apesar das nossas inclinações, das nossas reações à vida, por causa das nossas limitações, muitas vezes reações totalmente contrárias à essência da vida que o Senhor tem para nós. Nós erramos a Deus, nós tomamos caminhos que não estão nos teus ideais, mas o Senhor continua dirigindo, e o Senhor nos dá a oportunidade de nos realinharmos contigo. Ó Pai, muito obrigado. O Senhor não desiste de nós, e o Senhor nos ajuda. E que a gente então, ó Deus, se de repente como Salomão está trilhando por uma estrada que não vemos alegria, vibração, entusiasmo, ajuda a nos voltarmos para ti, e que o nosso fim seja esse, o melhor de tudo. A conclusão é esta: temer a Deus e guardar os seus mandamentos, e em Cristo o seu juízo nos abençoará com a eternidade garantida. Obrigado, Pai. Louvado seja o teu nome. Nós oramos em nome de Jesus, suplicando uma semana guardada debaixo da tua mão, hoje e sempre. Você pode dizer amém?
1: Amém.
0: Deus te abençoe.

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algumas nuvens, né? Mas domingo, tá pensando que eu tô de ressaca? Nem um cadinho. 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

Búzios, Rio das Ostras, Macaé, Arraial do Cabo. É nós que estamos aqui, o programa todo nosso começando neste momento.

0: todo dia, dão 8 horas 12 minutos na região. Ah, tá na Ondas. Tá com tudo. Bom dia, bom dia, bom dia, bom dia, bom dia. Vamos que vamos.
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2: Vocês precisam admitir alguma coisa.

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3: É uma honra, um privilégio, um sonho. Vamos cantar.

0: chimarrão, bombom, meu bom.
1: Quem gostou, joga a mão aí,
0: essa parada, né? Ao som de Luan Santana. É. Ao som de Luan Santana, Olho Marrom. Antes eu toquei pra você, Grupo Menos é Mais, Simone Mendes, P do Pecado também. Toquei pra você, Biquíni Cavadão, Como Viver Sem Ela. Bruno Mars, Congest Night. Antes, Alceu Valença, Tesouro do Desejo de Sucesso, de 1996. Soft Cell com Tendin' in Love. Antes, Jota Quest, Tim Maia, Acendo o Farol. E Bom Gosto com Alcione, Magoou, Abusou. São 8 horas e 51 minutos. E eu gostaria de mandar um abraço para essa pessoa especialíssima. Aquele beijo muito especial para você, meu tesouro.
2: Bom dia, meu lindo.
0: Ana do Balneário.
2: Ótimo domingo pra você, meu amor.
0: Obrigado.
2: Manda alô pra Lucimar lá no Cancela.
0: Tá ouvindo, Lucimar?
2: Bom, meu amor, beijo.
0: Beijo pra você também, Ana. Ana é a nossa ouvinte assídua, é companheira, parceira aqui do programa Tudo Nosso, toda a programação da Rádio Ondas FM. Ela ouve tudo, sabe tudo da nossa rádio. Beijo, Ana. Beijo, Lucimar, lá do Cancela. Um abraço aí pra você também. Pra Valentina. Beijo. Tô esperando o áudio de vocês, ó. A sua próxima sequência você pode mandar pra cá pelo WhatsApp 974012957. Pedir sua próxima sequência e oferecer pra alguém. Aliás, você oferece a próxima sequência pra alguém, porque a seleção quem faz é Gilney Hermano, a nossa enciclopédia musical. Bom dia, Gilney. Bom dia a toda a família Ondas FM. Bom dia, Leandro França. A toda a sua família, Leandro França, Dona Cris e o Henricão, que estão lá, ó, na Praia do Pantal, ligadinhos na Rádio Ondas FM, 97.7 MHz, Rio de Janeiro, região dos lagos. Eu estou em Cabo Frio, porque você, se você está na Ondas, tá com tudo. Um abraço para Flávio e Fábio, valeu, os irmãos Flávio e Fábio lá de São Pedro.

0: É isso aí. 8 horas e 54 minutos na região. Enquanto isso, o meu computador aqui deu um bug rapidinho aqui. Eu vou caçar uma música pra você aqui. Ó, peraí. Deixa eu baixar aqui um pouquinho o volume. Aí, garoto. Desse jeito. Eu vou pegar um negócio bom aqui pra você. Olha o que tem aqui pra você. Ó. Ó, que coisa linda. Vamos lá, parará, pam, pam, pam, pam. 8 horas e 54 minutos. Vamos de... Olha esse cara aqui. Ó. Ao som de Fagner, Borbulhas de Amor. Bom dia.
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4: É isso aí, 9:02. Ai que beleza estar aqui em Cabo Frio. Você não sabe como é bom estar aqui nos estúdios da Rádio Ondas aos domingos. Eu queria estar todo dia, mas são coisas que a diretoria, né, da empresa já estão trabalhando, né? Aquele programa, né? Todo dia, todo dia, tudo nosso.

Cidade da Praia, que são os nossos bombeiros salva-vidas, ok? Pra você que pilota aquela lanchinha, valeu? O dono da lancha é o Cabeça Branca, mas tem o Cabeça Preta também, né? Que é, às vezes, irresponsável. Pra você que pilota a lancha e que pilota um jet ski, o Batalhão de Polícia Militar Florestal, Batalhão Florestal de Polícia Militar, avisa pra você que estamos de olho, valeu? Estamos de olho nos infratores, condutores de jet skis e lancha. Pra você que gosta de tomar um goró e acha que vai...

0: carona pra mim, porque Angelita e Marreta estão na onda. E se eles estão na onda, eles estão com tudo.
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0: É desse jeito. Com a corda toda. Ao som do One Republic.

casal maneiro. Olha, rapaz, quem tem amigo não morre pagão. E eu tenho umas criaturas abençoadas de Deus que pregam cada peça comigo. Você acredita que essa hora, às 9 horas 16 minutos da manhã, teve uma bênção de Deus, um amor de pessoa, uma joia rara? Aquelas duas bênçãos. Eu falo de Angelita e Marreta.

entra nem uma mariposa voando aqui no estúdio, sacou? Aí, essas criaturas querem acabar comigo logo cedo. Muito amiga, amiga. Buenas! Muito bom dia pra você, muito lindo teu prato, bom almoço, boa costelada aí. Gostaria de estar aí perto, hein? Meu Deus do céu, eu tô quase indo voando pra aí. Um bom dia pra todos vocês que estão ligados com a gente aqui. A Tia Ginga, ao Anísio, a Angelita, a Marreta, a Thalita. Essa família maravilhosa que está ligadinho na Rádio Onda, no programa Tudo Nosso, nos nossos 97,7 MHz, alçando asas, criando asas e voando mais alto, assim Papai do Céu permite. Que Deus Pai Todo-Poderoso esteja sempre em nossa casa, sempre, na sua família, em seus corações e nas nossas jornadas, valeu? Um grande beijo, pessoal do Beira-Mar Futebol Clube, a galera que tá se preparando aí no café, batendo aquela pelada gostosa aí de domingo, né? Tomando aquela cerveja gelada. Alô, Cicinho! Alô, Jéssica! Alô, Orlando! Beto Salles, essa galera ali, Ézio, todo mundo que tá ligado aí na Rádio Ondas FM, 97,7 MHz. Um abraço lá pro quiosque do Wilson, a galera de pescadores que estão aí na beira da lagoa aí, né? Batendo aquela rede, trazendo seu sustento pra casa e já desenrolando o pescado. Um abraço pessoal lá do, né, do quiosque do PP. Eu sei que vocês estão ligados na Rádio Ondas. Se não estão ligados no rádio aí na casa, mas com certeza tem caixa de som aí nesse campo de futebol aí, beleza? Beleza? Aliás, um abraço para todos os meus amigos dos distritos de Figueira, meu berço querido, a terra que eu tanto amo, um povo acolhedor, um povo carinhoso e somos nativos, somos minhoca, valeu? Estamos aí, alô Arraial do Cabo, Praia Grande, Praia dos Anjos, Boa Vista, Cabocla, Macedônia, é isso aí, Castelinho, Prainha, galera do Arraial todo, um abraço para vocês, estamos juntos, alô Monte Alto, Pernambuco, Sabiá, Caiçara, Novo Arraial do Cabo, eu estou falando especificamente neste momento de Arraial do Cabo, Caribe brasileiro, mas eu tenho a minha Cancún, que é a minha Figueira, eu amo Figueira, valeu? Amamos, tamo junto, são 9:18 na região e vamos de som. Ah, você quiser pedir a sua próxima sequência, faça igual a Raquel, faça igual a Ana, manda mensagem pra cá. Entendeu? Beleza? E oferece a próxima sequência. A próxima sequência musical eu vou oferecer pra prima dela, Lucimar, lá no Cancela. Valeu, Ana? A próxima sequência vai pra primona. Grande beijo, Ana. Obrigado pela sua audiência. Alô, Fábio. Alô, Flávio. Só ligar pra cá. Peça a sua sequência, faça igual essa galera de São Pedro Aldeia que está aqui participando com a gente. A galera de Araruama também participando com a gente, valeu? É isso aí, são 9:19, porque você está na onda, está com tudo. É tudo nosso. Ao som de Maiara e Maraíza.

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3: Vamos relembrar um sucesso da novela Pecado Capital, que foi ao ar em 1998 pela Globo de autoria de Glória Pérez, com 185 capítulos.

0: Pecado Capital, do Só Pra Contrariar, foi tema de abertura da novela Pecado Capital. 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

A conta. É, aquela conta, né? Turma do Pagode. Também toquei pra você Simone Mendes com Direitos Iguais. Antes, One Republic com Drive Me Sometime. E abrindo a sequência, Nath Roots, presente de um beija-flor. 9:31 e a gente manda aquele abraço pro pessoal lá em São Vicente de Paula. Alô, seu Ari, tudo beleza aí? Em Banqueiros? Beleza, pessoal aí de Banqueiros? Pessoal lá do Nilson Machado, Loteamento Monteiro, São Vicente Centro, Sobradinho, Barro Vermelho, Sobara, Jurtunaíba. Alô, Ned, pessoal aí do Campo do Ned aí no Sobradinho, um abraço a vocês. Pessoal lá do Costela, pessoal que gosta de curtir aquela costela maravilhosa, Estrada de Morro Grande, no centro de São Vicente, vai lá e confira. Abraço pra vocês que estão ligados aí na Rádio Ondas FM. É um privilégio danado ter o pessoal de Araruama ligadinho com a gente. Pessoal aí do Mataruna, ao pessoal aí do Outeiro, Boa Perna, Japão, Itatiquara, Centrão de Araruama, Parque Hotel. Alô, Bruna, beijo, obrigado pela sua audiência. O pessoal da Praia Seca, Bambu, Marcelo, Isabel, Josias, Lilinho, que maneiro, muito bom ter vocês ligadinho com a gente aí, beleza? Alô, Araruama, aquele abraço, valeu? São 9:32. Ah, eu digo pra você, que se você está na Ondas, ah, meu irmão, ah, minha irmã, você tá com tudo. É tudo nosso.

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do Extreme. Antes, Ludmilla e Luísa Souza, Calme. Também toquei pra você Gloria Glover com Até Já. Antes, Gustavo Lima com Transa Pendente, Grupo Chocolate Turma do Pagode. Alô, Virgínia, essa vai pra Vini Júnior. O Teletema, só pra contrariar, né? Pecado Capital, antes, na outra, na, no outro bloco. Gente, é com muito orgulho que eu vou falar de um feito maravilhoso em que o Distrito de Figueira é sempre representado por essa pessoa talentosa da fotografia. Eu falo de Rafael Paz. Figueira Destaque no Festival Internacional de Cinema, entre os dias 14 e 17 de maio. Aconteceu em Cabo Frio, o Festival Internacional de Cinema de Cabo Frio, no Finca, com a participação de mais de 30 países participantes, entre filmes, documentários, poesias e fotografias. E a fotografia vencedora foi uma fotografia da pesca artesanal de Figueira, do fotógrafo documental Rafael Paz, morador do nosso território, do nosso berço. É um orgulho ter um ícone desse, né? Com uma fotografia preto e branco de nossa tradicional pesca artesanal da Lagoa. Como esse prêmio já é a segunda premiação internacional que o fotógrafo documental é o vencedor, ano passado, as fotos de Figueira participaram de exposições em duas galerias de arte em Paris. Merci beaucoup de France, ok? Paris, na França. Amigo, boa tarde. Olha, lindo, lindo, lindo. Muito obrigado. O nome da obra é Sol ou Lua, beleza? Parabéns, Rafael, pelo teu talento, pela delicadeza, pela visão de fotógrafo que você tem, pela beleza que você expõe e alavanca o nosso distrito, a nossa localidade, para o mundo europeu, para o mundo internacional, por todo o planeta. Nosso muito obrigado, a Figueira é muito agradecida por esse talento inigualável. Grande amigo, abraço Rafael Paz, abraço ao seu pai Jaime e a sua mamãe Ana, um beijo pra vocês, beleza? Ah, e eu também vou mandar um abraço pra aquela galera que me segue no meu story. E vou mandar aquele abraço pra vocês aqui, beleza? Ó, um abraço pra Abraão Riegel, meu sobrinho querido, Eusana Silva, Angelita Ribeiro Soares, a minha querida Angelita, Silvia Ramos, Luzia Rosa, Janete Moreira lá em Rio Bonito, Cinei Paulino lá no Parque das Garças em Figueira, Carlos Werneck na Tijuca, Rio de Janeiro, Carlos Caveio, lá em Rio Bonito, Boa Esperança. Manuelina Cunha, minha amiga, muito obrigado. Luciano Diniz da Silva, nosso Luciano DJ. Adriano Ferreira, nosso salva-vida. Alexandre Carvalhais, abraço Alexandre, primo de Tiago Carvalhais, que é campeão lá em Portugal de kart. Diego Cresci, alô italiano, abraço gringo. Cristiano Ferreira, né, o nosso minhoca. Anderson Gonçalves, Matheus Carvalhais, Ezequiel Carvalhais, Fátima Santos, Rodrigo Silva, Alba Maria Souza Thompson, obrigado Alba. Heitor Costa, Amanda Matias, Ian Furley, Leilane Pereira Lemos, abraço Leilane. O William Santos, valeu meu primo, um abraço. José Antônio Sancho, Sérgio Campos, obrigado Serginho. Romerito Carvalhais, Luiz Vicente, Cleiton Nunes, lá do Zero Grau em Figueira, Luara Marcelino, Roberta Freitas, lá em Niterói, Jurujuba, Gilney Ervano, nosso programador musical, Eduardo Diniz, nosso querido Diniz, Sirley Paz, lá em Monte Alto, valeu Sirley. Vando Paulo, olha, gente, Soares Costa, nossa Janaína, valeu, Janaína. É, Roberto Castro, Emerson de Carlo, Rodrigo Farias, Paulo Otto, Neide Olegário Cunha, Bárbara Fernandes, William Cardoso, José Márcio Lopes Rosa Marcinho, Cleide Alves, Iago Brian, Giovana Santos, Rodrigo Trindade, Cláudia Alexandre, G. Eduardo, Carlos Sobrinho, Leandro Maia, alô Leca, abraço meu irmão, filhote ontem subiu no pódio, né, que maneiro. Alô Davi, abraço, saúde, sucesso. Elias Gonçalves, lá do Animal Planet, Rodrigo Veiga, alô Rodrigo, Yuri Aguiar, alô Yuri, Camilinha Santos,
Júnior Todd, o nosso amigo Aguiar, guarda municipal, aqui em Cabo Frio. A todos vocês, o meu, o nosso, muito obrigado. A família Ondas FM fica muito feliz em ter você em nossa companhia. Isso faz nós sermos líder de audiência. Tá na Ondas, tá com tudo. 97,7. É tudo nosso. Obrigado a vocês que estão ligadinhos com a gente.

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0: Que beleza, hein? Ao som de Madonna, I Feel So Free. Sucesso pra você que acordou agora. É. Ao som de Madonna, I Feel So Free. Pra você que acordou agora, tirando a remela dos olhos, vai se movimentar com um som desse balançado, né? É, desse jeito. Eu tô fazendo um programa meio diferente hoje. Faça aquele intervalo rápido, eu lembro de uma galera. Eu gostaria de mandar um abraço pra Mezinho, lá no Catimbau Pequeno, em Rio Bonito. Alô, Mezinho! Galera que tá ligada em você e você tá ligado na Ondas, né? A galera, a família Ondas, manda um abraço lá pra Mezinho, no Catimbau Pequeno, em Rio Bonito. Aproveitando, um abraço pra Carlos Edmar, o popular Cavéio, lá no loteamento Parque Andréia, em Boa Esperança, Rio Bonito. Essa galera tá toda ligada com a gente, a família Neves. Um abraço a Janete Gonçalves, também lá em Boa Esperança, em Rio Bonito. A toda essa galera, ao Zé Veneno, nosso ex-vereador, lá em Rio Bonito, como o pessoal conhece como Zé da Padaria. Um abraço, Zé! A família Borges Veneno, Caizinho, a toda essa família maravilhosa, família tradicional, lá em Boa Esperança, Rio Bonito. Obrigado pela audiência! Alô, Mezinho! Alô, Catimbau Pequeno! Aquele abraço! São 10 horas, 8 minutos na região. E a gente manda aquele super abraço lá pro pessoal, lá em Figueira, no Aloha Beach, ao Linco, alô Rani, lá do Aloha Beach Conveniência e Hamburgueria, Avenida Pedro Francisco Sanches, no centro de Figueira. Valeu? Aquele abraço. Um abraço querido, fraterno, de amigo e de irmão, ao meu amigo Julinho, lá no Papo Família, antiga peixaria do Coió, hoje é o Papo Família. Você vai lá, toma aquela cerveja gelada e bate aquele papo com a galera e aquele atendimento especial do Julinho, da Raquel e do teu filhote, o Bigode. Valeu, gente, tamo junto. É a família, é o Papo Família junto com a Ondas e a Ondas junto com o Papo Família. Um abraço a vocês que estão ligados aí. Alô, Figueira! Alô, Monte Alto! Alô, Arraial do Cabo! Vocês estão na Ondas? Se vocês estão na Ondas, vocês estão com tudo. É desse jeito. Vamos lá. 10 horas, 9 minutos.
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0: É, desse jeito aí, ó, pra você que acabou de ouvir essa sequência maneira aí, valeu? Essa daí foi oferecida ao pessoal lá de São Pedro. Pediram essa sequência, então, essa aí foi pra galera lá de São Pedro da Aldeia. Alô, Anderson, aí na Rua do Fogo, abraço, querido. Muito bom ter você na nossa audiência. Eu toquei pra você, Shakira. Ai, que é isso? Peraí, ó. Algo Tu. É isso, com Shakira. Antes eu toquei pra você, João Gomes, com... À noite, também toquei pra você, Mumuzinho, Coração de Pedra, Túlio Milionário com Some, Madonna, Feel So Free, né? Lá no bloco anterior, né? Grupo Pixote com Coração e Cadeado. São 10 horas 23 minutos na região, né? Mandar aquele abraço pra galera lá em Araruama. Valeu, Grimaldo, valeu, Wallace, pela audiência. Obrigado por ter vocês aqui com a gente. Mandar um abraço pro pessoal lá do Papo Família em Figueira. Alô, Julinho, beleza, meu irmão? Você e o Jean aí, o Bigode aí, dando aquele grau na cerveja gelada e aquele atendimento especial lá do Papo Família. Nosso amigo Julinho, vai lá e confira, simpatia de pessoa, atendimento 100% família. Papo Família fica na Pedro Francisco Sanches, antiga peixaria do Coió. Vai lá e confira. Abraço, Julinha, toda a galera que tá ligadinho na Rádio Ondas FM, 97.7 MHz. É tudo nosso. Mandar um abraço também a Figueira, essa semana. A Figueira, nosso distrito tão querido, berço que eu tanto amo, com essa gente tão amiga que nós temos aí, né? Figueira é destaque no Festival Internacional de Cinema. Entre os dias 14 e 17 de maio, aconteceu em Cabo Frio, Festival Internacional de Cinema de Cabo Frio, Finca, com a participação de mais de 30 países participantes, entre filmes, documentários, poesias e fotografias. E a fotografia vencedora foi uma fotografia da pesca artesanal de Figueira, do fotógrafo documental e morador deste território tão lindo, Rafael Paz. Abraço, Rafael, querido. Com uma fotografia preto e branco da nossa tradicional pesca artesanal da Lagoa. Como esse prêmio já é a segunda premiação internacional que o fotógrafo, documental é o vencedor, ano passado, as fotos de Figueira participaram de exposição em duas galerias de arte em Paris, na França. O Imerci, legal, tá vendo? É a nossa Figueira querida lá na Europa. É desse jeito. O nome da obra é Sol ou Lua. Beleza, prêmio Tartaruga tá aqui, ó, as imagens, coisa linda. Que Deus abençoe o nosso distrito, nosso povo, as nossas belezas naturais, e que esse anjo de cultura e de olhos, né, uma visão de fotógrafo, Deus abençoe sempre a sua vida, Rafael. É de pessoas assim que nós temos orgulho, levar a nossa cultura e levar o nome do nosso povo às esferas internacionais. São 10 horas 26 minutos na região. Um abraço aí pro pessoal aí do Beira-Mar Futebol Clube aí, que tá batendo aquela bola, tomando aquela cerveja gelada. Alô, Cicinho, alô, Jéssica, alô, Orlando, alô, Beto Salles, alô, essa galera toda que tá aí ligadinha pra você, que tá passando no centro agora aí, que está ouvindo a nossa programação. Liga pra cá, melhor, manda mensagem, porque aqui a gente só recebe mensagem, não é?
2: Sim.
0: É, aqui a gente não atende ligações.
3: Não.
0: É, de jeito nenhum. Mas você pode ligar pra cá ou mandar mensagem pra cá pelo 97401-2957 e oferecer a próxima sequência musical pra quem você gosta. Valeu? É isso. É o programa Tudo Nosso na Rádio Ondas FM 97.7 MHz. Eu estou em Cabo Frio, na região dos Lagos. Essa região abençoada por Deus. E se você está na Ondas, ah, meu amigo, pode ter certeza que você está com tudo. Ah! Hoje o fã-clube Ondas FM é com ele, Bryan Adams. Valeu? A partir de meio-dia, o fã-clube Ondas FM com essa fera aí, ó. Bryan Adams, uma hora de sucesso com Bryan Adams. Só uma palhinha, valeu? Pra quem gosta de Bryan Adams, logo mais no Fã Clube Ondas FM, você vai curtir Bryan Adams, uma hora inteirinha só pra você. É isso aí, Bryan Adams no Fã Clube Ondas FM, logo depois do meu programa, do nosso programa, Tudo Nosso, valeu? Depois do Tudo Nosso, a partir de meio-dia, Fã Clube Ondas FM com essa fera, Bryan Adams, sucessos inesquecíveis, valeu? É isso aí, gente, vamos nessa. 10 horas 28 minutos, você está na Ondas, tá com tudo.
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0: 10 horas 28 minutos na região.
2: Então vamos relembrar. Assim.

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1: Sabe-te, imperador. É som de paredão. O solo que vai ficar na sua mente aí, ó. Bora, Demi Boy. Bota a paixão.

0: sonzeira, né? Legião Urbana, Índios. Na Ondas FM, 10 horas 39 minutos.
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0: Garotinho. É isso aí. Os Garotinhos de 0 a 100. Também toquei pra você Legião Urbana Índios. Vitinho Imperador. Deixa eu baixar a trilha. Isso aí, beleza, garoto? Vamos repetir. Gloria Gaynor. I am, I want, I am. Também toquei pra você Os Garotinhos de 0 a 100. Antes, Legião Urbana Índios. Também Vitinho Imperador. Eu me apaixonei. Tiaguinho, Caixa Postal. Bryan Adams, né? Aquela, né? Aquela pontinha de Bryan Adams pra você. Não esquecer que logo mais no fã clube Ondas FM teremos Bryan Adams, uma hora de sucesso desse artista fabuloso que traz muitas lembranças gostosas pra gente, beleza? Bryan Adams, fã clube Ondas FM, a partir de meio-dia. Também toquei pra você Shakira, Algo Tu. É isso aí, e João Gomes fechando o bloco à noite. São 10 horas 49 minutos e mais uma vez um abraço para Mezinho e família lá no Catimbau Pequeno em Rio Bonito. Alô, Mezinho! Tá na onda, está com tudo, né, meu irmão? É isso aí, aquele super abraço. A galera lá em Itatiquara também, a dona Nazaré, ao seu Luiz e a Francis, a filhota lá que tá ligadinha com a gente na Rádio Ondas FM. Pra mim é um privilégio imenso ter vocês a cada semana, mais uma galera chegando. E é por isso que nós somos líderes de audiência, de segunda a segunda. A programação Ondas FM é líder de audiência em toda a região dos lagos. E obrigado pela liderança de audiência aos domingos, botando muita fera medalhão para trás aí. Hoje a Rádio Ondas FM é líder aos domingos. É, quem tá na onda está com tudo. Obrigado, Gilney Hermano, pela nossa, a nossa enciclopédia musical. É esse homem, esse é uma enciclopédia musical. É o nosso Gilney Hermano, é o homem que manda essas músicas maravilhosas, faz a programação musical e deixa você bem à vontade curtindo as nossas, né, a nossa grade musical. Um abraço a todos vocês, todos em extenso que estão ligadinhos com a gente, mas a gente manda aquele alô especial. Um abraço ao Dudu, rei do frango, né? Esquenta não! A gente já tá enjoado de comer porco. Na próxima a gente torra eles, não tem problema não. Vai seguindo aí, chora não, você aí que secou, não chora não. Eu já falei, deixa o Mengão chegar e a gente vai dar conta desse recado. Esquenta não. Alô, Dudu, abração, saudações rubro-negras, sempre firmes e fortes. Abraço, Dudu. Um abraço ao Lincoln e a Lohane, lá no Aloha Beach Conveniência. Manda um abraço também pro nosso amigo querido Papo Família, com o Julinho e a sua equipe, atendendo a galera lá, ó, com aquela super gelada e aquele atendimento família que só o Julinho oferece pra você. Abraço, querido. Tamo junto e obrigado pela audiência a você e a todos os seus clientes. Ótimo domingo a todos vocês. Um abraço também ao meu amigo Ângelo, construtor. É, Ângelo é a minha amiga Nice, também lá em Figueira. Galera pergunta, Figueira, né? Figueira sempre em evidência. Tenho amigos aqui em São Pedro e Guabararuama, mas a galera da Figueira é participativa, é firme e forte, é fiel à audiência da Rádio Ondas FM 97.7. Um abraço carinhoso ao nosso presidente desta empresa, o doutor Davi Dutra, amigo dos distritos, o homem que cuida da saúde da nossa galera lá do nosso distrito. Um abraço, doutor Davi, obrigado também pela sua audiência. Ele é o chefe, valeu? É, então a gente tem que fazer aquela super média, né? Brincadeiras à parte, querida pessoa, um grande abraço, doutor Davi. Um abraço ao meu amigo e querido Leandro França, o gogó de ouro, o homem que comanda o nosso Região em Foco de segunda a sexta, sempre a partir das 11h20. Abraço, Leandro, a dona Cris e ao Henricão aí, que tá aí na Praia do Pontal curtindo esse sol aí esse final de semana. Alô, Heraldo Viana, abraço, querido, nosso chororó. Valeu, querido, um abraço pra você e pra dona Maria, que tá ligadinha na Rádio Ondas FM. Beleza, querido? Abração. Serviço de utilidade pública. Gostaria de agradecer à Secretaria Municipal de Meio Ambiente do município de Arraial do Cabo por essa semana ter tido uma iniciativa em recolher animais em maus tratos em Figueira. Cavalos com maus tratos, com sede, com fome, preso, sem nenhum tipo de responsabilidade. Animal não é brinquedo não, irmão. Trate-o como se fosse o seu filho. Então, parabenizo a Secretaria Municipal de Meio Ambiente do município de Arraial do Cabo por ter a sensibilidade de apreender esses animais, pois lá serão muito melhores, muito melhor tratados. Responsabilidade com o bicho. E não deixe animal solto na pista, valeu? Porque, caso de acidente, você será responsabilizado, valeu?
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0: 10 horas e 53 minutos. Tá na onda, está com tudo. É isso mesmo. É tudo nosso. Simbora! Taylor Swift, Hope Light.

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2: 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Vamos relembrar um sucesso da novela Como Uma Onda, que foi ao ar em 2004 pela Globo, de autoria de Walter Negrão, com 179 capítulos.

0: Jardim de Cores, do LS Jack, foi tema das vinhetas de intervalo da novela Como Uma Onda. 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

Suel e Ferrugem com O Desejo e o Medo. Teletema, né? Aquela música lá do passado que você ouviu. Alex Warren, Fever Dream.

Cuidado aí. Sempre peça, sempre pergunte, né? Em caso de dúvida, pergunte. Mas vá à autoridade da praia, pergunte se você pode entrar. Qual a posição, qual o lado da água que você pode entrar. Sempre pergunte à autoridade praia, que é o nosso bombeiro salva-vidas, beleza? Os homens da camiseta vermelha. E se você vê a praia sinalizada com bandeira vermelha, já sabe que não é para entrar. Para você que conduz lancha e jet ski, se beber, não pilote. Pois se pilotar, a pena é igual se você estivesse no trânsito. Busque a apreensão da habilitação com a apreensão do veículo. Esse é um serviço da Capitania dos Portos, serviço de utilidade pública, junto com a Capitania dos Portos e Guarda Marítima Ambiental e Polícia Militar Ambiental. Valeu? Também o BPRV, Batalhão de Polícia de Trânsito, pede para você manter a distância de segurança da frente do outro veículo. Tem gente que gosta de estar colado na rabiola do outro, né? Quando der uma freada, porrada na traseira. E quem bate na traseira, o direito já viu, né? É de quem tá na frente. Então, mantenha-se uma distância de segurança, beleza? Serviço de utilidade pública com você, pra você, sempre junto com você, beleza? Ah, outra coisa que eu vou te avisar, maltrato a animais é crime. Tenha animal, mas não tenha ele na rua, abandonado, pois isso é maltrato e você pode ser criminalizado, indiciado por isso, beleza? Então, fique ligado. Animal não é brinquedo e também não é lixo, valeu? Trate o animal como você trate alguém querido da sua família, pois o bicho só cobra de você amor, afeto e carinho. Não maltrate animal. Se você não pode ter um cachorro ou um gato, não leve para casa e nem crie na rua, valeu? Isso é um serviço de utilidade pública para você ficar ligado, que você só vai se ligar quando doer no teu bolso, valeu? Um abraço para todos vocês que estão ligados com a gente aqui na Ondas FM, a toda a região dos lagos, meus amigos lá de Saquarema, Alberto, a Lúcia, Robertinho, pessoal lá de Porto da Roça, pessoal lá de Ipitangas, Vila Tur. Grande abraço, pessoal aí, Latino Melo, Campo do Corinthians, pessoal aí que vai para a estrada do Marimbondo. Abraço, pessoal lá da Aurora, alô, Valnei, um abraço, querido, você que mora aí na Aurora aí, aquele abração para a galera, todos vocês que estão ligados. Alô, Otto, lá em Maricá, abraço. Alô, Matias, em Jurujuba, Niterói. Obrigado a vocês que estão ligadinhos com a gente. Alô, Baiano em Macaé. É, Baiano lá em Macaé, na Praia dos Cavaleiros. Abraço, amigão. Obrigado pela audiência, você de Macaé, Cardoso Moreira, Quissamã, né? Você aqui de Santo Antônio, São Jacinto, Unamar, pessoal aqui da Frecheira, aquele abraço pra vocês, obrigado pela audiência. O que seria de nós se não fosse vocês? Isso nos motiva a cada dia melhorar e crescer. Olha, você que faz a gente crescer, valeu? Nosso muito obrigado, porque, gente, são 11 horas 38 minutos. E lembrando a você que logo depois do programa, Fã Clube Ondas FM é hoje. Ondas FM hoje é com Bryan Adams, valeu? Aquele sucesso passado gostoso que a gente dançou muito naquele amarrota, roça nas discotecas, né? Então, Fã Clube Ondas FM hoje é com Bryan Adams. Logo depois, a equipe de Sidney Marinho com seu Agito Esportivo. Logo mais com Futebol Show, valeu? É isso aí. Ondas FM, 11 horas 39 minutos. Mais uma vez, um abraço pra toda a galera que tá ligada com a gente aí. A você que tá aí no bar tomando aquela gelada, a você que tá aí, né, jogando aquela bola no churrasco, né, em casa almoçando, preparando o almoço. Pra você que tá aí lá no Papo Família, em Figueira, tomando aquela gelada, curtindo aquele bate-papo gostoso, aquele atendimento especial do nosso amigo Julinho. Abraço, Julinho! Obrigado pela audiência, a você e a todos os seus clientes. Um ótimo dia, que Jesus abençoe sempre, sempre, sempre, sempre a nossa vida e obrigado pela audiência de todos vocês. Vocês são especiais, sabe por quê? Vocês estão na onda. Tá com tudo. 11 horas 40 minutos. É isso aí, e a gente vai pro nosso último bloco sequencial, né? É o bloco das 11h40, beleza? E daqui a pouco a gente volta com fechando a programação com você, valeu? Ao som de Ed Sheeran, Drive.

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1: É bem isso aí, são 11 horas 43 minutos e a gente vai chegando ao final, né? Ah, que beleza, que pena, né? Que beleza estar com você, mas é uma pena a gente já ter que fechar o bloco, né? Lembrando a você que domingo que vem estou aqui a partir das 8 horas da manhã com tudo nosso, sorteio de brindes, vale brinde, participação do ouvinte. Você liga pra cá, vai participar pra levar aquele brinde, super brinde pra casa, beleza? Então, com a paz do Senhor Jesus Cristo, que Deus Pai Todo-Poderoso, Criador do céu e da terra, nos guie. Nos ilumine, pois aquele que habita o esconderijo do Altíssimo, à sombra do Onipotente, descansará, pois direi, sempre o teu nome, em ti sempre confiarei, pois tu é o meu refúgio e a minha fortaleza, ó Senhor Jesus Cristo, Criador, nosso Senhor. Muito obrigado por você estar aí, me fazer companhia até agora, e ó, até domingo que vem, com o programa Tudo Nosso, e ó, na sequência, Ondas FM, com fã clube Ondas FM com Bry Adams, uma hora de sucesso. Valeu, forte abraço, fique com Deus, um beijo no coração e que Jesus tome conta de todos nós. Valeu, até domingo, se Deus quiser, porque amigo, tá na Ondas, tá com tudo.

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1: O Fã Clube Ondas FM de hoje destaca Bryan Adams. Bryan Guy Adams nasceu no Canadá em novembro de 1959. Cantor, compositor, produtor musical e fotógrafo canadense, Bryan Adams é um dos artistas mais bem-sucedidos das décadas de 80 e 90, conhecido por suas baladas românticas e o rock vibrante. Suas vendas de discos são estimadas em mais de 100 milhões de cópias mundialmente. Ao longo de sua carreira, Bryan Adams emplacou vários sucessos como a canção Everything I Do It For You, de 1991, trilha sonora do filme Robin Hood, que alcançou o primeiro lugar nas paradas musicais de 19 países e se tornou um dos singles mais vendidos em todos os tempos, com 15 milhões de cópias.
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0: Bryan Adams foi classificado em 48º lugar na lista dos maiores artistas de todos os tempos, na Billboard Hot 100. Ele também foi incluído na Calçada da Fama de Hollywood e Calçada da Fama do Canadá. Entre os anos de 1980 e 2025, o músico lançou 17 álbuns de estúdio. Bryan Adams nunca se casou, mas tem duas filhas. Ele é defensor dos direitos dos animais e tornou-se vegetariano aos 28 anos. Com quase 50 anos de carreira, Bryan Adams esteve no Brasil em 2026 e atualmente lança seus álbuns por sua própria gravadora, a Bad Records. O fã-clube Ondas FM tem programação Gilney Ervano. Produção Messias Azevedo. Coordenação e narração Leandro França.
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3: Não tem jeito, meu compadre. Vambora. Ela vacilou comigo, nós estamos aí, né? Tudo certo.

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1: Vamos relembrar um sucesso da novela Próxima Vítima, que foi ao ar em 95 pela Globo, de autoria de Silvio de Abreu, com 204 capítulos.

0: Holding On To You, Terence Trent D'Arby, foi tema de Bruno, interpretado por Alexandre Borges na novela Próxima Vítima.
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0: Obrigado!
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0: rapaz!
1: Que incrível! 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
2: Teletema.
3: Vamos relembrar um sucesso da novela Hipertensão, que foi ao ar em 86 pela Globo, da autoria de Vani Ribeiro, com 167 capítulos.

0: filmão. The Human League foi tema de Laerte, interpretada por Paulo Betti, Raquel, interpretada por Débora Evelyn, na novela Hipertensão. 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
1: Eu acho que você tem que mandar aquela mensagem. 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

E a partir de agora, o torcedor ligado com a gente, cola comigo, direto aqui no estádio de São Januário, Colina Histórica. A bola vai rolar para a 17ª rodada do Campeonato Brasileiro. E você, torcedor que se liga com a equipe líder de audiência no futebol em todo o Brasil, é o meu convidado para Vasco e Bragantino ao vivo. Um boa noite especial para toda a galera que desde cedo vem se ligando no canal da Litoral News, a equipe líder de audiência no futebol em todo o Brasil no YouTube. E a partir de agora, torcedor também ligado na Manchete, o torcedor ligado na Ondas, o torcedor ligado na Nova Friburgo, toda a rede formada para um show de transmissão, um show de emoção, direto aqui de São Januário, a colina histórica do Vasco da Gama. Como eu citei, é a 17ª rodada do Campeonato Brasileiro e o duelo de hoje coloca frente a frente um confronto direto na tabela. Tá muito embolado, né? Tá muito equilibrado esse Campeonato Brasileiro nessa parte do meio da tabela. O Vasco, por exemplo, clube mandante do jogo de hoje, é o 15º colocado. Tem 20 pontos somados até aqui no Campeonato Brasileiro. E hoje encara o Red Bull Bragantino, Massa Bruta, que é o 6º colocado com 23 pontos no Campeonato Brasileiro. Apenas 3 pontos separam o Bragantino do Vasco da Gama. E a gente olha aí, nessa condução, tem Coritiba, Bahia, Cruzeiro, Botafogo, Atlético Mineiro, Vitória, Internacional, Grêmio. 8 equipes que separam o Bragantino do Vasco da Gama, ou seja, a diferença entre 10 equipes no Campeonato Brasileiro, metade dos times da competição é de apenas 3 pontos. E se o Vasco vencer aqui, o Vasco dá um salto importante, o Vasco chega a essa página de cima e vai ter uma tranquilidade até minimizando por completo as chances de entrar numa zona do rebaixamento, adentrar o Z4 antes da pausa para a Copa do Mundo. Isso tudo porque ontem o Santos acabou perdendo para o Grêmio, estacionou em 18. Se o Vasco vencer hoje, o Vasco vai a 23, então abriria 5 pontos de vantagem em relação à zona do rebaixamento, em relação a esse Z4 do Campeonato Brasileiro. Fica a expectativa daquilo que o Vascão daqui a pouco colocará em campo, da escalação do técnico Renato Portaluppi e, é claro, também a escalação do Red Bull Bragantino. Vasco vem de 3 jogos sem vencer. Empatou com o Paysandu na partida de volta da Copa do Brasil em 1-1 aqui em São Januário, perdeu para o Internacional por 4-1 jogando em Porto Alegre na semana passada. Esse jogo foi no sábado, dia 16 de maio, e durante o meio de semana, quarta-feira, o Vasco da Gama foi derrotado para o Olímpia, acabou perdendo por 3-1. Enfrenta hoje um Bragantino que vem de resultados positivos, assim podemos dizer, pelo menos em relação a não perder. Venceu o Vitória por 2-0 no último momento do Campeonato Brasileiro, lá na última rodada, dia 17 de maio, por 2-0. E no último meio de semana, também na quarta-feira, o Vasco empatou com a equipe do River Plate por 1-1 jogando na Argentina, no estádio Monumental, mais o Monumental de Núñez. Antes disso, o Bragantino tinha sido eliminado da Copa do Brasil, perdendo para o Mirassol por 2-1. Se o Massa Bruta vencer, o Massa Bruta pode

0: adentrar o G5 do Campeonato Brasileiro. Ultrapassa o São Paulo, vai a 26, cola no Atlético Paranaense, que hoje tem 27. Aí cola no Fluminense, cola no Flamengo, que se coloca nessa briga da parte alta do Campeonato Brasileiro. Na parte baixa, o Vasco da Gama tem que vencer para assumir uma vaga na primeira página da tabela, mas se perder, a situação pode ficar muito complicada, porque perdendo hoje, Vasco iria para o jogo contra o Atlético Mineiro na próxima rodada, tendo que pelo menos empatar para não deixar o Santos ultrapassar o Vasco e o próprio Corinthians. O Corinthians está jogando agora 0-0 contra a equipe do Atlético Mineiro e a equipe do Gigante da Colina, neste momento, tem a 15ª posição, com 2 pontos a mais do que a equipe do Santos. Então, contra o Galo, perdendo hoje, o Vasco teria que pelo menos empatar para se manter fora desse Z4 durante a pausa para a Copa do Mundo. São os 3 jogos finais, tanto para Vasco, tanto para Bragantino, antes da pausa para a Copa do Mundo. O Vasco enfrenta hoje o Massa Bruta. No meio de semana, quarta-feira, o Barracas Central aqui em São Januário. Jogo decisivo pela Copa Sul-Americana. E lá no outro domingo, às 16h, o Vasco vai ter o seu enfrentamento contra o Atlético Mineiro. Pelo lado do Bragantino, jogo de hoje contra a equipe do Vasco. No meio de semana, encara o Carabobo, também na quarta-feira, no estádio municipal Cícero de Souza, em Bragança Paulista. E também no seu estádio, também em sua casa, no outro domingo, o Bragantino vai enfrentar a equipe do Internacional. Vamos lá então, 7h06, vamos começar a rodar informações. Primeiro pelo lado do Gigante da Colina, o Vasco da Gama. Cuiabano está presente, hein, com a delegação. Daqui a pouco o Vasco solta a sua escalação. Vamos ver se o cuiabano hoje vai ganhar minutagem, possivelmente pelo menos no banco de reservas. O camisa 66 do Vasco vem para o compromisso de hoje. Gabriel Pieroni, quero seu boa noite, a sua expectativa. Como deve ser esse Vasco da Gama para o duelo de hoje, precisando voltar a vencer no Campeonato Brasileiro, depois daquele tropeço? E que tropeço foi esse, hein, que o Vasco teve fora de casa contra o Internacional na região sul do país, e o próprio tropeço também, mas aí jogando com uma força alternativa no último meio de semana, jogando contra o Olímpia pela Copa Sul-Americana. E aí, Pieroni, boa noite!
1: Boa noite, Sidão, boa noite a todo mundo ligado aqui na Líder de Audiência, Litoral News. A expectativa é de um jogo difícil hoje aqui em São Januário. A equipe do Bragantino joga por uma tentativa de entrada no G5. A equipe do Wagner Mancini faz uma boa temporada até aqui e vem um pouco desgastada para essa partida. Lembrando que o Bragantino também jogou a Sul-Americana no meio de semana e foi até o Monumental de Núñez enfrentar a equipe do River Plate. Por muito pouco não saiu vitoriosa. Então é um Vasco da Gama que hoje precisa confirmar os 3 pontos em São Januário, precisa da vitória, porque se colocou nessa situação. O jogo internacional foi muito ruim pelo Campeonato Brasileiro. O jogo da Sul-Americana contra o Olímpia com o time B também não foi um jogo daqueles. Então o Vasco da Gama precisa dessa vitória para poder ter uma tranquilidade. Quando você poupa o time numa competição como a Sul-Americana, onde o Vasco poderia garantir sua classificação em primeiro lugar, Sidão, você chama uma responsabilidade pro jogo seguinte. Ainda mais quando seu adversário jogou no mesmo dia pela mesma competição, foi até o Monumental e conseguiu jogar um futebol interessante, por muito pouco não venceu com seus principais jogadores. Então hoje aqui em São Januário, o Vasco da Gama do Renato Gaúcho se coloca nessa situação de vitória. E hoje seria fundamental, Sidão, porque em caso de vitória, o Vasco se colocaria, obviamente, numa situação mais favorável na tabela e garantiria que nessa pausa para a Copa do Mundo não entrará mais na zona, o que seria muito importante, Sidão. E além disso, hoje aqui em São Januário vai ter aquele clima de homenagem ao grande ídolo Giovani, que nos deixou recentemente e foi, digamos assim, Sidão, para muitos torcedores do Vasco, o maior camisa 8 que já vestiu a camisa Cruz Maltina.
0: É, inclusive lá do outro lado já tem todo o mosaico preparado pelo torcedor do Vasco da Gama para que o Giovani, né, seja homenageado com a histórica camisa 8, Giovani eterno. E a galera do Vascão hoje, desde cedo, né, tem feito as homenagens, já começaram no jogo contra a equipe do Olímpia na última quarta-feira pela Copa Sul-Americana. Jogadores entraram em campo com aquela fitinha preta debaixo da Cruz de Malta, e hoje o Vasco da Gama vem ao gramado novamente para prestar uma série de homenagens ao Giovani. E é claro, uma dessas homenagens também à vitória da equipe do Gigante da Colina dentro deste compromisso de hoje. A grande novidade, Pieroni, é que cuiabano está entre os jogadores do Vasco relacionados para o jogo de hoje. Vasco da Gama teve uma semana inteira aí de preparação, até mais do que uma semana, né? Porque o jogo foi no sábado em Porto Alegre, delegação Cruz Maltina já retornou ao Rio de Janeiro, e aí teve domingo, segunda, terça, quarta, quinta, sexta e sábado. Foram 7 dias, mais todo dia de hoje, o 8º dia dessa preparação para enfrentar o Bragantino aqui no estádio São Januário. Grande notícia é que o cuiabano, né, tá de volta. Vamos ver se ele fica entre os jogadores do banco de reservas, até se vai ter minutagem no decorrer do compromisso. Mas é um atleta que já está um tempão aí de fora da equipe da Cruz de Malta. Sem contar, claro, aquelas voltas, jogadores que não jogaram contra o Inter e não tinham jogado também o jogo do meio de semana no compromisso contra a equipe do Olímpia. O Renato, ele tem feito esse revezamento, né, e nos jogos de Sul-Americana tem colocado a campo um time mais alternativo. Dos jogadores principais que jogaram contra a equipe paraguaia, Léo Jardim, Carlos Cuesta, mas esse está suspenso para o jogo de hoje, não pode entrar em campo. E aí esteve o meio com Hugo Moura e Tietchan, nenhum dos dois deve ser titular dentro deste compromisso. Lá na frente, Marinho, Nuno Moreira e DVD. Os três também devem ficar fora desse 11 inicial. Entraram Brenner, JP e Matheus França, além dos garotos. Então hoje é aquele jogo que o Vasco volta com o Thiago Mendes, volta com o Johan Rojas e Spinelli também de volta para a equipe do Vasco da Gama. Importante, né, ter esses jogadores de volta. O Thiago Mendes e o Rojas cumpriram suspensão no último final de semana. O Spinelli teve o nascimento da sua filha e, no caso do cuiabano, jogador que está retornando aí por conta da lesão, Pieroni.
1: É importante que você incorpore um elenco que precisa desses jogadores, Sidão. Então dá pra dizer que o Vasco da Gama hoje deve ter a sua força quase máxima, né? O problema ainda vai ser nas laterais, mas mais um pouco específico, lateral direita. O Puma Rodrigues pegou uma virose e fica de fora da partida de hoje, e o lateral que disputa a posição com o Uruguai, o Paulo Henrique, tá lesionado, teve aquela entorse no joelho e também não ficará à disposição hoje. Só algumas informações em relação a bastidores, Sidão. A equipe do Vasco da Gama nessa semana fez uma homenagem muito interessante ao jornalista Lédio Carmona. O jornalista do Grupo Globo acabou sendo convidado de surpresa para São Januário para fazer uma, digamos assim, uma entrevista, e quando chegou lá, toda a sua família já estava presente para que ele fosse homenageado, Sidão, com o nome da sala de imprensa do CT Moacir Barbosa, perdão, confundi com o Fluminense, que é muito perto. O CT do Vasco da Gama agora tem a sua sala de imprensa, é muito bonita, uma sala de imprensa interessante, ainda mais por ser uma sala de imprensa de CT, e esse CT agora tem esse nome, do Lédio Carmona, o grande jornalista que nunca escondeu que é vascaíno. Outro fator interessante também, Sidão, é que nessa semana que a gente teve agora, o Ramon Rick, o cria da Colina Histórica, foi convocado pela Seleção Brasileira Sub-20 para os amistosos em Santiago, nos dias 6 e 9 de julho. Então é um jogador que vem tendo um destaque no Vasco da Gama, vem conseguindo se colocar à disposição do elenco profissional, mas terá, digamos assim, essa parada para poder ir para a seleção brasileira. E outro fato interessante, Sidão, é que naquele material que o Vasco soltou antes da partida, ele traz um confronto do histórico entre Vasco e Bragantino. São 23 jogos na história, com 8 vitórias Cruz Maltinas, 11 empates e 4 vitórias do Massa Bruta. A última vez que se enfrentaram, o Vasco conseguiu uma vitória por 3-0 jogando em Bragança Paulista, mas também, Sidão, a última vez que se enfrentaram aqui em São Januário, o Vasco da Gama acabou sendo derrotado por 2-1.
0: É, esse retrospecto que traz o nosso Gabriel Pieroni, aliás, um retrospecto bem equilibrado, né? Nos últimos enfrentamentos, temporada de 25, 24, 23, na temporada de 20. Lá em 20, um empate, uma vitória pro Massa Bruta por 4-1 jogando no Nabi Abichedi. Em 2023, um empate, uma vitória do Vasco aqui em São Januário. 24, um empate, uma vitória do Bragantino no ano passado. Duas vitórias, uma para cada lado, uma pro Bragantino, outra pro Vasco da Gama. Retrospecto equilibrado recentemente,
1: Pieroni. E essa de 2024 foi muito importante, Sidão, porque foi naquela volta do Vasco da Gama à Série A, naquele trabalho do Ramon Dias, onde o Vasco estava praticamente rebaixado, teve aquela situação do não vá barrar, né? E o Vasco da Gama conseguiu a remontada no Campeonato Brasileiro e garantiu a sua permanência na Série A, Sidão, contra o Bragantino. Aquele jogo aqui em São Januário, o Vasco da Gama faz 1-0, o Léo Ortiz hoje no Flamengo empata para a equipe do Massa Bruta, e na reta final, o PH faz uma jogadaça pela direita, ele faz um cruzamento muito importante, e naquele momento o Serginho, aquele mesmo, Serginho Kosovo, Serginho Macedônia, acabou não aparecendo.
0: Não lembro da apresentação do Serginho, né?
1: É, não vou nem falar, porque vai pegar mal com o nosso amigo jornalista, né? Teve um amigo aí que deu aquela famosa esculachada no Serginho, óbvio que não foi a intenção, mas acabou fazendo uma pergunta que pegou um pouco mal pro Serginho, que era desconhecido naquele momento.
0: Em resumo, disse que o Serginho não era o jogador que o torcedor queria, né?
1: E não era mesmo, né? E não era mesmo, mas acabou pegando mal, mas quem sou eu pra criticar? É um jornalista muito importante que cobre o dia a dia do Vasco da Gama, então máximo respeito. Mas ele depois deve ter feito uma autocrítica que pegou mal. E a verdade foi que o Serginho, Sidão, além de fazer esse gol importante, ele também fez o gol da vitória em cima do Atlético Mineiro, jogando no Maracanã. Ou seja, o Serginho desconhecido fez 6 pontos pro Vasco da Gama, que foram fundamentais para aquele time do Ramon Dias acabar fazendo aquela reviravolta, né? Porque o Vasco estava praticamente rebaixado e o Ramon Dias veio, recuperou o elenco do Vasco, teve aquela situação do não vá barrar, e naquela ocasião o Vasco escapou e quem caiu foi o Santos. Santos.
0: Última rodada, não foi? Do Campeonato
1: a última rodada.
0: Brasileiro,
1: lembra o Vasco desse jogo. O Vasco abre o placar aqui em São Januário com o Paulinho Paula, que hoje defende o Internacional, sofre um empate no segundo tempo do Léo Ortiz, que hoje está no Flamengo, e na reta final, ali os 39 a 40 minutos, o PH faz uma linda jogada e o Serginho foi aquele herói improvável e o Vasco da Gama conseguiu sua permanência e quem acabou sendo rebaixado naquela noite foi o Alvinegro Praiano, a equipe do Santos, Sidão.
0: É, o primeiro rebaixamento do Santos dentro daquela ocasião e graças àquele compromisso da vitória Cruz Maltina pra cima do Red Bull Bragantino. Torcedores do Vasco vão chegando aqui em São Januário, bola rola às 8h30 da noite. Daqui a 15 minutinhos teremos a confirmação da escalação do gigante para esta partida. Vasco, que é o último carioca a entrar em campo nesta rodada, pode ser o primeiro a sair vitorioso, né? Porque ontem o Botafogo empatou em 1x1 com o São Paulo, o Fluminense perdeu para o Mirassol por 1x0, os dois jogos no estado paulista, São Paulo e Botafogo foi no Morumbis, Mirassol e Fluminense no Campos Maia. E no jogo da noite, Flamengo tomou um vareio do Palmeiras, 3 para o Palmeiras, 0 para a equipe do Flamengo. Então o Vasco é o último time carioca a entrar em campo dentro desta rodada e pode ser o primeiro, né, e único time do Rio de Janeiro a vencer nessa rodada 17 do Campeonato Brasileiro. Qual a avaliação até aqui nesse Campeonato Brasileiro do Vasco? É um time que, dentro da sua produção, em todos os jogos que teve, são 16 compromissos, tem 20 pontos somados. A galera até brincou, né, na última rodada, que o Vasco estava todo equilibrado. Estava com 5 vitórias, 5 empates, 5 derrotas. E aí teve a derrota para o Internacional, a sexta derrota. Mas até a nível de gols marcados, gols sofridos, Vasco estava ali 21-21. Agora está com 25 sofridos, 22 gols marcados. Então era o Vasco do equilíbrio, né? O Vasco todo igualzinho dentro da classificação. Como é que a gente pode avaliar esse trabalho do Renato Gaúcho até o momento? É um treinador que não fez todos os jogos com o Vasco dentro desse Campeonato Brasileiro. O início da produção do Brasileirão foi com o técnico Fernando Diniz. E aí ele joga os compromissos contra a equipe do Mirassol, perde. Contra a Chapecoense, empata. Contra o Bahia, perde. No jogo contra o Santos foi o Lazzarone, o comandante da equipe do Vasco. Então dá até pra gente tirar 3 derrotas e 1 empate que o Vasco teve dentro da produção. Depois disso, o Vasco vence o Palmeiras, empata com o Cruzeiro, 2 vitórias contra Fluminense e Grêmio, teve a pausa para a data FIFA. Empate com o Coritiba, derrota para o Botafogo. A única derrota aqui em São Januário do Renato no comando do Vasco foi contra o Botafogo naquela atuação bem abaixo. Empatou com o Remo fora de casa, venceu o São Paulo por 2x1 aqui. Aí perde para o Corinthians fora de casa, empata com o Flamengo no Maracanã. Nos últimos resultados do Campeonato Brasileiro, a vitória contra o Atlético Paranaense e a derrota contra a equipe do Internacional. Então, desde que o Renato assumiu a equipe da Cruz de Malta, são 3 derrotas. Botafogo, Corinthians e Internacional. Empatou com o Flamengo, Remo, Coritiba e Cruzeiro, 4 empates. E teve as vitórias contra Palmeiras, Fluminense, Grêmio, São Paulo e Atlético Paranaense. Então são 5 vitórias, 4 empates e 3 derrotas na produção do técnico Renato Gaúcho dentro da equipe Cruz Maltina. Olhando para um todo do Campeonato Brasileiro, mas também olhando para o trabalho do Renato, a avaliação é positiva do serviço feito até agora no Brasileirão, Pieroni?
1: É positiva, Sidão. É óbvio que o Renato Gaúcho não é um treinador que faz um futebol vistoso. Eu acho que até mesmo para fazer isso com o elenco do Vasco, ele teria uma dificuldade muito grande, porque é um elenco que precisa de reforço e tem algumas carências muito claras para o seu torcedor. Mas eu acho que o trabalho do Renato é positivo. Inclusive, se ele tivesse começado com o Vasco da Gama no início do Campeonato Brasileiro, sem aquela passagem do Fernando Diniz, provavelmente pelo aproveitamento que ele tem, o Vasco estaria numa situação um pouco melhor. A gente tem que lembrar, Sidão, que quando ele assume o Cruz Maltino, o Vasco era lanterna da competição com apenas 1 ponto, e ele já chega pontuando e vencendo o Palmeiras, coisa essa que não acontecia há bastante tempo, inclusive aqui em São Januário, jogando dentro de casa. Então o Renato Gaúcho não é um treinador de encher os olhos, digamos assim, em performance, mas ele é um treinador extremamente competitivo, e é isso que o time do Vasco é. Se não é brilhante, não tem como ser pelas peças que tem, Sidão, é um time que compete, é um time que batalha e é um time que consegue pontuar. Então eu acho que nesse momento dá pra dizer que é um bom trabalho do Renato. É óbvio que poderia ter um desempenho melhor? Poderia ter, mas eu acho que o time do Vasco também não entrega tanta possibilidade pra isso. Então, dentro da realidade e dentro da pontuação e das vitórias que ele já teve, principalmente contra equipes do topo de tabela, Sidão, dá pra classificar o trabalho do Renato como um trabalho sólido e um trabalho positivo até aqui.
0: Daqui a pouco, 11 minutinhos, as escalações, hein, de Vasco e Bragantino. Vamos trazer em primeira mão pro torcedor que se liga com a gente. Tô contando com o seu moral, dedinho no like, bem aqui embaixo, apontado pra cima. Você clica nele, deixa o joinha, a galera também do Dial vai chegando com a gente pra acompanhar daqui a pouco o Vasco e Bragantino ao vivo. Agora abri um parênteses, porque a gente está há uma semana da apresentação, ou melhor, do jogo da seleção brasileira, há poucos dias da apresentação da seleção, já na próxima quarta-feira na Granja Comari, e mais cedo a gente falava sobre a situação do Bruno Guimarães, que não está completamente vinculado ao Vasco, mas ele é vascaíno de coração, né? Não esconde isso, deixa isso claro todas as horas, e querendo ou não, seria mais um representante com o coração cruzmaltino na Copa do Mundo. Rayan, que brilhou no ano passado, vai para a Copa junto da seleção brasileira. E a gente já falava do...
1: Inclusive, Sidão, só uma informação, aqui na Barreira do Vasco, né, ao redor de São Januário, a torcida do Vasco e os moradores da Barreira têm feito algumas preparações para a Copa do Mundo. Tem pintado rua, tem botado bandeirinha.
0: Parece uma cara do Rayan,
1: né? Para entrar no clima. Inclusive, eu ia falar sobre isso. Tem um muro aqui perto de São Januário, numa casa, que é uma foto do Rayan, é uma caricatura do Rayan, metade camisa do Vasco, metade camisa da seleção, com os dizeres da Barreira para o mundo. Então isso mostra quanto o Rayan é querido, e como você falou, Sidão, apesar de nunca ter jogado no Vasco, ele já veio aqui em São Januário com seu pai, nunca escondeu a paixão pelo Vasco da Gama. Então nesse momento, com a lesão do Bruno Guimarães, o torcedor do Vasco está dividido, porque caso um corte do Bruno Guimarães, poderia ser uma convocação, né, do André Santos, que é um cria de São Januário de fato. Mas pode ter certeza que caso o torcedor do Vasco tenha essa vontade do André para a Copa, não seria no lugar do Bruno Guimarães, que declaradamente é torcedor cruzmaltino, Sidão.
0: E a questão do Bruno Guimarães preocupa bastante. A temporada da Premier League acabou hoje lá no Newcastle. A situação é séria, né? Inclusive, o departamento médico do Newcastle trata a lesão do Bruno Guimarães como muito séria. E aí os exames médicos são esperados nas próximas 30 horas, né? Numa média, porque nos próximos 2 dias ele vai passar por exames médicos. Já embarcaria amanhã mesmo aqui em direção ao território brasileiro. Se bobear, viria quarta-feira para acompanhar o jogo do Vasco. 4 não daria, lembrando, né? Porque tem a apresentação da seleção.
1: E lembrando que recentemente ele ficou 10 semanas fora por uma ruptura muscular. E é óbvio, né, que a gente tem que esperar os exames, mas de acordo com a imprensa de Newcastle, algumas expectativas iniciais é que possa ser uma regressão, né, da lesão. Então, nesse momento, fica aqui a nossa torcida para que ele melhore e que ele consiga ir para a Copa do Mundo, que eu acho que ele é fundamental para a nossa seleção, Sidão.
0: É, de fato, um jogador fundamental para a seleção brasileira, titular do Carlo Ancelotti, vascaíno de coração, mas agora vive essa expectativa para estar presente, né? Porque a lesão pode acabar tirando o Bruno Guimarães da Copa do Mundo de 2026. O Andrei Santos, cria do Vasco, é o principal nome na lista para substituir o atleta da equipe do Newcastle. Daqui a pouco a bola rola aqui em São Januário, 7 horas 22 minutos. E esse massa bruta, Pieroni? O que, que dá pra gente trazer de preocupação pro Vasco em relação à produção do Red Bull Bragantino? É um time que faz um baita campeonato brasileiro. Bragantino normalmente oscila muito, né? Hora tá lá em cima e aí na outra temporada briga contra o rebaixamento. Chegou a ter uma prestação muito ruim na temporada do ano passado, brigou contra o rebaixamento, tinha brigado contra o rebaixamento na temporada de 2024 também. Como você vê, nesse momento, o Bragantino e a força que o Massa Bruta pode demonstrar hoje aqui na Colina Histórica.
1: Sidão, a expectativa é que o Bragantino venha a campo, daqui a pouco a gente vai ter a confirmação, mas uma escalação provável é Volpe, Augustinho Santana, Alex Vinícius, Gustavo Marques e Juninho Capixaba. O meio-campo formado com Gabriel, Eric Ramírez e Herrera. O ataque, que é o principal ponto do Bragantino, que eu acho que pode causar problema ao Vasco, é com Lucas Barbosa, Henri Mosqueira e Isidro Pita. É um ataque que tem velocidade e tem um artilheiro para poder fazer os seus gols. E como a gente já falou, a equipe do Vasco da Gama tem um sistema defensivo muito frágil, que ficou muito claro na partida contra o Olímpia e na partida contra o Internacional. E a equipe do Bragantino, Sidão, faz um campeonato muito interessante e tem que dar a César o que é de César. O trabalho do Wagner Mancini, que para muitos é um treinador sem tanta grife assim no futebol brasileiro, aquele treinador tampão que passa pelos clubes mais naquela situação de tentar evitar um rebaixamento, inclusive foi assim que ele chegou ao Bragantino para substituir o Fernando Seabra, que faz um trabalho muito interessante no Curitiba. Mas a verdade é, o trabalho do Wagner Mancini à frente do Massa Bruta é muito bom. É verdade que a equipe nesse momento não consegue a classificação na Sul-Americana, depende só de si, mas não está com a classificação garantida e foi eliminado na Copa do Brasil para a equipe do Mirassol. Mas olhando por um todo, no Campeonato Paulista e até mesmo no Brasileiro, é um bom trabalho do Wagner Mancini. É uma equipe que, como eu falei também do Vasco da Gama, não é uma equipe brilhante, mas é uma equipe que tem muita vontade e joga muito bem em transição. Eu acho que é isso que pode atrapalhar o Vasco da Gama hoje. Como eu falei, se o ataque do Bragantino for Lucas Barbosa, Mosqueira e o Isidro Pita, é um ataque de muita mobilidade, de muita força física e velocidade. E o Vasco da Gama hoje tem suas deficiências nas laterais. O Lucas Piton não é aquele grande marcador. A gente tem a dificuldade de saber quem vai ser o lateral direito titular do Vasco, se vai ser o garoto JV Mutano ou o Tietchan, que também não vive uma grande fase. E o sistema defensivo, Sidão, hoje não conta com o Carlos Cuesta, que também não vive uma grande fase. E o jogador titular deve ser o Saldívia, que também não vive uma grande fase. Inclusive, já são 3 gols contra na temporada. Um gol contra a equipe do Curitiba, um gol contra que dá para dividir muito bem na conta com o Fusato, mas na súmula é creditado a ele, aquele gol contra o Audax Italiano, e aquela pichotada bizarra contra a equipe do Paysandu aqui em São Januário, onde o Vasco abre 2-0 e no segundo tempo ele acaba fazendo um empate para a equipe de Belém. Então é o Vasco da Gama, Cidão, que tem a sua dificuldade defensiva e deve pegar hoje um massa bruta com uma equipe muito interessante talhada para o contra-ataque, o que pode gerar muita dificuldade à equipe cruzmaltina, Cidão.
0: 7 horas 25 minutos, 5 minutinhos para as escalações serem confirmadas. O Vasco entra em campo novamente no comando do técnico Renato Portaluppi. Muito se debateu sobre o que ele mandou a campo para o jogo contra o Olímpia, que o Vasco jogava um confronto direto e poderia garantir a primeira posição do grupo da Copa Sul-Americana, assim evitando 2 confrontos a mais na sua, né, temporada muito apertada. E na questão do play-off, né, play-in da Copa Sul-Americana, você joga 2 compromissos a mais contra a equipe que vem na terceira colocação da Copa Libertadores da América. Ainda existe uma possibilidade do Vasco passar na primeira posição da Sul-Americana. Tem que vencer aqui o Barracas Central e torcer para o Olímpia perder para o Audax Italiano. No confronto direto, Vasco da Gama passaria na primeira colocação do grupo. Na questão do Audax Italiano, teria que ver a questão do saldo de gols. Mas hoje, até nessa comparação entre Vasco da Gama e Audax Italiano, porque o Audax precisa vencer o Olímpia na última rodada, o saldo de gols da equipe cruzmaltina é um saldo que, no momento, é de 1. O saldo do Audax é de 0. Então, se as duas vencerem numa quantidade igual de gols, é o Vasco da Gama quem passa na primeira colocação. Igualaria a pontuação do Olímpia, o confronto direto favorece o Vasco, mas o Audax vencendo o Olímpia também iria 10. Como Audax e Vasco da Gama tiveram dentro da sua produção resultados no jogo do Chile, 2-1 para o Vasco, no jogo aqui de São Januário, 2-1 para o Audax Italiano, essa questão iria para o saldo de gols. Hoje, neste momento, o saldo do Vasco é melhor. Mas querendo ou não, se o Audax vencer lá, o Vasco depende apenas de si para fazer mais gols do que o Audax fizer no compromisso contra a equipe do Olímpia. Dá para dizer que foi uma falha nesse planejamento, uma falha nessa logística. Se o Vasco tivesse empatado com o Olímpia, já seria um baita resultado e pouparia, com certeza, 2 jogos a mais no campeonato da Sul-Americana. São 2 jogos que podem deixar a temporada do Vasco muito desgastante fisicamente, Pieroni.
1: Seria bom você evitar esses jogos, Sidão. Como a gente vinha falando, o Vasco da Gama teve um planejamento na Sul-Americana que acabou dando certo de alguma forma, porque o cruzmaltino acabou pegando um grupo que, obviamente, tem um gigante no futebol sul-americano, assim como o Vasco, que é a equipe do Olímpia, mas nenhuma das equipes conseguiu se destacar muito e pontuar. Então, o Vasco, mesmo jogando com uma equipe mista, conseguiu fazer bons resultados. É verdade que perdeu pro Audax jogando em São Januário, que poderia ser basicamente o que já classificaria a equipe, mas conseguiu chegar numa fase determinante da competição, que é as últimas rodadas, brigando pela posição, que é a liderança. Só que o Vasco, ao meu ver, errou nesse planejamento. É verdade que você não tem hoje um elenco capaz de disputar 3 competições, mas como o Vasco da Gama conseguiu chegar nessa fase vivo, Sidão, eu acho que seria interessante você, mesmo que não colocasse um time 100% titular, levasse alguns jogadores desse elenco principal para a partida no Defensores del Chaco contra o Olímpia, porque poderia ser um empate, poderia classificar o Vasco basicamente em primeiro na última rodada, e esse empate, Sidão, ou o caso de vitória, seria importante porque, como você falou, você pouparia 2 datas do calendário que poderiam ser prejudiciais ao Vasco da Gama. Até pensando numa continuidade da competição, você pode pegar equipes como Cruzeiro, Boca, Bolívar, Fluminense, enfim, são jogos difíceis, obviamente, jogos complicados, e na temporada passada o Vasco já sofreu com isso. O Vasco se classificou em segundo no seu grupo, pegou a equipe do Independiente Del Valle, que foi eliminado na Libertadores, e acabou sendo eliminado. se dá pra dizer que teve um ponto positivo, Sidão, é que nesses jogos, basicamente, o Vasco conheceu mais de perto o Spinelli e acabou gostando do jogador e trouxe pra reforçar o Vasco nessa temporada. Mas eu acho que o ideal seria classificar na Sul-Americana em primeiro para evitar essas rodadas que poderiam ser prejudiciais, até mesmo embolar o Brasileirão do Vasco da Gama, Sidão.
0: É, quarta-feira, 7 da noite, o Vasco joga aqui contra o Barracas Central. Ao mesmo tempo, o Olímpia encara o Audax Italiano no Paraguai. É aquele compromisso que o Vasco vai ter que estar com um olho aqui e com outro olho no jogo do Olímpia para passar na primeira colocação. Passando em segundo, vai para esse playoff, 2 jogos a mais contra um dos times que vem da terceira colocação da Copa Libertadores da América, mas se passar em primeiro, Vasco já garante diretamente a fase de oitavas final dentro da competição. E até um problema em relação ao calendário do futebol brasileiro. Muito está se debatendo essa rodada no próximo final de semana, durante uma data FIFA, mas na volta da Copa do Mundo, no segundo semestre, o Vasco da Gama vai entrar em campo, caso esteja no playoff da Sul-Americana, numa data de campeonato brasileiro. E aí você teria 2 datas prejudicadas dentro da sua temporada em 2 jogos do Brasileirão com a equipe do gigante da Cruz de Malta. 7:30, agora a expectativa pelas escalações das 2 equipes. O Vascão vem a campo, Massa Bruta também vem a campo, definido para o compromisso de hoje. Gigante da Colina precisa da vitória, precisa sair com um bom resultado. Vascão definido, Vascão escalado. E atenção, torcedor, porque o cuiabano está de volta ao banco de reservas, vai ser jogador à disposição do técnico Renato Gaúcho. O 11 inicial do Vasco tem Léo Jardim, o goleiro, o Mutano, João Vitor pela direita, ao lado dele, Saldívia, Robert Renan e Lucas Piton. No meio, Barros, Thiago Mendes e Johan Rojas. Na frente, Adson, Andrés Gomes e Spinelli. Então, a única mudança, né, forçada por conta dessa questão do Puma, que o Pieroni já vinha explicando, é a entrada do jovem Mutano, JV Mutano, João Vitor, para fazer essa lateral direita da equipe do Vasco. O banco tem Fusato, goleiro, cuiabano, Avelar, Lucas Freitas, Wallace Falcão, Hugo Moura, Tietê, Zuccarello, Nuno Moreira, Bruno Lopes, Brenner e DVD. São jogadores à disposição no banco de reservas do Vascão. Vamos também à escalação do Massa Bruta. Bragantino definido, Bragantino é escalado. Vem a campo com Thiago Volpi, o goleiro. Linha de zaga com Agustin Santana, Alex Vinícius, Gustavo Marques e Juninho Capixaba. O meio de Gabriel, Eric Ramírez, Rodriguinho. Na frente, Herrera, Isidro Pita e Henry Mosqueira. É um Bragantino muito próximo daquele que a gente já imaginava. O Rodriguinho ganha vaga dentro deste 11 inicial. No banco do Wagner Mancini, ele tem Cleiton, goleiro. Além desse, Sacha, Fernando, Vanderlan, Nacho Sosa, Vinicinho, Gustavo Neves e Yuri Leles, Breno, o Weimar Palacios, Marcelinho e Felipe. São jogadores à disposição no banco de reservas da equipe do Massa Bruta. Pieroni, equipes definidas, equipes escaladas para o compromisso de hoje. Vascão vem a campo com Léo Jardim, João Vitor, Saldívia, Robert Renan e Piton. Barros, Thiago Mendes, Johan Rojas, Adson, Andrés Gomes e também Cláudio Spinelli. Sua análise dessa escalação do técnico Renato Portaluppi para o jogo de hoje, Pieroni.
1: É, uma equipe do Vasco da Gama que mais uma vez passa um pouco de dificuldade no sistema defensivo. O Saldívia não viu uma grande fase, o Piton também não é um grande marcador. E hoje vai ter o João Vitor, que é um garoto muito jovem, um garoto que na última partida contra o Olímpia acabou sendo expulso e foi às redes sociais pedir desculpa ao torcedor Cruz Maltino e acaba não sendo esse jogador tão confiante assim. E só trazendo uma informação, o Cidão vai soltar um boletim médico. É, devido a uma infecção no pé esquerdo, celulite, o atleta foi internado para tratamento venoso. Recebeu alta hoje pela manhã, o Puma Rodrigues. O Marino também fica fora da relacionados por devido a uma fadiga muscular na postura da coxa. E o Paulo Henrique segue em tratamento devido a uma lesão ligamentar após entorse no tornozelo direito. Então o Vasco hoje não tem o Puma, não tem o Marino e não tem o Paulo Henrique. Então é um Vasco da Gama hoje que tem esse problema lateral direito, tem esse problema defensivo, e eu acho que é o grande ponto de interrogação pro torcedor. E outra coisa que me chama a atenção, Sidão, é o Ramon Rick, o jogador que a gente vinha trazendo destaque, que foi convocado para a seleção, mais uma vez ele não aparece na lista de relacionados do Renato Gaúcho pro Campeonato Brasileiro, Sidão.
0: É, então as baixas do Vasco, o Puma, ele teve uma infecção no pé esquerdo, a celulite, o atleta foi internado para tratamento venoso e recebeu alta somente hoje pela manhã, o que impossibilita que o atleta esteja presente hoje com a equipe do Vasco da Gama no gramado. Aliás, Puma deve jogar somente contra a equipe do Barracas, né? Se jogar, porque já no outro final de semana ele deve estar entregue à seleção do Uruguai para a preparação para a Copa do Mundo. Marino Nestrosa, ele teve uma fadiga muscular nas posteriores da coxa, nas duas coxas. O atleta foi preservado pela comissão técnica, não vem para o jogo. E como Pieroni falou, Paulo Henrique, ele segue um tratamento devido a uma lesão ligamentar após entorse no tornozelo. Paulo Henrique, inclusive, só vai voltar no pós-Copa, né? O Renato já trazia esse panorama. É um jogador que ainda vivia a expectativa de ser convocado. Tentou até forçar a barra, né, Pieroni, para jogar aquele jogo contra o Internacional, mas não tinha condição nenhuma, isso confirmado através dessa questão ligamentar, né, do PH. Jogador teve uma lesão ligamentar após uma entorse no tornozelo direito, só deve retornar no pós-Copa do Mundo. Vamos até ver em que condição o PH vai retornar para a equipe do Vasco, Pieroni.
1: E até mesmo essa questão do Puma Rodrigues é muito grave, Sidão. O jogador teve uma infecção no pé, a celulite, né, que é, não é uma lesão tão simples assim, então também fica a torcida para o jogador e para a seleção do Uruguai é que ele tenha condições de ir para a Copa. Eu, como a nota do Vasco soltou, ele teve um problema que levou ele para o hospital, ele recebeu alta hoje e fica a torcida para o Puma Rodrigues e para a seleção uruguaia que ele tenha condições, porque também, Sidão, não é um caso tão simples assim. Então fica esse questionamento e é isso. A equipe do Vasco da Gama vem com esse sistema defensivo um pouco mexido para a partida de hoje. O Saldívia não vive uma grande fase, o Robert Renan acaba sendo o principal zagueiro do Vasco, o Piton dá para dizer que é o lateral reserva, mas que vem sendo titular por causa das questões envolvendo o Cuiabano, e lá lateral direito, essa grande dúvida, até mesmo porque caso o João Vitor não faça uma boa partida e precise ser substituído, Sidão, a única opção que está acostumada a fazer lateral direita, dá pra dizer que é o Tietê, mas também não vive uma grande fase, então até mesmo por isso, causa esse estranhamento que o Ramon Rick, que é um jogador que a torcida do Vasco vem pedindo cada vez mais oportunidade, não seja nem relacionado. E na equipe do Bragantino, a mudança que chama atenção é a ausência do Lucas Barbosa. O atacante era expectativa até mesmo de ser titular, acabou não sendo nem relacionado. Então depois fica o nosso questionamento, o que aconteceu, né? Se o Massa Bruta vai soltar alguma informação, porque o jogador hoje não vem nem para a partida e ele tinha essa expectativa de ser titular na partida, no confronto de hoje, Sidão.
0: E é um jogador muito perigoso, né? Querendo ou não, é um ponto positivo aí para o Vasco, que o Lucas Barbosa, ele tem muita velocidade. Nem no banco permanece para o jogo de hoje, está de fora do compromisso. É aquele cara que consegue colocar muita velocidade no campo de ataque e poderia trazer problemas para a equipe do Vasco da Gama dentro desta partida. Por isso, o Rodriguinho, escolhido pelo técnico Wagner Mancini para este compromisso de hoje, o Lucas Barbosa fica de fora desta partida aqui em São Januário contra a equipe do Vasco da Gama. Lembra para o torcedor que o Vasco está definido e escalado, vem para o jogo de hoje com o técnico Renato Portaluppi, o Renato Gaúcho com o Léo Jardim, o goleiro. Linha de zaga tem o Mutano, João Vitor pela direita, ao lado dele a presença do Saldívia e do Robert Renan, pela esquerda o Piton, meio com Barros, Thiago Mendes, Corras na frente, Adson, Andrés Gomes e Spinelli. Nesse time aqui, Pieroni, o Thiago Mendes não joga uma semana e meia, o último jogo dele foi contra o Paysandu, o Rojas não joga uma semana e meia, o Adson não joga uma semana e meia e o Spinelli também não joga uma semana e meia. A teoria aponta para uma parte física bem forte do Vasco no jogo de hoje, até na comparação com o Massa Bruta, né? Porque o Bragantino mandou a campo praticamente esse mesmo time. A única exceção foi o goleiro Thiago Volpe, que na ocasião o Cleiton foi o titular. E também essa mudança do Lucas Barbosa pelo Rodriguinho. Mas o Massa Bruta entrou em campo com sua força máxima para jogar contra o River Plate na última quarta-feira no Monumental. Tem vários jogadores do Vasco aí que estão quase duas semanas, né, sem atuar com a equipe da Cruz de Malta. Dá para dizer que fisicamente o Vasco hoje deve sobrar em campo? Isso traz uma pressão maior para cima da equipe em busca da vitória, Pieroni?
1: É a expectativa, Sidão, que o Vasco hoje tenha um desempenho físico mais interessante. Porque como você falou, foi uma equipe muito desfalcada que foi até o sul do país enfrentar a equipe do Internacional. Foi uma equipe basicamente formada por alguns jogadores do elenco principal e garotos para poder enfrentar a equipe do Olímpia. Então é um Vasco da Gama que está se preparando para esse confronto há algum tempo. A gente lembra também, Sidão, que o Carlos Cuesta, o zagueiro, não está à disposição hoje porque foi expulso contra o Internacional. Então é mais um desfalque, mas de resto, a equipe do Vasco, pelo menos na parte física, tem essa obrigação de estar um pouco melhor que a equipe do Massa Bruta. Outro fator interessante é que o Thiago Mendes, que é o principal jogador do Vasco na temporada e artilheiro da equipe ao lado do Puma Rodrigues e do Spinelli, ele vem de uma sequência de jogos sem jogar. A última partida dele foi contra o Paysandu, ainda pela Copa do Brasil, que ele foi expulso na ocasião. Depois disso, ele não enfrentou a equipe do Internacional e não enfrentou a equipe do Olímpia. Então, tanto ele quanto o Johan Rojas, Sidão, que são jogadores importantes do Vasco da Gama, tem que estar nessa condição física um pouco melhor. Outro jogador que a gente também destaca, que ficou fora dessas partidas, é o Adson, que é um jogador que é importante pro Vasco da Gama, Gama, mas vem sofrendo com lesões já tem algum tempo. Ele teve lesões graves na última temporada e agora vem tentando retomar a sua melhor forma física. E o Claudio Spinelli, que também foi liberado das partidas para ficar do lado da sua esposa, que acabou ganhando o neném nos últimos dias. Então é o Vasco da Gama que traz essa obrigação de vencer, porque poupou a última partida da Sul-Americana e foi derrotado de forma vexatória pelo Internacional. Então, pela parte física e pela necessidade, Cidão, dá pra dizer que o Vasco hoje precisa de uma vitória pra poder deixar o seu torcedor mais tranquilo e até mesmo afastar, quem sabe, uma possível crise nessa parada pra Copa do Mundo, Cidão.
0: São três jogos antes da pausa pra Copa do Mundo, com dois jogos do Campeonato Brasileiro, um jogo pela Copa Sul-Americana. Os dois enfrentamentos do Vasco no Campeonato Brasileiro serão duelos diretos. Hoje contra o Bragantino, é o sexto colocado, contra o Vasco da Gama, que neste momento tem a 15ª posição do Campeonato Brasileiro. E o jogo do domingo que vem contra o Atlético Mineiro. O Atlético está indo a 22, o Vasco está ficando com 20. Então o Vasco pode até chegar para esse jogo contra o Galo, aqui em São Januário, no domingo que vem, com a posição melhor do que a equipe do Atlético Mineiro. Vencendo os dois, o Vasco vai a 26. 26 hoje é a pontuação que daria para o Vasco a 5ª colocação do Campeonato Brasileiro. Mas é claro que na próxima rodada, o São Paulo pode pontuar, o Bragantino, mesmo perdendo hoje, pode pontuar contra o Internacional. Mas, além de subir na tabela, o Vasco tiraria toda e qualquer possibilidade de uma briga contra o rebaixamento. Essa análise do bolo do meio da tabela, porque o Bragantino é o 6º, tem 23. O Vasco é o 15º, tem 20. Dizem que o Campeonato Brasileiro é o mais equilibrado do mundo. A diferença do Santos, que tem 18, é o 17º, para o Bragantino, que é o 6º, tem 23 pontos, é uma diferença de apenas 5 pontos, né? O time do Santos tem 18, o Bragantino tem 23, então 5 pontos separa essas equipes dentro do Campeonato Brasileiro. A realidade é que quem é bobeia, quem tropeça, cai e briga contra uma zona de rebaixamento. Quem consegue evoluir e vencer, vai lá em cima e briga por parte alta. Isso aconteceu com o próprio Vasco recentemente. O Vasco teve o desafio contra a equipe do Atlético Paranaense, venceu aqui no último jogo em São Januário pelo Campeonato Brasileiro, foi lá para cima. Aí perdeu para o Internacional, a briga voltou mais embaixo e o próprio Inter hoje é uma equipe que tem mais pontuação do que a própria equipe do Vasco. Você acha que essa é uma tendência para esse meio de temporada, para ali as 4, 5 rodadas da volta da Copa do Mundo, ou uma tendência até o fim do Campeonato Brasileiro, essa parte muito equilibrada entre o 6º colocado e o 17º colocado do Brasileirão, Pieroni?
1: Acredito que é uma tendência para o restante do campeonato, Cidão, porque se a gente for analisar, equipes como o Atlético Paranaense e Curitiba, que vieram da Série B para essa temporada, estão fazendo um grande Campeonato Brasileiro. O Coxa está ali brigando na parte de cima da tabela, o Furacão também está brigando na parte de cima da tabela, então aquela teoria que equipes que sobem acabam caindo na temporada seguinte, nesse momento dá pra dizer que tá distante do Curitiba e da equipe do Atlético Paranaense. É óbvio que a equipe do Coxa, em caso de uma derrota nessa rodada, pode voltar a frequentar um pouco mais a parte intermediária da tabela, mas dá pra dizer que é uma temporada até aqui nessa equipe principalmente, acima das expectativas. Então acredito que o Campeonato Brasileiro vai ser por aí, Cidão. A gente tem basicamente a equipe do Flamengo, a equipe do Palmeiras sobrando na parte de cima da tabela, com uma vantagem interessante, e o restante do campeonato muito equilibrado. Como você falou, contra a equipe do Atlético Paranaense, o Vasco da Gama começou a rodada fora da zona de rebaixamento, com os resultados momentâneos, entrou na zona de rebaixamento naquela ocasião, e com a vitória pulou para 8º. Então é um campeonato brasileiro muito, muito disputado, e a tendência é que continue assim até o final. Equipe da parte de baixo da tabela venceram na rodada, a equipe do Remo venceu, a equipe do Remo, perdão, perdeu, mas a equipe do Mirassol conseguiu uma vitória muito interessante ontem contra o Fluminense. Hoje, a equipe do Grêmio também teve um confronto direto contra a equipe do Santos e conseguiu vencer. O Corinthians e o Atlético Mineiro estão jogando agora lá em Itaquera, na Arena Corinthians, na Arena Química Arena. Então é um campeonato brasileiro, Cidão, que você tem que abrir o olho. Eu acho que nesse momento você tem um pelotão liderado por Flamengo e Palmeiras, que são equipes muito fora da curva e muito forte a nível sul-americano e a nível brasileiro. O Fluminense tentando também se colocar nessa posição pelos investimentos que fez, mas também não vive uma grande fase com o Zubeldía. E o restante do campeonato é aquela situação: se dão uma vitória e uma derrota, ou duas vitórias seguidas, pode mudar o seu patamar da temporada. Você pode sair de uma briga de Libertadores para uma briga contra o rebaixamento. Você pode sair de uma briga de rebaixamento para uma vaga na Libertadores. Então, nesse momento, o importante é fazer o seu dever de casa aqui hoje, para que o Vasco, repito, vá para essa pausa da Copa do Mundo numa situação confortável para evitar uma possível crise, Cidão.
0: E vai ter essa pausa para a Copa do Mundo, é uma pausa com a janela de transferências aberta.
2: Vasco vai poder vender jogadores, poderá também contratar novos atletas para a equipe do Gigante da Cruz de Malta. A gente falava mais cedo, para a galera que já se ligava no YouTube, a respeito do Andrés Gómez e do Puma. São dois jogadores que devem estar nas suas convocações. Nem Uruguai nem Colômbia divulgaram a sua lista de convocados, mas provavelmente Uruguai e Colômbia estarão com Puma na seleção celeste e Andrés Gómez na seleção colombiana. Outros dois atletas também citados, Johan Rojas, também na Colômbia, e Carlos Cuesta, outro jogador colombiano, mas esses dois devem ficar de fora, né? Porque eles estão naquela lista larga dos 55 nomes da seleção colombiana, mas não devem entrar na lista curta dos 26, a lista final dos 26 jogadores para a seleção da Colômbia. Então, provavelmente, durante a pausa para a Copa do Mundo, Vasco vai ter quase que o seu elenco inteiro à disposição. Não deve ter o Andrés Gómez, não deve ter também o atleta Puma Rodrigues. Puma, inclusive, de fora do jogo de hoje. Se voltar, volta para o jogo contra o Barracas Central, já não joga contra o Atlético Mineiro. O Andrés Gómez, titular hoje, pode jogar também contra o Barracas, mas não joga contra a equipe do Atlético Mineiro. Vasco já está mapeando esse meio de temporada, primeiro falando a nível de preparação. Tendência de um tempo maior de férias, um tempo maior de preparação, tem alguma coisa em relação a torneios que o Vasco possa enfrentar? Na verdade que nenhuma equipe já bateu o martelo, né? Tem aquela Vitória Cup, que no ano passado aconteceu, o Cruzeiro jogou, né? Outras equipes do futebol brasileiro também jogaram. Tudo indica que o Botafogo pode jogar, que o próprio Cruzeiro pode jogar, o Atlético Mineiro também pode estar dentro dessa competição. Do lado do Vasco, como está essa logística, como está essa preparação? Na verdade, serão 50 dias aí, né, entre folga, férias e também o momento de preparação na intertemporada, Pieroni.
1: O Vasco ainda é uma incógnita em relação a isso, Cidão. O Vasco ainda não soltou nenhum comunicado, não informou ainda o seu torcedor nem a imprensa o que fará, mas a verdade é, o Vasco com certeza terá férias, né? O Vasco vai aproveitar esse momento, porque a gente lembra que na temporada passada a equipe de São Januário foi até o final de dezembro jogando a Copa do Brasil e teve um período de férias muito curto para os seus atletas. Então, o Vasco deve tirar ele 15 a 20 dias para jogadores descansarem e depois deve voltar o planejamento. Essa é a expectativa inicial, mas como eu falei, ainda não teve aquela confirmação das datas do período certinho, e a tendência é que o Vasco da Gama realmente faça alguns amistosos para poder não perder ritmo de jogo, mas isso ainda são suposições e nada confirmado pelo elenco cruzmaltino. Em relação à janela, Cidão, a gente tem que ver algumas definições no elenco do Vasco. Como você falou, o Vasco precisa de reforço, precisa contratar, mas tem que entender em que patamar financeiro estará. É óbvio que se a equipe cruzmaltina conseguir acelerar a sua venda para o grupo do Lamar, que é o filho do hoje dono da Crefisa, o Vasco poderia ter uma janela de transferência um pouco mais agressiva e com investimento. Caso não aconteça, dependerá mais uma vez da criatividade para as contratações, e a gente lembra que pode ter algumas saídas, como o Andrés Gómez. O Matheus França é um jogador que não terá o seu contrato renovado pela equipe cruzmaltina, então deve voltar à equipe do Crystal Palace da Inglaterra para que ali tome uma decisão sobre o seu futuro. E outra questão, Cidão, é o Robert Renan. Hoje é o principal zagueiro do Vasco da Gama, muito identificado, torcedor cruzmaltino e é um jogador de apenas 22 anos. O Robert Renan terá o seu empréstimo encerrado nesse período, e o Vasco da Gama, caso queira contar com um jogador que pertence ao Zenit da Rússia, de São Petersburgo, terá que desembolsar algo ali em torno de 8 milhões de euros pela contratação. Então fica esse questionamento, como é que o Vasco faria? Tentaria uma renovação de empréstimo? Tentaria uma compra parcelada? Enfim, são situações que o Vasco precisa resolver. E olhando para esse elenco, Cidão, o Vasco precisa de zagueiros, obviamente, de volante e até mesmo reforçar sua parte ofensiva. Lembrando que o cruzmaltino perdeu seu armador principal, o Felipe Coutinho, e hoje, assim, de confiança do Renato Gaúcho, o jogador que faz a função é o Rojas. Então também seria interessante você trazer outro jogador para essa composição, para não ter que apostar na base como solução, Cidão.
2: A gente tem visto nessa função do centroavante, né, Spinelli, Brenner, de vez em quando o DVD também ganha espaço dentro da equipe do Vasco, e um aproveitamento desses atletas no Campeonato Brasileiro não vem qualificado, né? Centroavante do Vasco da Gama estão vivendo um jejum de quase 2 meses no Campeonato Brasileiro. Vasco não tem um gol marcado por um centroavante há 49 dias. Spinelli, Brenner e DVD têm se revezado entre o time titular, mas nenhum dos três, né, conseguiu se firmar de fato no comando do ataque da equipe do Vasco. Quem mais se firma ali, normalmente, é o Cláudio Spinelli, né, aquele jogador que está sempre presente dentro da parte ofensiva. E a última vez que o jogador do Vasco conseguiu colocar uma bola no fundo da rede num jogo de Campeonato Brasileiro foi o DVD, contra o Botafogo naquela derrota no dia 4 de abril, aqui na Colina Histórica. Passaram-se 6 rodadas deste acontecimento. Nesse período todo, Andrés Gomes, Puma, Thiago Mendes, Hugo Moura e Thiago Mendes. Thiago Mendes eu citei, né? Thiago Mendes, Puma, Andrés Gomes e Hugo Moura marcaram os gols do Vasco no Campeonato Brasileiro. Tá faltando, né? Porque Spinelli, pra mim, é o melhor desses 3 jogadores. Eu não gosto do DVD improvisado como homem referência. Thiago Mendes é um dos jogadores que mais tem balançado as redes com a equipe do Vasco. Ele tem 4 gols. O Barros, também volante, foi quem mais foi às redes depois do Thiago Mendes. 3 gols marcados dentro desse Campeonato Brasileiro. O Spinelli e o Brenner, eles balançaram as redes nesse intervalo de jogos, mas em jogos de Copa do Brasil e Copa Sul-Americana. O Spinelli contra o Paysandu e o Brenner marcou na Copa Sul-Americana. O DVD está em branco desde o clássico, no começo de abril, contra a equipe do Botafogo. O que dá para explicar? A bola não está chegando, falta um melhor posicionamento, falta um centroavante mais de área mesmo, cara referência. Porque não é normal, né? Você ter aí um jejum de quase 2 meses no Campeonato Brasileiro sem os seus centroavantes marcarem gols, Pieroni.
1: É, quando você olha para a equipe do Vasco na temporada, Sidão, os artilheiros são o Puma Rodrigues, que é um lateral com 5 gols, o Thiago Mendes, que é um lateral também com 5 gols, fez o seu 5º gol na partida contra o Paysandu, naquele empate por 2-2, e o outro jogador é o Spinelli. Só que o Spinelli, como você falou, ele tem tido um aproveitamento melhor na Copa do Brasil e até mesmo na Sul-Americana. Ele fez 2 gols na Sul-Americana, ele fez 2 gols na Copa do Brasil contra a equipe do Paysandu naquele jogo lá em Belém, e ele fez um gol também na Sul-Americana recentemente contra o Audax Italiano, cobrando pênalti. Então dá pra dizer que dos 5 gols na temporada dele, 3 foram em competições que não são Campeonato Brasileiro. Ele também teve gol, ele só tem, se não me engano, 1 gol no Brasileirão, que foi aquele gol importante contra a equipe do Fluminense, Sidão, e o outro gol dele foi no Campeonato Carioca contra a equipe do Volta Redonda. E dá pra dizer a mesma coisa do Brenner, a equipe do Vasco cria suas chances, só que tá faltando um pouco mais de capricho nas finalizações. O DVD, eu concordo com você, não é um jogador que me agrada muito, inclusive na posição de origem dele, e eu acho que é uma opção ruim para ser centroavante do Vasco, apesar do porte físico. Não consegue dar continuidade nas jogadas. E o Spinelli e o Cuiabano, e o Spinelli e o Brenner, são jogadores distintos. Eu acredito que, tecnicamente, o Brenner é até melhor, Sidão. Só que o Brenner vive uma fase muito ruim. Ele consegue participar das jogadas, ele consegue ajudar, só que na hora de concluir a gol, ele acaba tendo um aproveitamento muito baixo. O pior entre os 3 jogadores. E o Spinelli é aquele jogador de muita vontade, muita força física, muita raça, mas ele acaba também não sendo aquele atacante que faz os seus gols nas oportunidades que cria. Então o Vasco da Gama dá pra dizer que tem esse problema, Sidão. É uma equipe que cria muitas chances, mas na hora da finalização acaba dependendo de jogadores fora dos atacantes, porque tanto o Spinelli quanto o Brenner não vivem aquela fase mais goleadora, e o DVD também não marca há muito tempo. Como você falou, ele fez aquele gol contra o Botafogo, ele também fez um gol importante contra a equipe do Grêmio, mas é aquele jogador também que ele acaba dando muita movimentação, mas na hora da finalização, Sidão, falta um pouco mais de confiança. Inclusive, eu acho que é isso principalmente pro Spinelli e pro Brenner. A hora que a bola começar a entrar com mais frequência, acredito que os dois podem fazer um desempenho mais interessante com a camisa cruzmaltina.
2: Quem sabe hoje, né? O fim desse jejum, o fim dessa seca com a camisa do Vasco, centroavantes podem voltar a marcar gols com a equipe do Gigante da Cruz de Malta aqui em São Januário, dentro do Campeonato Brasileiro. Já já a bola rola, Vasco e Bragantino se enfrentam e você, é claro, acompanha tudo ao vivo com a equipe líder de audiência no futebol em todo o Brasil. Dá um alô para a galera que tá chegando com a gente no canal do YouTube, aqui no chat. A galera vai participando. Ivanilde tá dizendo por aqui, torcendo para a equipe do Vasco da Gama. Lauro Martins também torcendo para o Vascão. Um abraço, meu amigo. Por aqui, o Zaque Reis está perguntando, será que hoje o Vasco da Gama vai vencer? Um abraço para Vânia Santos. Priscila também tá com a gente. Inácia Maria, ligada com a gente, torcendo para o Vascão. Ronaldo tá por aqui. Irani tá com a gente. Toda a galera trazendo os seus comentários, trazendo a sua participação para Vasco e Bragantino daqui a pouco. A Alessandra Rocha está dizendo que é Mengão, mas está acompanhando o jogo do Vasco. O Domingo também está por aqui, perfil Domingo 9053, está dizendo que hoje o Piton vai fazer raiva. Pode anotar. Se o Piton fizer raiva hoje, finalmente, né? O Vasco tem o Cuiabano ali à disposição dentro do banco de reservas. Por aqui também o torcedor vai chegando. Vera Kli ligada com a gente. Um abraço, Vera. Maria do Cineia tá por aqui dizendo, vamos Vasco, ganhar por 3-0. Tá acreditando na vitória do Vascão por 3-0 dentro desse compromisso de hoje. Carlos Alexandre tá dizendo que vai ser Vascão 3-1. O Dalzilene Furtado também tá por aqui participando, dizendo que hoje o Vascão
0: vai sair vitorioso, que o Vascão é gigante e é o time da virada, vai fazer um grande trabalho dentro deste compromisso. Vladimir também está comigo, estou mandando um abraço para o Vladimir torcendo para o Vascão. Por aqui o André está dizendo que fala Vascão, aqui direto de Santa Catarina. Alô galera do sul do país, alô galera de Santa Catarina, torcendo pro gigante da colina. Rafael Souza também com a gente, Genete Castro ligado na torcida pro Vascão. Vera Clean, inclusive, manda abraço pro nosso Marcelo Marinho, o aniversariante do dia, mais uma vez mando aí o parabéns, o feliz aniversário pro meu mano Marcelo Marinho, completando 27 anos neste dia 24 de maio. Daqui a pouco a bola rola aqui em São Januário, a expectativa é muito grande, colina não tá lotada, né? Muitos torcedores ainda chegando, aqui embaixo já um grande público, na curva da ferradura, ainda muita gente por chegar, a mesma coisa lá no setor da social. A realidade é que o horário não ajuda muito, jogo nas 20h30 e na semana que vem tem aquele problema que o Pieroni já estava, né, em relação à equipe do Vasco, vai jogar 16h aqui em São Januário contra o Atlético Mineiro, e aí 18h30 a seleção brasileira vai jogar contra o Panamá no estádio do Maracanã. Então são problemas, né, para a equipe do Vasco envolvendo esses dois próximos compromissos, os dois próximos jogos da equipe do Gigante da Cruz de Malta. Tendência de um público bom, né? Tem um público muito bom aqui em São Januário, mas provavelmente não teremos a casa completamente cheia, a casa completamente lotada, hein, Pieroni?
1: É, que aparentemente, Sidão, olhando daqui, acredito que aquele setor ali entre a social e a arquibancada, o famoso setor VIP de São Januário, eu acho que não foi nem aberto, Sidão, porque se você conseguir me ajudar, eu acho que ali naquela entrada tá inclusive fechado,
0: tá,
1: né?
0: Fechado,
1: o portão
0: fechado.
1: Tá nem aberto, então provavelmente não teve a procura para poder lotar 100% São Januário, porque o setor VIP não tá aberto, né? Aparentemente fechado, e aquilo também, né, Cidão, a gente entende que é por causa das equipes que entraram em campo na Sul-Americana no início durante a semana, aí com isso você precisa ter aquele famoso descanso, aquela preparação. Mas um jogo 20h30 em São Januário não é muito convidativo, né, Cidão? É óbvio que o torcedor do Vasco é apaixonado, é óbvio que o torcedor do Vasco gosta de comparecer à sua casa, mas é aquilo, né? Amanhã é dia de trabalho, uma segunda-feira, que geralmente é um dia um pouco mais pesado pro trabalhador, né? Porque ele passa o final de semana, alguns trabalhando e alguns descansando, e tem que voltar para aquela rotina. E um jogo aqui 20h30 em São Januário, que é um lugar que é óbvio que tem uma dificuldade de acesso, uma dificuldade de saída, então não é muito convidativo. Então a expectativa é que hoje São Januário receba um bom público, obviamente longe da sua capacidade de 100%, como eu falei, o setor VIP não foi aberto para essa partida de hoje, mas eu acredito, Sidão, que o torcedor cruzmaltino que vier ao estádio vem para apoiar o Vasco em busca da vitória.
0: Bom, 7h56, quero dar boa noite também para o nosso explosão da galera, Sidney Marinho, a expectativa por esse compromisso, explosão. O Vasco vem de duas derrotas. Perdeu para a equipe do Internacional semana passada. Estávamos lá em Porto Alegre no sábado e o Vasco foi derrotado por 4-1. Uma atuação muito ruim da equipe do Renato. O Renato chegou a dizer que a equipe entrou para desfilar no gramado e mereceu aquele resultado. O Renato chegou a citar na entrevista coletiva que foi pouco, né? Pela produção que o Inter teve e pela falta de vontade, a falta de entrar ligado para o Vasco da Gama, de desfilar em campo, Vasco da Gama poderia ter perdido por até mais gols de diferenças. E no último meio de semana, o Vasco acabou derrotado na Copa Sul-Americana para a equipe do Olímpia. Hoje tem um duelo direto, explosão, e se vencer, o Vasco já garante pelo menos uma paz durante a pausa para a Copa do Mundo no Campeonato Brasileiro. Não sei se essa paz vai acontecer na Sul-Americana, depende do resultado contra o Barracas Central aqui na próxima quarta-feira, mas no Campeonato Brasileiro essa paz acontecerá, porque o Vasco não poderá mais adentrar o Z4 antes da pausa para a Copa do Mundo. Do lado do Bragantino, aquela questão de um time que vem para um duelo direto, se perder o Vasco ultrapassa, mas se Massa Bruta vencer, o Bragantino adentra o G5 do Campeonato Brasileiro. Tá para esperar do jogo, torcedor, que é a sua expectativa. Boa noite, explosão.
3: Boa noite, Sidão, boa noite, amigos e amigas da Litoral News em todo o Brasil. Galera Cruz Maltina, um abraço, uma saudação especial para minha galera da Manchete aqui do Rio, para a galera da Ondas da região dos Lagos, para a galera da Nova Friburgo na região serrana. Um abraço ao Pieroni, ao Renata, a você, abraçar de forma carinhosa o Marcelo Marinho, né, nosso locutor que balança a galera. Recebe o meu beijo, o beijo da Renata, papai e mamãe mandando aqui um beijo carinhoso para você, desejando que Deus cubra cada passo seu com muita proteção, com muitas bênçãos. Marcelo, parabéns pelo aniversário. E aqui em São Januário, Sidão, a expectativa é de um bom jogo, né? O Vasco sabe que o Campeonato Brasileiro está muito equilibrado. O Campeonato Brasileiro está num bolo só, sobretudo nessa faixa intermediária da tabela. Do quarto ao 17º, a diferença é pequeníssima. né, antes dos jogos desse domingo começarem, a diferença era muito pequena, 6 pontos, 7 pontos, entre o quarto colocado e o time que já está na zona do rebaixamento, ou seja, entre quem está no céu da Libertadores e quem está à beira do abismo, né, ali perto da zona do rebaixamento. O quarto colocado agora é o Atlético Paranaense, tem 27 pontos, né, o Furacão conseguiu um resultado positivo nessa rodada do final de semana, vencendo o Remo por 2-1. Isso mudou um pouquinho, isso que eu estava falando, porque o São Paulo tinha 25 ontem, né, e o Santos 18, então de 25 para 18 eram 7, agora a vantagem já aumentou um pouquinho, de 27 do Furacão para 18 do Santos, são 9 pontos entre o G4 e o Z4. E aí você tem um bolo que vai do Bragantino, que é o sexto colocado, até o Santos, que é o 17º colocado, um bolo separado por apenas 5 pontos ganhos, né? Por apenas 5 pontos esse bolo está separado. Isso já demonstra, Sidão, a importância dessa vitória do Vasco da Gama nesse duelo aqui contra o Bragantino, daqui a pouquinho 8h30, porque uma vitória dá tranquilidade, o Vasco vai a 23 e cola lá em cima, né? Vai colar no próprio Bragantino, aí vai depender da questão dos critérios de desempate, mas uma derrota pode aproximar o Vasco ainda mais da zona do rebaixamento, né? O Corinthians está empatando, está indo para 19, o Santos já jogou ontem, já perdeu, mas o Vasco...

0: eliminação do Vasco há 8 dias atrás do gigante da Beira Rio foi absolutamente decepcionante. Foi uma atuação trágica do Vasco, né? Uma goleada 4-1. O Vasco sofreu essa goleada impiedosa do Internacional e não mostrou nenhum poder de reação durante o jogo, né? Então eu quero ver esse Vasco da Gama hoje atacando, quero ver o Vasco da Gama buscando fazer a vitória aqui dentro do Caldeirão, aqui dentro de São Januário. Mas é um jogo difícil, é um jogo equilibrado, na minha opinião. Os números mostram isso, os confrontos entre eles mostram isso. Então acho que vai ser um jogo muito duro. Perspectiva de um bom jogo para fechar esse domingo. Não fecha ainda a rodada. Amanhã tem Bahia e Coritiba, né, fechando essa 17ª rodada do Campeonato Brasileiro. Mas Coritiba e Bahia, o jogo é no Paraná. Mas o Vasco precisa vencer. Qualquer resultado aqui diferente de uma vitória pode complicar a vida do Vasco e tirar, né, o pouco de tranquilidade que resta. Porque o Vasco ainda se mantém de certa forma tranquilo, porque não foi tão ameaçado pela zona do rebaixamento, à exceção daqueles momentos lá no início, quando o Fernando Diniz estava numa fase ruim. Mas depois que o Renato chegou, o Vasco reagiu. Só que agora o Vasco estacionou, sobretudo no Campeonato Brasileiro, e isso, obviamente, é bastante perigoso, Sidão Marinho.
1: É, muito perigosa essa situação, Sidão, que envolve a equipe do Vasco, porque se você perde 2 jogos, você se coloca numa briga contra o rebaixamento. Se você vence 2 jogos, você se coloca numa briga na parte de cima. Como se estivesse no purgatório, né? Ou vai para baixo ou vai para cima, e pouca pontuação define isso, Pieroni.
2: E só uma questão, Sidão, que a gente estava aqui no nosso pré-jogo aqui em São Januário, mas a gente estava aqui sentadinho aqui na cabine, e agora que eu estou em pé, estou conseguindo ver melhor, Sidão. Um fato que pode ser preocupante para a partida de mais tarde, tá? O gramado de São Januário continua muito castigado. Era um gramado que era muito bom na temporada passada, mas teve aquela situação que a galera zoava, né? Falando que o gramado estava com vitiligo, porque o gramado estava cheio de marcas, inclusive era uma bactéria que assolava o gramado de São Januário, e foi trocado, Sidão, naquela reta final. E na reta final mesmo, o Diniz e alguns jogadores do Vasco reclamavam do gramado, e a desculpa era que era uma grama nova, que ainda estava se adaptando, e por isso que a bola quicava e parecia muito viva. A gente já está aqui há mais de 6 meses com esse gramado, Sidão, e a torcida tem reclamado, os jogadores têm reclamado, e vendo aqui de cima, o Vasco ficou mais de uma semana sem utilização de Januário, a coisa não melhorou não. É óbvio que tentaram dar um trato, tentaram dar uma melhorada, mas analisando aqui de cima, Sidão, é um gramado totalmente desnivelado, a palavra certa, mas tá todo machucado, tá todo, assim, a bola não tá rolando direito.
1: Parece quando acaba o jogo, né? Quando acaba o jogo, aqueles tubos de grama pra cima.
2: Perfeito, é. Parece que a impressão que eu tô tendo olhando pro gramado, Sidão, é que já teve 90 minutos de bola rolando, e agora ele vai ser tratado. Mas não, a bola nem rolou ainda e o gramado já mostra algum desgaste, então é preocupante, porque o gramado de São Januário, apesar de ser manchado na temporada passada por boa parte, era um dos melhores do país, apesar de ser esteticamente feio. E agora o gramado esteticamente está um pouco melhor, mas dá para ver que a qualidade da grama não está seguindo o comportamento, Sidão.
1: É, tem toda aquela questão da troca para grama de inverno, né, que é mais ou menos nessa ocasião, quando você vem para o meio da temporada, mas provavelmente está se esperando para fazer essa troca somente a partir do momento da pausa para a Copa do Mundo. E aí, quando as equipes retornarem para o segundo semestre, teremos um gramado muito qualificado. Então o Vasco vai jogar hoje, joga quarta e joga no outro domingo aqui em São Januário. Tem que ter esse cuidado, né, com a questão do gramado, porque é o seu tapete, né, o seu piso da sua casa, e acaba podendo dificultar a exibição, a atuação da equipe do Vasco. Agora, Pieroni, sobre o que o Explosão vinha falando, hoje não dá para a gente bater o martelo pelo que o Vasco briga dentro do Campeonato Brasileiro. Mas você vê um indício mais de briga nessa parte baixa ou numa parte alta? É que a coisa está muito embolada. E pontos que você perde em 2 rodadas te colocam mais abaixo. Pontos que você ganha em 2 rodadas te colocam mais acima. Hoje, por exemplo, se o Vasco da Gama sair de campo vitorioso, o Vasco vai dar um pulo da 15ª posição do Campeonato Brasileiro para chegar na 6ª colocação. É que o Bragantino, ele tem 7 vitórias, o Vasco tem 5, então o Vasco ficaria ainda na 7ª posição, mas chegaria à 7ª posição do Campeonato Brasileiro. Amanhã o Coritiba joga contra o Bahia, então no máximo, vai ser o 8º colocado no Campeonato Brasileiro. Realidade é que é difícil. Hoje bateu o martelo pelo que a equipe da Cruz de Malta briga no Campeonato Brasileiro, Pieroni.
2: Não só a equipe do Vasco da Gama, Sidão. Eu acho que as únicas equipes que você tem certeza pelo que brigam no Brasileiro hoje é Flamengo e Palmeiras. Flamengo e Palmeiras vão brigar pelo título. A gente não sabe se vai ser uma briga que nem é da temporada passada até o final, mas eu acho que é certeza que eles vão brigar pelo título brasileirão. O Fluminense tenta se colocar nessa posição, mas a gente já falou aqui, é uma equipe que não vive uma grande fase sobre o comando do Zubeldía, vendo uma sequência muito ruim se você for analisar os últimos jogos. Assim, o Fluminense tem pouquíssimas vitórias nas últimas partidas, mas conseguiu fazer aquela gordurinha no Brasileiro. Mas assim, analisando ainda pela pontuação, o Fluminense

0: está um pouquinho desgarrado, né, da galera. Mas depois ali, ô Cidão, do quarto lugar até a zona de rebaixamento, é uma diferença muito pouca, uma diferença bem baixa que pode mudar muito rápido. Eu acredito que o Vasco da Gama do Renato Gaúcho poderia estar numa situação melhor se ele tivesse assumido a equipe no início do Brasileiro. Eu acho que o Vasco, claramente, ainda tem aquela herança do Renato, do Fernando Diniz, que foi apenas uma vitória, que foi apenas um ponto nas primeiras quatro rodadas, onde o Vasco disputou 12. Então ainda tem esse problema. O Renato Gaúcho já mostrou que o seu aproveitamento é bom. É bom, só que o Vasco da Gama, como o Explosão falou, vem uma sequência que o desempenho não está sendo tão interessante assim. Mas acredito, Cidão, que pro Vasco pensar em coisas maiores na temporada, como uma briga para Libertadores e até mesmo uma briga nas Copas, que tem sido, digamos assim, o ponto forte do Vasco nas últimas temporadas, vai depender muito das janelas, ô Cidão. Vai depender de contratar um zagueiro mais seguro para ser uma dupla do Robert Renan. Vai depender também, inclusive, de caso não conseguir contratar dois zagueiros, a permanência do Robert Renan, que está emprestado pela equipe do Zenit de São Petersburgo. Vai precisar reforçar, talvez, o sistema do meio-campo com um volante, um armador um pouco mais qualificado. Enfim, eu acho que nesse momento o trabalho do Renato Gaúcho mostra que pode ser um Vasco que não sofra tanto no Brasileirão assim, apesar desse momento hoje ser uma derrota que pode botar na zona, né? Que é esse momento brasileiro mais disputado. Mas acredito que caso o torcedor Cruz Maltino queira ter um ano de, digamos assim, mais realista com a sua grandeza, o Vasco precisa atacar essa janela de transferência de forma positiva, Cidão.
1: Vamos ver como vai ser a janela, porque o Andrés Gomes já foi assediado pelo futebol europeu, né? Representantes de clubes alemães estiveram aqui em São Januário recentemente para acompanhar o colombiano. Ele vai para a Copa do Mundo. E hoje, talvez seja um dos principais jogadores do Vasco. A verdade, Pirone, é que eu vejo dois jogadores diferentes no Vasco: Thiago Mendes e Andrés Gomes. Acho que os outros, eles são aqueles jogadores que andam no mesmo ritmo, né? Vão acompanhar o ritmo. Mas tem dois jogadores hoje diferentes, que são Thiago Mendes, o cara da condução do meio de campo, grande líder dessa equipe do Vasco, e pela ponta esquerda, a presença do Andrés Gomes. Thiago, acho que permanece, né? Vai ficar no Vasco, é um jogador que já passou pelo futebol europeu, veio para a equipe do Vasco da Gama na temporada do ano passado, demorou até a se adaptar, e agora entra dentro da equipe do Gigante da Colina nesta temporada. Para mim, é o grande nome do time do técnico Renato Gaúcho. O Andrés Gomes, ao lado do Rayan no ano passado, foram os dois grandes destaques da equipe do Vasco naquela caminhada do vice-campeonato da Copa do Brasil. Perder o Andrés hoje é uma preocupação? Beleza, eu sei que tem um lado financeiro, mas talvez, se você colocar na balança, o que o Andrés pode ajudar o Vasco na temporada possa trazer a mesma grana, a mesma injeção financeira se o Andrés for vendido. Porque se tem premiações aí sul-americana, campeonato brasileiro, da própria Copa do Brasil. Você vê essa situação de um Vasco podendo ter o Andrés Gomes indo bem na Copa do Mundo com a Colômbia e acabando voltando, ou melhor, partindo para o futebol europeu, Pierone?
0: Eu acredito que hoje no elenco do Vasco da Gama, ô Cidão, o melhor jogador disparado é o Thiago Mendes. O Thiago Mendes é o jogador que está mais regular. Eu acho que o segundo, apesar de ser um jogador que não é aquele primor defensivamente, eu acho que o segundo que está mais chamando a responsabilidade é o Bruma Rodrigues. Inclusive, eles são os artilheiros do Vasco na temporada com 5 gols lá do Spinelli. Então já mostra muito sobre a equipe do Vasco. O ataque acaba não funcionando, como a gente já falou. O Andrés Gomes, ele termina a temporada passada em alto com a equipe do Vasco, foi muito fundamental naquela reta da Copa do Brasil, semifinal e final. E esse ano, Cidão, ele começou muito bem também. Só que nos últimos jogos, os últimos 4, 5 jogos do Andrés Gomes, ele teve uma queda muito brusca de rendimento. Não sei se é por causa da parte física, porque ele foi um atleta que o Fernando Diniz, quando esteve no comando do Vasco, escalou basicamente em todas as partidas do campeonato estadual, em todas as partidas iniciais, aquelas partidas que poderiam ser com o time reserva. Inclusive, quando ele começava no banco de reservas, ele entrava, então não teve muito descanso. Então, até mesmo trazendo a informação, Cidão, quando o Renato Gaúcho assume o Vasco da Gama e faz ali seus primeiros 4, 5 jogos, naquele momento da temporada, o Andrés Gomes já tinha mais minutos em campo pelo Vasco do que na temporada passada toda. Então isso mostra quanto ele foi mal utilizado, ao meu ver, no início da temporada pelo treinador Fernando Diniz. Então dá pra justificar uma possível queda dele pelo rendimento físico, e também dá pra botar uma na conta, Cidão, que é uma possível preocupação dele pra não perder a Copa do Mundo. Então eu acho que é muito preocupante perder ele. Eu entendo que seria muito prejudicial ao Vasco da Gama, mas só trazer esse destaque. Hoje, o Andrés Gomes não está naquele seu melhor momento, não está vivendo aquela sua melhor fase, e acredito que ele possa voltar assim que voltar da Copa do Mundo. Mas tem que ver se, quando acabar a Copa do Mundo, que é o torneio principal de seleções, o Andrés Gomes ainda será jogador do Vasco da Gama. A gente já trouxe a informação aqui que o futebol alemão e até mesmo olheiros do Bayer Leverkusen, que foi campeão alemão recentemente, estiveram em São Januário para ver o atleta, que teria esse interesse, inclusive, de voltar ao futebol do velho continente, Cidão.
1: Vamos ficar de olho nessa situação do duplo entre esse Gomes, ele e o Puma. Devem ser os dois jogadores convocados para jogar a Copa do Mundo, Puma pelo Uruguai e o Andrés Gomes pela Colômbia. Tô mandando um abraço aqui pro meu querido tio Rodrigo Marinho, tá lá em Orlando, acompanhando a transmissão de Vasco da Gama e Red Bull Bragantino. Ao lado dele, o Zepp, tá lá acompanhando toda a emoção do jogo do Vascão. Tem vários amigos do Zepp, né? Aqui em São Januário, cheio dos gatinhos, é o território deles também. O Zepp tá nos acompanhando. Grande abraço aí pro tio Rodrigo, pra tia Mariana, pro Zepp também, pro Tom. Todo mundo ligado com a gente aqui, com a equipe líder de audiência no futebol em todo o Brasil. Bola rola às 8h30, agora 8h10, 20 minutinhos pra bola rolar aqui em São Januário, a colina histórica do Vasco. Neste momento, galera das organizadas do Vasco vai fazendo aquela tradicional entrada, né, da bateria, com as bandeiras que vão flamulando, e hoje teremos uma série de homenagens, uma bonita homenagem será feita ao Giovani, o histórico ídolo que acabou nos deixando lá do outro lado. O mosaico já está formado. Vasco da Gama sempre, né, trazendo a homenagem justa aos seus grandes ídolos, e hoje não vai ser diferente em relação ao Giovani. Nos últimos enfrentamentos entre Vasco da Gama e Red Bull Bragantino, o equilíbrio aparece entre Vasco e Massa Bruta. Nos últimos compromissos, a gente olha para a temporada do ano passado, 2025. Naquela ocasião, aqui em São Januário, Vasco da Gama empatou, ou melhor, perdeu para a equipe do Massa Bruta por 2-0. Isidro Pita fez o primeiro gol da equipe do Bragantino. Segundo gol foi marcado pelo Guilherme Lopes. Aquele Vasco tinha Léo Jardim, Paulo Henrique, João Vitor, Lucas Freitas e Piton. O meio com o Tietê, Jair, Felipe Coutinho. Na frente, Rayan, Nuno Moreira e Verrete. Claro que não era o elenco todo da última temporada, mas numa análise, Pieroni, daquele último jogo aqui em São Januário, Vasco evoluiu ou piorou? O Jardim continua. Em relação ao 11 inicial, a linha de zaga hoje só tem a manutenção do Piton. Meio de campo todo diferente e a parte ofensiva também toda diferente. Somente um jogador da linha se mantém daquele 11 inicial para o 11 inicial de hoje, Pieroni.
0: Sidão, eu acho que se você perder Rayan, Coutinho e Pablo Verrete, que são jogadores que eram muito importantes para o Vasco, você claramente tem uma piora. É um Vasco hoje talvez mais equilibrado na mão do Renato Gaúcho do que na mão do Fernando Diniz, mas talvez sem aquele mesmo talento. E até mesmo pensando na temporada, o Pablo Verrete fez alguns gols muitos gols importantes pelo Vasco no ano passado, mesmo que tenha uma queda de rendimento que inclusive levou ele a perder a sua posição de titular. O Felipe Coutinho nunca foi aquele jogador importante que se esperava, mas também, na minha opinião, não era o problema, ele só não era a solução da equipe do Vasco da Gama, mas você perdeu talvez um dos melhores jogadores que o Vasco produziu nos últimos anos e um dos principais jogadores do futebol brasileiro nesses últimos meses, Sidão, que era o Rayan. Então isso mostra que é um Vasco talvez mais equilibrado tecnicamente na sua comissão técnica, mas um Vasco que tecnicamente eu acho que deu uma piorada, Sidão.
1: Vamos ver como vai ser essa equipe do Vasco hoje. O Rayan faz muita falta, né? É um jogador que tinha que ser vendido, não tinha como segurar, mas ele faz muita falta para a equipe do Gigante da Cruz de Malta. Vai brilhar com a camisa da seleção brasileira no decorrer da Copa do Mundo dessa temporada de 2026. Galera do Vascão vai adentrando São Januário, uma linda festa feita pelo torcedor Cruz Maltino para esse compromisso de hoje. Vasco que tem decisão atrás de decisão. Jogo da quarta, dá pra dizer que o Renato poupa o time, esse é o planejamento. Força máxima hoje, força máxima também contra a equipe do Atlético Mineiro. Mais ou menos isso, né, Pieroni?
0: Se ele for seguir o que ele tem feito, é isso, Sidão. É óbvio que o Vasco precisa de um resultado pra poder se classificar. Caso o Audax Italiano, ganhe do Olímpio e o Vasco não ganhe do Barraca Central, o Vasco estará eliminado da Sul-Americana. Mas se a gente for analisar que na última partida o Vasco poderia se classificar em primeiro, o que seria muito interessante, porque você tiraria dois jogos do calendário, e mesmo assim o Renato foi para um jogo no Defensores del Chaco com um time de garotos e um time de jogadores que não vem sendo tão oportunizados assim, Sidão, a tendência é que nesse jogo contra o Barraca Central, onde o Vasco provavelmente se classificar será em segundo, a tendência é que o Renato venha com um time misto também. Então a gente vai entender como é que vai ser esse planejamento, mas ele deixou muito claro na chegada dele aqui em São Januário que o foco é o brasileiro. Até gosto de lembrar, Sidão, que ele trouxe esse exemplo: o Campeonato Brasileiro rebaixa, a Copa Sul-Americana e a Copa do Brasil não. Então por isso o foco dele naquele momento era o brasileiro, e acredito até mesmo por esse campeonato tão pegado e tão disputado, que o foco continuará sendo o Campeonato Brasileiro, Sidão.
1: Esse é o foco da equipe do Vasco, a prioridade total dentro do Campeonato Brasileiro nesta temporada de 2026. Daqui a pouco as equipes em campo, aquecimento finalizado aqui em São Januário. Mário, campo limpo. Daqui a pouco os times vêm programado para duelarem na 17ª rodada do Campeonato Brasileiro. Vale 3 pontos na classificação e 3 pontos importantíssimos, tanto para um quanto para outro. Diga, Pieroni.
0: Só uma informação, que além daquelas bandeiras tradicionais das organizadas do Vasco da Gama, hoje tem uma bandeira especial em homenagem ao Giovani da Mancha Negra, o pequeno príncipe que nos deixou recentemente. E um fator interessante que você destacou, Sidão, que o Vasco homenageia muito bem os seus ídolos, inclusive em vida. O Roberto Dinamite, que foi um ídolo que nos deixou recentemente, teve a sua estátua inaugurada com ele ainda vivo, para ele poder presenciar todo esse momento e se emocionar. E o Giovani também, o pequeno príncipe, teve uma despedida dele aqui em São Januário, antes de acontecer tudo o que aconteceu, onde ele foi muito bem recebido e idolatrado pela torcida. E hoje tem essa bandeira aqui em homenagem a ele, da Mancha Negra. E outro jogador que aparece com uma bandeira hoje é o Pirata, o Pablo Verrete, também com uma bandeira em homenagem a ele, aqui sendo tremulado em São Januário, esposa ou Cidão.
1: Pirata que fez gol na Libertadores
0: contra do Brasil, contra o Palmeiras. Ele conseguiu fazer aquele gol importante na vitória do Cerro Porteño. É um jogador muito identificado com o Vasco da Gama, muito identificado com a torcida do Vasco, e hoje tem uma bandeira dele aqui em São Januário também sendo tremulada para poder homenagear Pablo Verrete.
1: Pablo Verrete que, para mim, deixa saudades. Acho que é aquele jogador que ainda teria muito espaço.
0: Sabe uma curiosidade, Cidão?
1: Diga.
0: Hoje, a equipe que ele é ido na Argentina, o Belgrano, conquistou o campeonato, conquistou a apertura, né? O título argentino nacional. Será que na temporada que vem, para poder jogar pela primeira vez a Libertadores da história do Belgrano, né? Uma das primeiras Libertadores da história, será que Pablo Verrete voltaria para a Argentina para poder jogar em um dos seus clubes do coração?
1: Pode ser uma possibilidade. Foi lá que ele apareceu para o futebol brasileiro, né? Não no futebol brasileiro, mas apareceu para ser
0: contratado. Hoje o Belgrano conseguiu uma virada impressionante para cima do River Plate, conseguiu esse título do Apertura, o primeiro título nacional do Belgrano de primeira divisão em mais de 100 anos de história, e fica essa expectativa, né? Senão é óbvio que é só especulação, quer dizer, nem especulação tem, mas seria interessante o Verrete, que é ídolo do Vasco da Gama, é ídolo do Belgrano, e seria interessante ele voltar para casa para poder jogar essa Copa Libertadores de 2027 com a equipe que deu o apelido para ele de Pirata.
1: Aliás, tá faltando esse homem como era o Verrete pro Vasco? Talvez o Spinelli, né? Seja aquele que mais se aproxima, o cara bom no duelo aéreo. Mas dá pra dizer que o Vasco ainda não encontrou a reposição pro Verrete, Pieroni?
0: Ah, dá pra dizer sim, ô Sidão. É óbvio que o Verrete não vivia a sua melhor fase técnica. É um jogador que nunca foi tão brilhante tecnicamente, mas ele era muito aguerrido, muito raçudo. Capitão do Vasco da Gama. Se o Vasco conquistasse a Copa do Brasil, ele certamente levantaria aquele troféu. Então é um jogador muito importante. Apesar de não estar vivendo aquela grande fase, ele era muito importante pro Vasco da Gama, inclusive pela liderança. E só pra poder discordar um pouquinho, ô Sidão, hoje, pelo menos até aqui no Vasco da Gama, o Spinelli não mostrou ainda características tão boas como a do Verrete no jogo aéreo. Aquela partida contra o Atlético Paranaense aqui em São Januário, inclusive, ele teve várias oportunidades de fazer gol de cabeça e acabou mostrando um pouco de dificuldade nesse quesito. E a gente sabe que com o Verrete era basicamente uma chance e o gol, né, Cidão?
1: É um jogador talentosíssimo nessa bola aérea ofensiva. Quantos e quantos gols ele fez a galera do Vascão vibrar aqui em São Januário, com aquele bom momento que o Pablo Verrete viveu com a camisa da Cruz de Malta. Expectativa muito grande, o Bragantino não tem Lucas Barbosa, o Vasco não tem nem Puma, nem Paulo Henrique. Dá pra dizer que seria o confronto, né, do Barbosa ali contra o lateral direito. Querendo ou não, cresce o otimismo em relação ao Mutano. Você acha que ele dá conta do recado? É um Bragantino que explora muito essa bola em velocidade pelas pontas, Pieroni.
0: Sendo muito sincero com vocês, ô Sidão, eu não sei dizer se ele dá conta do recado. Ele é um garoto muito jovem, é um garoto que fez boa parte da sua base no Vasco da Gama como atacante, como ponta, acabou migrando nessa reta final de transição para lateral, inclusive com o Fernando Diniz, ele foi improvisado lateral esquerda por um período no início de temporada, onde o Vasco só tinha o Lucas Piton, basicamente, o Abelar estava lesionado, o Piton estava lesionado também, e o Mutano acabou ganhando algumas oportunidades na lateral esquerda, mas ele depois voltou para sua posição, que era pelo lado direito, lembrando que ele era um ponta, e no jogo que ele já teve oportunidade nessa temporada contra o Olímpia, Sidão, o Vasco estava empatando por 1-1, quando ele acabou fazendo uma expulsão muito boba, mas é uma expulsão até normal para a idade, ele acabou exagerando um pouco na força, acabou dando uma solada no adversário e foi expulso. Então eu particularmente tenho essa dúvida, é um garoto muito promissor, é um garoto, como eu falei, começou como atacante e foi baixando um pouco até virar lateral direito, teve jogos interessantes como lateral esquerdo, mas é muito jovem. Vem o Sidão. É óbvio que ele pode chegar aqui e mostrar uma partida muito madura, mas até mesmo pela expulsão que ele teve contra a equipe do Olímpia, que depois ele foi para redes sociais pedir desculpa, eu acho que ele é uma grande dúvida para esse confronto de hoje, Sidão.
1: Vamos ver como vai ser a apresentação do jovem lateral direito da equipe do Vasco aqui em São Januário. Ô, explosão, o Bragantino tá fazendo um grande campeonato brasileiro, né? Impressionante a produção da equipe de Bragança Paulista. Wagner Mancini, enfim, conseguiu fazer um grande trabalho com a equipe do Massa Bruta, que tinha tentado o Fernando Seabra, tentou o Caixinha, tentou o Maurício Barbieri. Dizem que ser treinador do Bragantino é aquele trabalho dos sonhos, né? Que você não tem tanta pressão. É,
0: agora você ainda tem os olhares do Klopp no seu trabalho.
1: É verdade. Ainda fica observado pelo Jürgen Klopp, que foi o treinador do Liverpool e hoje é o grande nome, né? Da rede Red Bull a nível do futebol. É o diretor, né? Da rede Red Bull em todos os clubes do futebol que estão associados à marca dentro do futebol mundial. Impressionante a produção, explosão do Red Bull Bragantino. É uma equipe que vem tendo um grande campeonato brasileiro e hoje, para mim, é um adversário muito forte que o Vasco vai enfrentar aqui em São Januário.
2: É, já vem há algum tempo numa sequência boa dentro do Campeonato Brasileiro, né? Tá fazendo uma Copa Sul-Americana razoável, depende só dele para passar, né, no meio de semana pelo Carabobo e avançar pelo menos pro play-in da Copa Sul-Americana Bragantino. É um time que já tá na primeira divisão, voltou em 19, se eu não tô enganado, né? E desde então se mantém, foi vice-campeão da Copa Sul-Americana, já disputou edições de Copa Libertadores da América, já apareceu bem na classificação do Campeonato Brasileiro. Tem uma estrutura, né? Os caras investem. Mas é sempre um time perigoso. Dizem que é o melhor emprego do mundo ser técnico do Bragantino, né? E você não tem pressão de torcida, não tem muita perturbação, diferente dos grandes clubes. Não que o Bragantino não o seja, pelo amor de Deus. Mas é um clube de uma cidade menor, é um clube que não tem aquela torcida enorme. E aí a pressão, obviamente, diminui. Mas é um adversário sempre difícil, sempre difícil. E o Bragantino, não sei porquê, é sempre uma pedrinha no sapato dos cariocas, né? Todos os times do Rio têm muita dificuldade contra o Bragantino. Eles têm se especializado em roubar pontos dos times do Rio de Janeiro. É um jogo duro, daqui a pouco os times vêm para o campo do jogo e a gente vai conferir tudo na Litoral News, da Manchete, da Ondas, da Nova Friburgo, com o Caldeirão recebendo um bom público. Apesar do horário das 8h30 da noite, de um domingo, a galera vem animada, né, para esse Vasco e Bragantino que a gente conta ao vivo para o torcedor aqui, direto da Colina Histórica, Sidão.
1: Próximos três jogos, Pieroni, são os três jogos antes da pausa para a Copa. A gente imagina que o Vasco vai ter grandes apresentações, né? Fisicamente o Vasco tá bem. Não vai mandar time principal, provavelmente, pro jogo contra o Barracas Central. Então o time principal joga hoje. Tá em três vitórias, três jogos, vitórias. Pra você, qual é o enfrentamento mais difícil entre hoje contra o Bragantino, Barracas Central e o outro domingo, o Atlético Mineiro, Pieroni?
0: Eu acho que o mais fácil é muito fácil falar, que é o Barracas Central, que não é uma equipe tão tradicional assim no futebol argentino e que faz uma péssima sul-americana. E o mais difícil, o Sidão, é difícil dizer, porque eu acho que o Bragantino é óbvio, faz um... Então acredito que esse jogo de hoje contra o Galo são jogos difíceis, mas é aquilo, né, o Sidão? Quando o Vasco toma aquela derrota pro Internacional e o Vasco poupa na Sul-Americana e acaba sendo derrotado, o Renato, ele chama essa responsabilidade para esse jogo de hoje e pro jogo contra o Atlético Mineiro. Então, ao meu ver, até por ser em São Januário, onde o Vasco historicamente é muito forte, o Vasco, ao meu ver, precisa fazer esses três pontos nas três partidas. É óbvio que tem que entrar em campo e tem que desempenhar bem, mas acredito que em São Januário o Vasco tem que mostrar sua força e conseguir essas vitórias importantes, ô Sidão.
1: É, eu acredito no Vasco, que pode chegar nesses próximos compromissos, ter três vitórias dentro da temporada. Equipes vão para o gramado, equipes vêm para o jogo. Lá do outro lado, o Pequeno Príncipe, Giovani, homenageado no 8, que se torna o eterno e faz ali também o O do Pequeno. Giovani homenageado aqui no estádio de São Januário, no estádio do Gigante da Colina. Uma linda festa no Festival Pirotécnico que a equipe do Vasco da Gama faz para este compromisso de hoje. Torcedor Cruz Maltino acredita, torcedor do Vasco apoia, torcedor do Vasco confia. E a equipe sai de campo com grande resultado. O Vasco da Gama sai de campo com essa vitória dentro do compromisso. A verdade é que é vencer ou vencer, né? Não tem outra. Tem que vencer para escapar dessa possível ida para o Z4 do Campeonato Brasileiro e além, é claro, de ter uma presença mais forte dentro da parte alta do Campeonato Brasileiro. Bonita homenagem, Pieroni, do torcedor Cruz Maltino, do próprio Vasco, ao eterno ídolo Giovani, que nos deixou recentemente.
0: É, e foi o ponto que eu falei, ô Sidão. O importante é que o Vasco também fez essa homenagem para ele em vida. Então ele teve esse momento aqui em São Januário muito importante com o torcedor Cruz Maltino. E como a gente já falou aqui, Sidão, para muitos torcedores do Vasco mais antigo, o Giovani é o maior camisa 8 da história do Vasco. Tem uma relação muito de idolatria, a torcida tem um carinho muito especial pelo Pequeno Príncipe e que ele possa descansar, né? O nosso Giovani já vinha sofrendo há alguns anos com tratamento de doença, enfim, que ele possa ter o descanso merecido e que fique tudo bem com a família dele, que a torcida do Vasco sempre lembre ele como esse grande ídolo que ele foi, ô Cidão.
1: É, Giovani homenageado aqui no estádio de São Januário. Familiares dele presentes, né? Aqui na colina histórica.
0: Outro fator também, Cidão, aqui na bandeira de escanteio tem aquela famosa, como foi com o Roberto Dinamite recentemente, tem a foto do Giovani, né? Então fica esse recado também, porque da última vez no aniversário do Dinamite, o Luciano fez um gol em São Januário e chutou a bandeirinha. Então fica também esse cuidado hoje pro jogador do Bragantino pra evitar uma situação dessa, porque hoje tem essa homenagem pro pequeno príncipe que nos deixou.
1: É, o almirante do Vasco, ele pegou ali a bandeira de escanteio, que tá com, né, a homenagem também ao Giovani, e trouxe aqui pra a galera, mostrou pro torcedor na bonita festa que o torcedor Cruz Maltino está fazendo aqui em São Januário, fazendo na Colina Histórica. 8 horas, 25 minutos. E dá pra gente acreditar em relação a essa parte de ataque. A gente falou que os centroavantes não marcam gols há quase 2 meses no Campeonato Brasileiro. Hoje o ataque tem a volta do Johan Rojas, Andrés Gomes presente dentro deste 11 inicial. Junto dele, pela direita, vem o Adson e o Spinelli. Adson, que tem feito boas partidas pela equipe do Gigante, o Pieroni.
0: É, o problema do Adson é mais físico, Cidão. O Adson teve uma lesão muito grave na temporada passada, acabou voltando e tendo outra lesão logo em sequência. Então o problema do Adson é físico, muito interessante, um jogador que dá muita velocidade e tem uma boa participação pela direita, principalmente com o Puma Rodrigues. Ele e o lateral uruguaio do Vasco da Gama se entendem muito bem, só que ele acabou sendo poupado naquele jogo contra o Internacional, que vocês estavam lá no sul do Brasil para poder acompanhar. Ele foi poupado por um controle de carga e também não viajou para o Paraguai para enfrentar o Olímpia. Então a tendência, Cidão, é que o Adson, que é um jogador muito importante para o Vasco da Gama, hoje esteja em plenas condições para fazer uma grande partida aqui em São Januário.
1: Tá chegando a hora, 8h26, o Vascão vem pro gramado. E quem chega para contar as emoções do Gigante da Colina com a 17ª rodada do Campeonato Brasileiro é o Explosão da Galera!

0: Alô, alô, galera, boa noite. Futebol, paixão popular, tá na hora da emoção, ó. Cola no Explosão e vem comigo vibrar. Aqui São Januário, Rio de Janeiro, a colina histórica, o Caldeirão. Tá fervendo, domingo à noite, emoção de montão, completando o seu domingo esportivo aqui na Litoral News, a número 1 do YouTube do Brasil, na Manchete FM 96,1, bem no meio do dial, no coração do Rio, na Ondas FM 97,7, tá na Ondas, tá com tudo, na Nova Friburgo FM nos 107,5, na região serrana do Rio de Janeiro, e o meu timaço na jogada, batendo tudo de primeira pra você, direto aqui do Caldeirão. A bola rola para Vasco da Gama e Bragantino. E você vai se ligar comigo com a Renata Marinho, a voz do chat. Comentários do Gabriel Peroni, reportagens do Sidão Marinho. Davi Carvalho comigo na onda. Rafinha Correia comigo na manchete. Também a rapaziada do Mender Dias, da Nova Friburgo, da região serrana. E todo mundo colado no Explosão, com emoção de montão, direto aqui do Caldeirão. Noite gostosa no Rio de Janeiro, temperatura agradável na casa dos 27 graus centígrados aqui na cidade maravilhosa. Caldeirão pega um bom público lá pela social, um bom público aqui na arquibancada, tá um pouquinho mais vazia, né? A curva da ferradura aqui em São Januário. O horário não ajuda muito, amanhã é dia de trabalho, amanhã é dia de estudo, né? E a galera teria que sair 10h30 da noite aqui no Caldeirão, mas ainda assim o público é bom, né? São os horários, esse até não tem muita explicação, porque Vasco e Bragantino jogaram na quarta-feira. Geralmente esse jogo de 8h30 da noite se aplica em razão de alguém ter jogado na quinta-feira 9h30 e aí ter que haver aquele tempo mínimo de intervalo entre o final de um jogo do meio de semana e o início de um jogo do final de semana, e aquele intervalo tradicional das 66 horas mínimas entre uma partida e outra. A bola vai rolar aqui no Caldeirão. 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Olha aí, 8h30 em ponto aqui em São Januário, a bola já vai rolar, você vai se ligar comigo e com todo o meu timaço. Chama geral, espalhe aí o nosso link do YouTube, você que tá ligado comigo, espalhe o link pra geral, porque nós estamos ao vivo aqui no Caldeirão, pra levar toda a emoção desse jogão pra você. Muito obrigado pelo carinho, galera ligada na gente, no YouTube da Litoral News em todo o Brasil, na Ondas, da Manchete, na Nova Friburgo. A emoção rola solta, vem comigo que eu garanto a emoção do jogo pra você. Vasco da Gama dá a saída na redondinha, vai autorizar o árbitro Cláudio Spinelli. O He-Man tá ali perto da bola, pronto pra dar o pontapé inicial. Vasco de preto à minha direita, o Bragantino de camisa branca, calção vermelho à minha esquerda. Atenção, 8h31 aqui no Caldeirão, autoriza o árbitro, rolou a bola. E é nessa que eu vou, eu tô ligado na galera. A saída foi do Vasco da Gama, bola pra Lucas Piton, acelerou pela esquerda, buscou Andrés Gomes, domina pela meia esquerda, trabalha a bola pelo time do Vasco, tentou o girinho, caiu, o juizão vai dar falta, bola favorece ao Vasco da Gama aqui na ponta esquerda. Na primeira tentativa de chegada do Andrés Gomes, já puniu a arbitragem, parou, marcou falta pro gigante da colina bater. Galera, é o comecinho do jogo aqui no Caldeirão, pro torcedor ligado comigo na número 1 do futebol do Brasil, a sua Litoral News, com a Ondas, com a Nova Friburgo, com a Manchete. O Explosão virou Manchete, tá todo mundo ligado no meio do dial, no coração do Rio. Preparado o time do Vasco, tá ali o Johan Rojas, ele vai pra batida, vai pra bola pela representação do gigante. Galera, placar do jogo de 0-0, Rojas da bola, também pertinho dela o Watson, pra um ou pra outra batida de bola pelo gigante da colina. Atenção, comecinho do jogo, apenas um minuto de bola rolando aqui no Caldeirão, ó. Aí bateu o Vasco, muita demora, o Átrio vai lá conversar com o Thiago Volpe, né? O goleiro do Bragantino, não sei o que que já conversa tanto logo no comecinho. O Volpe tava reclamando de alguma coisa, foi ali naquela toalhinha do lado da trave, secou a luva. Agora sim o Átrio autoriza. Atenção, preparado o Rojas, correu, bateu, bola viajou, fechada, Volpe de soco, tira. O trocando o Andrés Gomes, golpeou de cabeça, virou para Thiago Mendes, dominando pelo gigante. Solta a bola pelo meio, tentou a articulação com o João Vitor. Garoto jogando hoje da direita, improvisado, trabalha pelo meio, vem subindo na canhota, girando aqui, correu o Vasco, lançamento é bem feito. Adson dominou, virou, bateu para Rojas, limpa a marcação, preparou o levantamento, soltou a bola, Adson deixou Deu para Andrés Gomes, bateu cruzado, bola espirrou, voltou para o Watson, dividiu, perdeu a zaga do Bragantino, afasta, tira o perigo o Bragantino, Agustin Santana sai jogando, acabou bloqueado ali pelo meio, era o Cauã Barros quem bloqueava, e a bola vai na linha lateral, arremessou o manual, pertence a representação do Bragantino, dois de bola rolando, Angel Luz Home Center, ligado em tudo que sua casa precisa, precisou, tem na Angel Luz Home Center, Búzios, Cabo 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Torcedor do Vasco vem no embalo, vem animado aqui o torcedor do Vascão, está jogando a Isidro Pita, tentou pelo Bragantino, acabou se enrolando, saiu com o bolo e tudo pela linha girado, arremesso manual para o Vasco da Gama bater, rede de postos Solgás, há mais de 25 anos completando o seu tanque, abasteça na rede de postos Solgás, em Cabo Frio e em Rio das Ostras, um abraço ao Robson, ao Vasco, ligados comigo na rede Solgás, aqui no meio do Vasco vem Robert Renan manobrando, virou, soltou pela linha de zaga, virando até o balança Dívia, para a prancha, inverte o jogo, deu até onde está colocado o goleiro Léo Jardim, de careta direita, bateu pelo alto, sobe lá o Andrés Gomes, vem primeiro cortando a zaga, Alex Vinícius tomava, o Andrés Gomes armou a cama de gato, fez falta ali no meio, é bola a favor da representação do Bragantino, que vai sair jogando na sua linha média, Nova Onda Hotel, virou ponto turístico, nosso café colonial, é uma delícia, o melhor café colonial do 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Olha aí, lá vem o Bragantino batendo, você tá ligado no explosão, obrigado pelo carinho, obrigado pelo moral, levantamento buscava Isidro Pita, sobe tentando dividir a bola, espirra na marcação, voltou pro Bragantino, armou o jogo no comando Herrera, Herrera dominava, acabou desarmado, bateu na bola o Andrés Gomes, colocou na linha de lado, é arremesso para o alvo, até a Renata Marinho, a voz do chat, ligada na galera nesse domingo. E aí, Renatinha, boa noite.
1: Boa noite, explosão. E quem tá ligadinha é a Ivanilde de São Luís do Maranhão, torcendo pelo Vascão.
0: Valeu, no Maranhão, no Nordeste do Brasil, ligada no explosão. Muito obrigado pelo seu moral. Eu tô na manchete. Virei manchete nos 96,1, na Ondas FM 97,7 da Nova Friburgo, 107,5 com a Litoral News, a número 1 do YouTube do Brasil. Sai jogando o Vasco, domina a bola pelo meio, tentou Robert Renan, rifou, bateu, vem melhor pro Bragantino, tomando bola aqui, o Eric Ramírez adiantou, perdeu, levou a melhor Andrés Gomes, subindo pelo Vasco da Gama, domina pela esquerda, driblou o primeiro que era o Herrera, correu pela meia, tentou passar, foi bloqueado, vem Eric Ramírez cortando bola pelo Bragantino, sai pro jogo, a bola escapuliu, saiu, se perdeu na linha de lado, manual pro Vasco da Gama bater, Península Maracanã, lotes a partir de 360 metros quadrados com RGI, num espaço ecologicamente correto, à beira da lagoa, 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não conseguiu bater o Spinelli, vai mergulhar o goleiro Thiago Volpe para defender, quando são 8h35 aqui no Rio, e o tempo vai passando. Gravados 5 minutos, 5 jogados, faltando 40 para acabar o primeiro tempo. E o placar do Brasileirão em São Januário. 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Tudo igual, Machão da Gama 0. Bragantino também 0. E é nessa que eu vou, eu tô ligado na galera nesse domingo à noite aqui em São Januário, voltando com o Vascão, Thiago Mendes acionado pelo meio, ligou, quebrou, deu bola no comando, corre na ponta, manobrando o Watson, virou para Andrés Gomes, dominou na risca da área, chance é boa, Andrés deu um totozinho, olha a boa penetração feita na canhota, gira Rojas, trabalhou Rojas, botou no gramado, lá vem Johan Rojas, dominando pelo Vascão, penteou o primeiro, ganhou, foi travado, na chegada boa do Gustavo Marques, é escanteio, Sidão.
2: Bola pela ponta, canhota, Johan Rojas recebeu no contra-gol da equipe do Vasco da Gama, tentou a trama para um novo levantamento, quando ele vai botar a bola no meio da muvuca, zaga do Vasco do Bragantino, perdeu um corte com Gustavo, empurra a bola para a linha de fundo, escanteio Vasco, ponta esquerda, vem cobrança,
0: lá vem bola, pro Vasco da Gama bater, galera, e o Johan está preparado, LM, o seu distribuidor de vinhos e destilados, compre pelo site da LM Distribuído, e aproveite o melhor preço do Brasil, vai bater Rojas, preparou pelo Vasco, levantou bola, pingou, subiu cortando Isidro, pita lá atrás, atrás, ajudando a zaga, o troco é do Vascão, vem que é começando o Lucas Piton, Pita já vai dar o combate, Piton rifou de qualquer maneira, soltando bola, acabou dando certo, ele virou pra Rojas na canhota, fez o domínio, manobrou, levou na linha de fundo, tentou, Rojas foi travado, corta bem a zaga, chegou o Santana, a bola bateu por último no Rojas, deu impedimento, antes em verdade a arbitragem, dando impedimento no Rojas, juizão já parou, quero ouvir o Gabriel Pieroni, aos 7 minutos, em 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Qual é do jogo, Gabriel?
3: O jogo começou muito bom, explosão. A equipe do Vasco vem tentando fazer ataques, principalmente aqui pelo lado esquerdo, com o Rojas e o Andrés Gomes, mas a equipe do Bragantino muito bem postada defensivamente. A equipe do Vasco até tem volume, mas está tendo dificuldade, porque a equipe do Massa Bruta é muito bem postada na parte defensiva.
0: 7 minutos, 0 a 0, rede de postos Salgás, há mais de 25 anos completando o seu tanque. 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Lá vem saindo para o jogo o time do Vasco. Léo Jardim tem a bola nas mãos. Atenção, bateu pelo alto. No comando buscou Cláudio Spinelli. Sobe cortando na cabeçada o Alex Vinícius. Bola subiu e desceu. Tentou pelo meio novamente o Herrera. Foi desarmado na primeira, perdeu. Bola carambolou. Bateu por último na zaga vascaína. E arremesso de mão para o Bragantino bater. 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duro, brigou pela bola o Watson, bola carambolou, saiu, último toque foi do Bragantino, é arremesso de mão pro Vasco da Gama bater, e eu vou dar moral pra galera, ligada comigo na Litoral News, a número 1 do Brasil, na manchete, na ondas da Nova Friburgo, também no radinho da galera, Renata Marinho, a voz do chat, oi Renatinho.
1: E a explosão, direto de Barueri, São Paulo. Quem tá assistindo, quem tá acompanhando é o Darlânio, ouvindo pela Rádio Manchete.
0: Valeu, garoto em Barueri. Ligado comigo, torcendo também na Manchete, na Ondas da Nova Friburgo. E aqui na Litoral News, a número 1 do YouTube do Brasil. E vem aí a Copa do Mundo, cobertura da seleção brasileira 24 horas por dia, direto dos Estados Unidos. Fique ligado. Aí domina a bola, a representação do Vasco. Tomou, ganhou, virou pela meia novamente. O João Vitor conectou com o Cauã Barros. Adiantou, bateu ali o Watson correndo lá pela meia, soltou no Cauã Barros, pode queimar, deu no comando, olha o giro bem feito pelo Thiago Mendes, bateu, defendeu Thiago Volpi, pegou em dois tempos o goleiro do Massa Bruta e não largou da segunda, Cidão.
2: A trama toda feita pelo setor direito do gramado, parte ofensiva, Cauã Barros trama com o Thiago Mendes, ele faz o giro na frente da grande área, tenta a finalização no canto esquerdo superior, essa bola foi buscando onde a coruja dorme, mas lá estava ele, Thiago Volpi, bem Vascão.
0: Cauã Barros tomando bola pelo gigante, soltou para Adson, corre lá pela direita, passou João Vitor pedindo, Adson viu, lançou, deu duro, bloqueando o Juninho Capixaba e botou bola pela linha lateral. 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Lá vem o Vasco, errou o Saldívia, deu mole e perdeu, ganhou Henri Mosqueira, tentou dominar, devolveu o presente, protege, retoma ali o Alan Saldívia, virando pelo Vascão, acelerou, deu bola pela meia direita, correu Watson, manobrando o pé canhoto da bola, lançou, girou, procurou pelo comando, Spinelli corria, chegou primeiro a defesa, quando o Rojas dominou mal, o Spinelli não alcançou, a defesa afasta com o Gustavo Marques, tirando bola pelo Bragantino, aos 10 minutos, já recomeça o Vascão da Gama, vem Robert Renan, manobrando pelo gigante, 0 a 0, Alô Andrezinho, sapato novo, ligado numa explosão, torcendo pelo Vascão, tá abraçando o Marcelo Marinho, aniversariante do dia, valeu Andrezinho, trabalha a bola pela canhota, o Bragantino subindo, no comando Rodriguinho, Rodriguinho dominou, virou pra Isidro Pita, devolve na meia pra Eric Ramírez, vem manobrando pela meiuca, tramou Massa Bruta, inversão pra Gabriel, Gabriel voltou no Eric Ramírez, olhou pra quem dá, passou pedindo bola aqui o Agostinho Santana, ele prefere prender pro Alex Vinícius, inverteu pra Gustavo Marques, dominando pelo Bragantino, 0 a 0 aqui em São Januário, bola pra Juninho Capixaba, ele vem lá pela canhota, trabalhando no pé direito, Watson deu o primeiro combate, Juninho virou pela meia, pode pintar, queimada de longe, cruzamento é pra área, pro Santana, subiu, ajeitou de cabeça, corta de qualquer maneira a defesa, voltou a bola pra Eric Ramírez, virou pra Santana, vai no fundo, cruza a bola prensada, Bloqueou, Andrés Gomes mandou para escanteio, é Bragantino, bola, Sidão.
2: Na boa trama pela ponta direita, essa bola buscou o Herrera, que foi do lado da grande área, foi fazer o levantamento. Andrés Gomes vira a marcação homem a homem, esticou a perna direita, conseguiu botar para a linha de fundo, escanteio para o Massa Bruta. Pela ponta direita, vem perigo contra o Vasco, bola no meio da muvuca.
0: Vai bater a representação do Bragantino, tá ali o Agostinho Santana, tem que esticar o pescoço aqui para ver quem bate. Santana preparado, vai pra bola pela representação do Massa Bruta, 0-0. Correu Santana, bateu, olha a cabeçada, defendeu o Léo Jardim. Tava ligado, hein? Subiu livre no primeiro pau pra cabecear. O jogador do Bragantino, Juninho Capixaba, com perigo, hein, Sidão Marinho?
2: Ele é muito bom nesse duelo aéreo, explosão. Ele se antecipa ao marcador, testa bem, busca o canto esquerdo no goleiro Léo Jardim. Tava atento no lance, fez a boa defesa. Mantém o empate.
0: Lembrou que terminou ainda há pouquinho, 1 pro Corinthians. Gol do Labiade, fez mais um. 0 para o Atlético Mineiro. Marcelo Marinho, aniversariante do dia, transmitiu ao lado do Wilson Soto, direto de Itaquera. 1 para o Corinthians, 0 para o Galo. Resultado ruim para o Vasco, né? Porque o Corinthians sobe na tabela, Sidão.
2: É, exatamente, explosão. O Corinthians sobe, mas é aquilo. Vasco precisa fazer o seu dever de casa, vencendo aqui, o Vasco já fica mais tranquilo. No próximo domingo é outro confronto direto contra o Atlético Mineiro, que também está nessa parte do meio da tabela.
0: Domingo que vem, 16h do mesmo dia do jogo da seleção, contra o Panamá no Maracanã. O Vasco joga aqui em São Jalu, vai sair jogando Piton. Piton rifou a bola pelo meio, deu certo o Robert, o Rojas domina, girou o Johan Rojas, tentou manobrar, atenção, girou, caiu, queria falta, o juiz não deu. Tomou o Bragantino, quem rolou foi a Alex Vinícius, adiantou, bateu, solta a bola no comando, olha lá, Henrique Mosqueira correu, tentou driblar, foi desarmado pelo João Vitor, voltou a bola pra Mosqueira, ganhou o troco pelo Bragantino, manobrou pela meia, 0-0, Cauã Barros dá combate, Henrique Mosqueira protegeu, Barros bateu na bola, ela espirra, volta pro Mosqueira, driblou, girou, conseguiu soltar pro Eric Ramírez, tabelou com Herrera, voltou, Eric Ramírez pra Herrera, deu no Isidro Pita, girou, errado, vem cortando a zaga do Vascão, aliviando, mas o troco é do Bragantino, vem de trás, Gustavo Marques dominando, virou, bateu, soltou, na canhota tinha, dominou Herrera, virou, tentou cruzar, carimba na marcação, tirou Saldívia, completou Thiago Mendes, dominando pelo gigante, saía pro jogo, foi derrubado, é falta, falta no ataque em cima do Thiago Mendes, juizão já parou e já marcou, com 14 minutos, LM, o seu distribuidor de vinhos e destilados, compre pelo site da LM, 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
1: E aí, explosão, quem tá ligadinho é o Carlos, direto de Goiânia, torcendo pelo Gigante da Colina.
0: Valeu, Carlos, muito obrigado. Aliás, quero aproveitar pra agradecer a todo mundo que mandou mensagem de aniversário pro nosso Marcelo Marinho, né? Filho meu e da Renata, o primogênito lá de casa, a gente tá feliz e recebendo com carinho as mensagens de todo mundo. E amanhã é nosso aniversário de matrimônio, né? Renata e eu vamos comemorar mais um ano de união, sob as bênçãos de Deus. Aqui são 8h45. Tempo passando em São Januário. Etapa inicial 15 no meu digital, faltando meia hora para acabar, e o placar do jogo, o placar da Umalabs, laboratório referência na região dos lagos, alta qualidade, o melhor preço, venha fazer seus exames na Umalabs, 2647-3093. Vascão da Gama 0, Bragantino também 0. 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E é nessa que eu vou, lá vem Vascão dominando bem no meio, Andrés Gomes manobrava, foi travado ali com falta, chegou de trás, cometendo falta, a marcação era dura do Agostinho Santana, e a bola pro Vasco da Gama bater. Pierone, quase 16 minutos e o jogo até agora, hein, Pierone?
3: O jogo tá muito truncado, explosão, mais do que bem jogado. A equipe do Vasco teve apenas uma chance, clara, com o Thiago Mendes fazendo fora da área, e o Bragantino, uma bela chegada do Juninho Capixaba de cabeça. O jogo tá muito truncado no meio campo.
0: E olha o machão aí, lá vem Thiago Mendes dominando, virou pela meia pra Adson, estica no Andrés Gomes, matou mal, perdeu, vem Agostinho. Agostinho Santana tomando, já ganhou bola pelo Massa Bruta, inverteu para Herrera, corre aqui na meia, tentou trabalhar, driblou o primeiro que era o Piton, lá vem Herrera se mandando, encara o Cauã Barros, ficou no chão, levou a falta, Falta do Barros, pode até levar o amarelo, mas a bronca vai pra cima do Renato, que reclamou com o árbitro, hein, Sidão?
2: É, exatamente, explosão. O Barros chegou forte pra cima do Herrera, que ultrapassava aqui pelo setor direito, no corredor tentava o avanço pra equipe do de Bragança Paulista, e o Barros acabou deixando a perna esquerda à frente da passada do jogador adversário. A falta foi marcada, o juizão parecia que viria pra dar o cartão amarelo, mas deu a bronca no Renato Portaluppi. Talvez o Renato até malandro, né? Chamou atenção pra ele, pra não deixar o seu jogador ser amarelado. Falta pro Massa Bruta, ponta direita do gramado, vai ser levantada na grande área.
0: Lembro pra você, ligado na gente, resultados mais cedo, Cruzeiro 2, Chapecoense 1, Pedro dos Santos transmitiu lá no Mineirão pela Litoral News. Corinthians 1, Atlético Mineiro 0, Marcelo Marinho deu recado no YouTube. Atlético Paranaense 2, Remo 1, agora aqui na Manchete, na Wanders e na Nova Friburgo. Também na Litoral News, Vasco 0, Bragantino 0, tira a bola pelo Agostinho Santana, levantou, zaga do Vasco, aliviou com João Vitor, sobrou pelo meio, cruzamento feito na área, Léo Jardim, foi lá no alto, defendeu lá no alto, é dele, Sidão.
2: Chegou de boa pra fazer a defesa no meio da muvuca, Bragantino tentou ultramar essa bola no duelo aéreo, Jardim viu que levaria perigo, se antecipou, foi na busca da bola, faz a defesa, mantém o 0-0.
0: 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Fique ligado, tem Copa. Olha o Bragantino falhando, recuo, bola do Juninho Capixaba, quase que apertou o Rojas. Saiu o Volpe desesperado, acabou dando certo a ligação do Volpe no comando. Dominou Henri Mosqueira, manobrou, virou, girou, pode queimar dali, apontou, atirou, bola desviou. Bateu no Saldívia e foi para escanteio. Conexão rápida do Volpe com o Henri Mosqueira, quase o gol do Bragantino, Sidão.
2: É, naquela transição rápida para a parte ofensiva. O Henri Mosqueira conseguiu receber essa bola, foi tentar a finalização, ela desviou no meio da muvuca, foi para a linha de fundo. É mais um escanteio para o Massa Bruta, equipe perigosa nesse início de jogo. Vamos chegando aos 19 e o Massa Bruta tem escanteio. Ponta direita, vão se preparando os jogadores. Os grandalhões estão no meio da muvuca e olha só, hein? Bragantino na jogada, todo mundo fica fora da área, explosão.
0: Valeu, detalhe do Sidão. 0-0, você colado numa explosão nesse domingo à noite. Obrigado aí pela carona na estrada. Voltando da região serrana, voltando da região dos lagos, voltando da Costa Verde, me dando carona. Atenção, vai bater o Bragantino, escanteio, cobrou. Santana levantou, tentou, Alex Vinícius bateu na zaga, voltou a bola, caiu. Eric Ramírez perdeu, brigou, insistiu, dominou, tentou Herrera. Preparou, bateu, cruzado, Rodriguinho. Bola vai pra fora, por cima do travessão. Não sei bem se o Rodriguinho quis cruzar ou quis chutar. A verdade é que levou perigo a bola dele descaindo ali perto do gol do Léo Jardim, hein, Sidão?
2: E se essa bola cai um pouquinho mais cedo, explosão, seria um golaço do Rodriguinho com a camisa 20. Ele fez a articulação depois da roubada de bola na tentativa de saída do contra-golpe do Vasco. No bico da grande área pela ponta destra ofensiva, articulou no meio de três jogadores, tentou botar essa bola no efeito. Ele pega mais no efeito cavadinha, ela vem chovendo na segunda trave. Foi muito alta, passou para a linha de fundo. Mantém o empate no jogo.
0: 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Fique ligado aqui na Litoral News, tem informação de montão pra você. Sai jogando o Vasco da Gama, recuo de bola pro Léo Jardim, vai abafar aqui atrás, bateu pelo alto, tentou lançar na pra corrida do Spinelli, vem primeiro tiro na zaga do Bragantino, bola espirrou, sobrou pra Robert Renan, não sobrou, Cláudio Spinelli, o Rimin matou no peito, devolveu no Thiago Mendes, tentou lançar, era pro Andrés Gomes, chegou primeiro, tomando Agostinho Santana, virou pra Herrera, ganhou do Cauã Barros, lá vem Herrera, pela meia, sobe pelo Bragantino, na velocidade, tentou tramar, virou errado, perdeu, levou a melhor o Watson, ganhou bola, girou pro Rojas, deu mole, perdeu, retoma Juninho, tentou Juninho Capixaba, virando pela meiuca, devolveu, solta o jogo do comando, lá vem o Bragantino se mandando, olha a bola do Eric Ramírez, tentou trabalhar, virou pela meia, vem subindo novamente Henri Mosqueira, bateu pro Isidro Pita, girou, chutou pra fora, é apenas tiro de meta pro Vasco da Gama, quando são 8h51 aqui no Rio. Tempo passando em São Januário. Futebol ao vivo na Litoral News, sempre direto do estádio. 20 minutos aqui no Caldeirão, faltando 25 para acabar o primeiro tempo. 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Placar do Brasileirão, Machão da Gama 0. Bragantino também 0. E é nessa que eu vou, eu tô ligado na galera com você, na número 1 do Brasil. Futebol ao vivo é aqui na Litoral News, contamos com a sua inscrição, contamos com o seu joinha, me dá esse moral, ligado comigo, tem mais emoção. 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Sabia que eu virei manchete? No meio do dial, no coração do Rio, um timaço de comunicadores e o melhor do futebol. Um abraço ao meu parceiro Rafael de França, amanhã 10 da matina, um show do Rafael de França na manchete. Aqui vem voltando, trabalhando, bola pelo meio, girando, Bragantino em Rio, Mosqueira manobrando, dentro pela meia, pode queimar dali, atenção, vai disparar, não dá, solta a bola de lado para Gabriel, Gabriel virando o jogo do comando pro Méric Ramírez, tentou tabelinha, abriu para Juninho, capixaba lá pela esquerda, preparou, cruzou, vem bola, olha o Pita, desviou de cabeça, brigou Herrera pela bola, corta, Piton tirando, voltou a bola pra Mosqueira, divide, ganha o Saldívia, mandou pra linha de lado no sufoco e o Bragantino apertando o Sidão.
2: É, e a reclamação do torcedor do Vasco, explosão, que essa bola foi tramada no meio da muvuca, o Herrera de cabeça tentou ajeitar pro Peter e o Jardim não saiu pra fazer a defesa, a zaga teve que cortar na linha defensiva. Vem manual para a equipe do Bragantino.
0: Olha o Bragantino, levantamento feito, subiu o Robert, Renan tirando. Vai completar o Johan Rojas, tentou bater de pé direito. Briga Spinelli pela bola, Alex Vinícius levou a melhor, tentou o Alex Vinícius. Inverteu, bateu, soltou. O Agostinho Santana cruzou, carimbou no Andrés Gomes, bola saiu. É posse de bola para o Bragantino aqui pela ponta. Renata Marinho, a voz do chat, dando moral para a galera. Oi, Renatinha.
1: E a explosão, o Juliano e o Bernardo em Cabo Frio acompanhando a transmissão e vibrando em cada lance do gigante da colina.
0: Grande Juliano, Feital tá com o Bernardo. Bernardo torcendo pelo Vascão, ligado no explosão. Obrigado pelo moral, meu irmão. Vai bater bola aqui a representação do Bragantino. Agostinho Santana preparado. Rodriguinho colou do lado dele. Santana bateu direto, subiu, tentou a cabeçada. Gustavo Marques volta a bola pelo meio. Brigou Alex Vinícius, sobrou na canhotinha. Juninho Capixaba ajeitou, inverteu, deu bola para o Henrique Mosqueira. Pode queimar dali. Lá vem Mosqueira, manobrando no bico da área. Tentou o driblinho, abriu Pita. Recebeu, deslocado. Tá lá o Viking. Fora da área, tentou manobrar. Girou o Pita, acaba apertado, tem que voltar. O jogo recomeça tudo aqui atrás do goleiro Thiago Volpe. São 23 jogados 0-0. 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Quase 24. 0-0. Diga, Pieroni.
3: Nos últimos minutos, a equipe do Bragantino tem tentado pressionar a equipe do Vasco. É verdade que sem chance estão claras assim, mas nesse momento dá pra dizer que a equipe do Massa Bruta tá mais à vontade aqui em São Januário.
0: Valeu, palinha do Gabriel Pieroni, galera, tá chegando, espalhe aí o nosso link pra geral, é a Litoral News no YouTube, eu conto com o teu joinha, claro, e peço moral da tua inscrição aqui no canal. Tua inscrição ajuda demais no nosso crescimento, né? Já somos 1.434.000 inscritos aqui na Litoral News, muito obrigado. Também tô na manchete, no meio do dial, no coração do Rio, na Ondas FM, na Nova Friburgo FM, quando Walter Herrera, dominou, tentou pelo Bragantino, ajeitou pela direita, cruzou, Léo Jardim se esticou, foi lá no alto e defendeu, quando são 8h55 aqui no Rio e o tempo vai passando, galera, na marca dos 25, cravado os 25, faltando 20 para acabar o primeiro tempo.

0: Opa, e é nessa que eu vou, tô ligado na galera. Vinhetinha nova na produção do Capricho da Turma do Rafael de França. Tentou manobrar pela meia, girando aqui o Henrique Mosqueira, acabou travado porque fez falta. Era falta em cima do Cauã Barros, que brigava pela bola ali, pela meiuca. Eu tô na Manchete, eu tô na Onda, estou na Nova Friburgo, tô aqui na Litoral News no YouTube. A Litoral News é campeã no futebol ao vivo com você. Muito obrigado pelo moral. Amanhã tem mais, tem Coritiba e Bahia. Na Litoral News, na terça pela Manchete, pela Ondas, pela Litoral News. Tem bola rolando para Libertadores, Flamengo e Cusco. Na quarta, Vasco e Barracas, aqui em São Januário, Fluminense. Contra o Laguaira do Maracanã, ainda tem Caracas e Botafogo, cobertura completa. Quinta é dia de Palmeiras contra o Júnior. Vem trabalhando, virando, soltou bola pelo meio, Rojas 0-0. Ele trabalha, devolve no Alan Saldívia, tentou girar lá com João Vitor pela direita. Acabou dando bola e perdeu a redondinha, levou a melhor o Eric Ramírez. Tomou, ganhou, vem subindo pelo Bragantino, 0-0 no marcador. Juninho Capixaba acelerou para Isidro Pita, dividiu Robert Renan e meteu bola pela linha lateral e arremessou manual para um Bragantino bater. 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Tá voltando o Bragantino, dominou o Alex Vinícius, lançou, botou na área, Pita emendou, botou para fora, é só tiro de meta. Passou longe do gol do Léo Jardim. Até agora, Peroni, nenhuma chance aguda de gol, né? Nenhuma chance tão perigosa a ponto de algum time ter tido a oportunidade de abrir o marcador até aqui com 27, hein, Peroni?
1: É, teve aquela chance do Bragantino, Esposão, onde foi uma tentativa de cruzamento, mas a bola acabou caindo perigosamente perto do gol de Leandro do Jardim. Mas tirando isso, é um jogo muito truncado. Mas nos últimos minutos, a equipe do Bragantino está tendo mais liberdade para ficar no campo ofensivo.
0: E olha o Machão aí, lá vem Adson manobrando no campo defensivo do Vasco. Girou, soltou para Rojas, devolve bola para o Adson, gira pela meia, tenta a caminhada, recolhe, solta até Robert Renan, olhou para quem dá, na meia cancha, vai bater pelo alto para Andrés Gomes, correu na canhotinha, como ele vem o Alex Vinícius, Andrés Gomes é quem domina, bota no gramado, tentou balançar, chamou o Alex para dançar, conseguiu passar, passou, cruzou, corta de qualquer maneira o Gustavo Marques, porque o Spinelli estava fechando o zagueirão, esticou a perna e botou para escanteio, ô Cidão.
2: É, Gustavo Marques se atirou na bola, explosão, deu um carrinho na pelota no pé direito, empurrou para linha de fundo, que se ela passa o Spinelli era um abraço, ia morrer no fundo da rede, no fundo do gol, seria o primeiro do Vascão, escanteio Vasco pela canhota, vem bola a favor do gigante.
0: 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Búzios, Cabo Frio, Razio, Namar, bateu Rojas, a bola levantou, pingou cortando a defesa, aliviando ali, tirou Mosqueira, o troca do Machão da Gama, girou invertendo, pela meia Piton, Piton trabalhou, procura o passe, faz a inversão, olha o Rojas na corrida, meteu bola para Andrés Gomes, estica, até o Adson, tentou driblinho, foi desarmado, recuperou, tomou com falta, e aí a galera não gosta, né? Falta marcada do Adson no ataque, hein, Sidão?
2: É, aqui pelo setor esquerdo ofensivo, ele acabou tocando com a mão, e aí o juizão pegou a irregularidade, falta marcada, irregularidade marcada no campo defensivo do Red Bull Bragantino, tem toda a calma pra fazer essa cobrança, até tava tentando adiantar um pouquinho a bola ali o goleirão Thiago Volpe. Agora sim, juizão já autoriza. Vai ser cobrada a irregularidade. Segue tudo igual, 0-0.
0: 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Tá ligado na Ondas, na Manchete, na Nova Friburgo. Tá ligado na Litoral News. Aqui tem emoção de montão. Quem domina a bola é o Bragantino aos 29 do primeiro tempo. Placar de 0-0. Quem trabalha é Alex Vinícius. Pela linha de zaga do círculo central, manobrou, bateu pelo alto lá no comando. Vai brigar pela bola, o Juninho Capixaba golpeou de cabeça, acabou errando, bola bateu por último no João Vitor. Por isso o manual pertence ao Bragantino de novo. 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Vai bater o lateral, Juninho Capixaba.